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2: Olá, boa noite.
3: Boa noite para você que nos acompanha em todo o país.
2: Quinta-feira, 1º de outubro de 2026.
3: Vamos aos destaques do dia.
2: Microempreendedores individuais têm novas opções para organizar as contas.
3: A partir de hoje, MEIs com débitos de até 5 salários mínimos podem renegociar dívidas fiscais.
2: E foi prorrogado o prazo para aqueles com dívidas de até R$ 20 mil junto à União. Gabriela Noronha.
4: Nesse caso, podem ser abatidos todos os valores de juros, multas e encargos.
3: Mulheres vítimas de violência doméstica terão direito a afastamento remunerado de até 6 meses. Luana Karen.
5: Parecer da Advocacia Geral da União garante a mulheres vítimas de violência doméstica o afastamento remunerado por até 6 meses, desde que determinado pela Justiça como medida protetiva.
2: Já estão valendo as novas regras para doação de sangue.
3: Prazos para doar após a realização de micropigmentação, tatuagem ou piercing mudaram.
2: E pessoas com 70 anos que estejam saudáveis agora também podem continuar a fazer doação.
3: Vamos saber mais sobre essas novidades em entrevista com Luciana Carlos, do Ministério da Saúde.
6: Essa alteração não vai significar mais risco, nem para os doadores, nem para os pacientes. Então a gente passa a ter pessoas que antes eram inaptas, agora podendo fazer a doação.
2: Hoje, na apresentação da Voz do Brasil, eu, Mariana Jundmann, Luciano Seixas.
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2: Prorrogado o prazo para microempreendedores aderirem ao programa de renegociação de dívidas.
3: Agora quem tem até R$ 20 mil na dívida ativa da União pode renegociar até 29 de janeiro do ano que vem.
2: Também foi lançada uma nova modalidade específica para quem tem débitos de até R$ 8 mil.
4: Microempreendedores individuais podem negociar a partir desta quinta-feira dívidas fiscais com o governo federal de até 5 salários mínimos, ou seja, R$ 8.105. É uma nova modalidade do Desenrola, o Desenrola MEI Pequeno Valor. Quem aderir paga uma entrada correspondente a 5% da dívida sem desconto. O valor restante tem desconto de 50% e pode ser pago em até 55 parcelas mensais. Mariana Correia, coordenadora geral da Dívida Ativa da União e do Fundo de Garantia do Tempo de Serviço, explica que a nova modalidade deve alcançar mais de 3 milhões de pessoas.
7: A gente focou nesse universo, que parece pequeno, né? Mas que representam 3,6 milhões de microempreendedores individuais que possuem essas dívidas e que agora vão ter a chance de retomar suas atividades sem pendências perante a Procuradoria da Fazenda.
4: Além da criação da nova modalidade, o governo prorrogou o prazo do Desenrola MEI já existente. A modalidade que atende microempreendedores com dívidas de até R$ 20 mil junto à União fica disponível até 29 de janeiro de 2027. Nesse caso, podem ser abatidos todos os valores de juros, multas e encargos. Com isso, o valor do débito pode ser reduzido em até 70%. A coordenadora da dívida ativa, Mariana Correia, destaca que as adesões a esses planos de negociação podem ser feitas pela internet.
7: O procedimento é 100% online, via Regularize. O contribuinte consegue entrar lá dentro, consultar a sua dívida, simular os descontos máximos aplicáveis àquela dívida, verificar se ele tem condições de aderir àquele acordo e concluir aquela negociação 100% digital em coisas de minutos.
4: O endereço para aderir às modalidades do Desenrola MEI é www.regularize.pgfn.gov.br. Reportagem Gabriela Noronha.
3: vítimas de violência doméstica que forem afastadas do trabalho por medida protetiva terão a renda garantida.
2: A medida terá validade por até 6 meses e garante também o pagamento a mulheres sem vínculo previdenciário.
3: O governo federal seguiu o parecer da Advocacia Geral da União após o entendimento do Supremo Tribunal Federal sobre a Lei Maria da Penha.
5: O parecer da Advocacia Geral da União garante a mulheres vítimas de violência doméstica o afastamento remunerado do trabalho por até 6 meses, desde que determinado pela Justiça como medida protetiva. Esse afastamento já era previsto na Lei Maria da Penha, mas a norma não especificava quem pagaria o salário da trabalhadora nesse período. A incerteza sobre o recebimento da remuneração fazia com que muitas mulheres tivessem de optar entre a segurança e o próprio sustento, como destaca a ministra substituta das mulheres, Eutália Naves.
8: Um passo muito importante para que nenhuma mulher precise escolher entre proteger a própria vida e garantir a sua sobrevivência econômica e muitas vezes também da sua família.
5: O parecer da AGU segue entendimento do Supremo Tribunal Federal, que em junho esclareceu que o empregador é responsável pelo pagamento dos 15 primeiros dias de afastamento e o Instituto Nacional do Seguro Social, INSS, pelo restante do período. Nos casos em que a mulher é contribuinte individual, facultativa ou seguradora especial, o INSS vai pagar o benefício integralmente. Já para as mulheres que não são seguradas da Previdência, o pagamento terá natureza assistencial. A presidente do INSS, Ana Cristina Viana Silveira, destaca que bastará a decisão judicial para que o Instituto faça o pagamento.
9: O INSS tem a responsabilidade de assegurar que esse direito chegue a essas mulheres com agilidade, respeito e sensibilidade, especialmente para mulheres que enfrentam a violência doméstica.
5: Após a publicação do parecer da AGU, o Ministério da Previdência Social e o INSS terão até 15 dias para regulamentar o pagamento. As dúvidas podem ser tiradas pelo Disque 135 do INSS ou pela Central de Atendimento à Mulher, o Ligue 180. Reportagem Luana Karen.
2: E quando o assunto é proteção e garantia de direitos da mulher, o dinheiro que chega todo mês também faz diferença.
3: E por isso que o Pix Pensão foi criado, para facilitar o pagamento e o recebimento da pensão de um jeito mais simples e seguro.
2: Vamos entender mais sobre a medida que começa a valer no ano que vem.
10: O Pix Pensão entrará em vigor em julho do ano que vem. A medida altera o Código de Processo Civil para permitir o pagamento de pensão alimentícia de forma automática, via Pix, conforme decisão judicial. Antes da sanção da lei, o pagamento dependia exclusivamente de quem devia a pensão, que podia optar entre transferência manual, boleto ou desconto em folha de pagamento, no caso dos assalariados. Giuliana Hernandes Cores, coordenadora-geral de Políticas de Cuidado da Secretaria Nacional de Autonomia Econômica e Política de Cuidados do Ministério das Mulheres, detalha a mudança.
11: A gente tem números que mostram que as mulheres, principalmente mulheres, ficam sem a garantia dos seus direitos, como é exercido o direito hoje. 90% dos pedidos de execução de alimentos não são constantes, então a gente entende que o Pix Pensão vai facilitar aí não só a tramitação judicial, mas a tramitação bancária também.
10: As mães ou responsáveis legais que detenham a guarda de crianças e adolescentes beneficiários de pensão alimentícia poderão solicitar o Pix Pensão a qualquer momento do cumprimento da sentença. Para isso, será preciso procurar um advogado ou defensor público, acessar o processo judicial onde a pensão foi definida e pedir o Pix automático. O interessado precisa informar nos autos os dados bancários, agência, conta e chave Pix cadastrada, tanto de quem recebe quanto de quem deve pagar. E só então o juiz vai expedir a ordem eletrônica para que o sistema bancário agende o pagamento, como explica o advogado especialista em direito de família, Marcelo Lucena.
12: Então, uma parte devedora, independente de sua vontade, ela vai receber uma ordem judicial em sua instituição financeira e naquela data que o juiz determinar ou no acordo que foi feito e homologado pelo judiciário, naquela data fixa, será cadastrado registrado uma ordem judicial para que se transfira de forma automática o valor referente à pensão pelo tempo que ficar determinado.
10: Por se tratar de decisão judicial, o PIX da pensão alimentícia só poderá ser cancelado ou alterado a partir de nova manifestação da Justiça. Reportagem Graziele Bezerra.
3: E a partir de hoje, o pagamento via PIX por aproximação pode ser feito para valores acima de R$500.
2: Para mudar esse limite, a pessoa deve procurar o banco onde realiza a transação e solicitar a nova quantia máxima que o cliente vai permitir.
3: Essa nova regra foi autorizada pelo Banco Central em junho e passa a vigorar a partir de hoje.
2: O Clube Esportivo fecha acordo para a ocupação de um patrimônio público.
3: É o Centro de Treinamento Rei Pelé, uma referência no cenário do futebol brasileiro.
2: Entenda o que representa para os dois lados o acordo assinado hoje em Brasília.
13: O Santos Futebol Clube negociou um acordo com a União para garantir a permanência no Centro de Treinamento Rei Pelé por 20 anos, renováveis por igual período. Por meio desse acordo, o clube ganha segurança jurídica sem que a área deixe de ser patrimônio público. Como disse a ministra da Gestão e da Inovação em Serviços Públicos, Esther Dueck.
14: A gente tem uma propriedade da União que vai ser preservada, vai ser cuidada. É um imóvel maior. É muito importante, muito valiosa. O patrimônio vai deixar de ser um motivo de litígio para cumprir sua função social.
13: O Centro de Treinamento Rei Pelé tem cerca de 40 mil metros quadrados e fica no bairro do Jabaquara, em Santos, São Paulo. O complexo foi inaugurado em outubro de 2005 e se tornou uma referência no cenário do futebol brasileiro profissional. As negociações foram conduzidas pela Advocacia Geral da União e, segundo o Jorge Messias, o advogado-geral, representam mais que uma transação econômica.
15: Nós entendemos que este patrimônio da União, ele tem um trabalho e um serviço que transcende a uma equação econômica. Nós estamos falando do valor imaterial que ele representa, não só para a sociedade santista, mas para toda a sociedade brasileira.
13: A partir do acordo, o Santos Futebol Clube assume uma série de compromissos relacionados a ações sociais, investimentos nas categorias de base e conservação da área. Reportagem Luciana Colares de Holanda.
3: Hoje é dia do idoso, uma data para lembrar que cuidar da saúde também é uma forma de garantir mais qualidade de vida e proteção na terceira idade.
2: E entre esses cuidados, a imunização tem um papel importante. Manter as vacinas em dia ajuda a prevenir doenças e complicações que podem ser mais graves em pessoas idosas.
16: Envelhecer com saúde também passa pela vacinação. Manter a caderneta em dia é uma das formas mais simples e eficazes de prevenir doenças graves, reduzir internações e garantir mais qualidade de vida. No Sistema Único de Saúde, pessoas com 60 anos ou mais têm acesso gratuito às vacinas previstas no Calendário Nacional de Vacinação. Em Brasília, a aposentada dona Gilmara Teixeira tem a caderneta de vacinação completa. Aos 70 anos, ela não esconde a preocupação de ficar livre das doenças.
17: A vacina em dia, a gente livra da doença. Não quero ficar doente. Eu sou com 70 anos e eu quero ter uma vida saudável.
16: O exemplo da dona Gilmara é a recomendação para todos os idosos. Entre as principais vacinas estão a da gripe, aplicada todos os anos, o reforço contra a Covid-19 a cada 6 meses, além das vacinas contra hepatite B, tétano e difteria. Dependendo da situação de saúde, do histórico vacinal, também podem ser indicadas vacinas como a da febre amarela e a pneumocócica, que protege contra formas graves de pneumonia e meningite. A diretora substituta do Programa Nacional de Imunizações do Ministério da Saúde, Ana Catarina de Melo Araújo, explica a importância da vacinação para os idosos.
18: A criança e o idoso, ele é mais vulnerável. Então, às vezes, uma doença que na fase adulta ela não teria uma complicação tão importante, mas na fase do idoso ela pode complicar e até levar ao óbito ou deixar alguma sequela.
16: Com o avanço da idade, o organismo fica mais vulnerável às infecções. Por isso, manter a vacinação atualizada ajuda a evitar complicações, internações e até mortes provocadas por doenças que podem ser prevenidas. Para a dona Gilmara, do começo da reportagem, a vacina é proteção e vida longa.
17: Vacina salva vidas e muitas vidas. Vamos confiar. A ciência está aí para poder estudar e ensinar para a gente que a vacina é fundamental na nossa vida.
16: A recomendação é não esperar uma doença aparecer para procurar proteção. Atualizar a caderneta é simples. Basta procurar a unidade básica de saúde mais próxima, levando um documento de identificação e o cartão de vacinação. Mesmo quem perdeu a caderneta deve buscar a unidade para que os profissionais avaliem o histórico e indiquem quais vacinas ainda precisam ser aplicadas. Reportagem Pablo Mundim.
3: E idosos podem contribuir também para salvar vidas.
2: Novas regras autorizam que pessoas com 70 anos ou mais sejam doadoras de sangue.
3: O regulamento também reduziu o tempo de espera para que pessoas temporariamente impedidas possam voltar a doar.
2: A coordenadora geral de sangue e hemoderivados do Ministério da Saúde, Luciana Carlos, explicou pra gente essas mudanças. Acompanhe a entrevista. Coordenadora geral de sangue e hemoderivados do Ministério da Saúde, Luciana Carlos. É um prazer ter a senhora com a gente aqui na Voz do Brasil. Vamos falar então sobre essas mudanças nessa parte de doação de sangue que foram anunciadas recentemente. A doação de sangue passou a ter então novas regras para coleta, armazenamento, isso, transporte, não é isso? Entre essas isso mudanças está o prazo, por exemplo, para quem fez tatuagem, piercing, endoscopia. Explica pra gente então quais essas mudanças.
19: Bom, eu queria agradecer inicialmente, né, a oportunidade de estar conversando com o Brasil inteiro sobre isso. E, na verdade, essa atualização do regulamento técnico da hemoterapia no Brasil é uma coisa que a gente esperava há muito tempo. Está sendo muito bem recebido e saudado por toda a hemoterapia brasileira, porque a gente tinha algumas regras que datavam de 2014. Então, eram regras e normas que já estavam um pouco defasadas e distantes da necessidade de segurança dos serviços. Então, agora a gente tem realmente uma atualização desse regulamento técnico e isso faz com que a gente tenha mais segurança para doadores e pacientes, porque a gente, vamos dizer assim, a gente melhorou, né, a segurança desses regulamentos ou desses critérios que são aplicados, né, para que as pessoas possam ou não fazer a doação de sangue com segurança.
3: E por que foram feitas essas atualizações, então?
19: Existem várias tecnologias que surgiram, algumas situações epidemiológicas que mudaram, alguns critérios técnicos que antes a gente não tinha evidência da segurança e hoje a gente tem. Então, assim, são atualizações técnicas e científicas mesmo que surgem ao longo do tempo e que a gente vai precisando fazer a adequação. Infelizmente, teve um tempo muito longo e agora a gente conseguiu trazer essa adequação, que não está restrita apenas à doação de sangue ou aos critérios de doação. A gente também tem outras alterações de incorporação de tecnologias, uso, por exemplo, de ferramentas informatizadas dentro do serviço para atendimento ao doador. Então, várias oportunidades de atualização que foram feitas, né? E sempre voltadas para a segurança dos doadores, porque o que a gente precisa é que os doadores, as pessoas que podem doar, elas realmente façam a doação com segurança e tranquilidade e continuem saudáveis e até voltem a doar, né, como doadores regulares, e para a segurança também dos pacientes que vão receber esse sangue ou esses componentes que são produzidos a partir do sangue doado.
2: Agora, só para a gente deixar mais claro, né, eu cheguei a mencionar aí os prazos para quem fez tatuagem, piercing. A senhora pode dizer para a gente, então, quais são as principais mudanças, principalmente as que mais impactam os doadores?
19: Uma das coisas que mudou e que a gente fica muito tranquilo e feliz com essa mudança é o tempo máximo de doação. Então, a idade máxima para fazer a doação. A gente tem vários doadores regulares que chegavam a 70 anos e que não podiam mais doar por causa do corte que a gente tinha no regulamento anterior. Agora, essas pessoas, se saudáveis, avaliadas pelo médico do serviço, elas podem continuar fazendo a doação. A tatuagem, a gente tinha um tempo de inaptidão longo. Agora, a tatuagem feita em serviços regulamentados e fiscalizados pela Anvisa, o tempo é de 7 dias. E aquelas tatuagens que são feitas sem a gente saber como, o tempo é de 4 meses. Então, as endoscopias, que eram 6 meses, passaram a 4 meses. Então, assim, são muitas alterações que a gente incorporou ao texto, mas sempre garantindo que essa incorporação, essa alteração não vai significar mais risco, nem para os doadores, nem para os pacientes. Então a gente passa a ter pessoas que antes eram inaptas, agora podendo fazer a doação e ampliando, né, também o número de potenciais doadores no país. Então a gente espera que isso tenha uma repercussão muito boa. Principalmente essa questão da tatuagem, porque a gente tem hoje a população mais jovem usa muito tá todo mundo se tatuando e lindos e maravilhosos, mas a gente então a gente perdia muito doador com isso, né? E agora não, agora a gente vai poder realmente a partir até da melhoria dos serviços que fazem a tatuagem, né? A gente tem agora agulhas descartáveis, as tintas que são também alicotadas, então a gente tem segurança e a partir dessa segurança na forma como a tatuagem é feita, a gente vai poder flexibilizar isso. Então isso traz muitos doadores para os serviços.
3: Falando sobre a doação de sangue em si, por que a doação regular é tão importante para manter os estoques no país e em que situações os estoques costumam ficar mais baixos ao longo do ano?
19: O doador regular, ele é importante porque ele é uma pessoa que já entendeu o processo como um todo, então ele já sabe o que é que acontece, ele já se compromete com a segurança do processo ao estar sensibilizado para ter as respostas corretas às perguntas que são feitas na triagem, ele já foi testado anteriormente, então a gente já tem várias informações desse doador e ele é uma pessoa que já está comprometido com o sistema, então os homens podem doar até 4 vezes por ano, as mulheres 3 vezes por ano e esse doador que volta, né, ele tanto é mais seguro como ele já é uma forma da gente ter um número regular, né, de doações.
2: Muito bem, nós conversamos com Luciana Carlos, coordenadora geral de sangue e hemoderivados do Ministério da Saúde. Coordenadora, muito obrigada pela sua entrevista aqui à Voz do Brasil.
19: Nós que agradecemos. Obrigada.
3: A disputa mundial por minerais críticos usados na fabricação de baterias de celulares e carros elétricos já é uma realidade.
2: Mas a ciência brasileira está de olho em uma alternativa sustentável, a partir de uma matéria-prima que tem a cara do Nordeste do país, o coco.
3: Pesquisadores da Universidade Federal de Sergipe estão transformando os resíduos do fruto em uma peça-chave para uma nova geração de baterias.
2: Os detalhes dessa inovação você acompanha agora no quadro Ciência na Prática.
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21: Sergipe é um dos maiores produtores de coco do país. E depois de consumido, o fruto pode virar lixo. Mas essa realidade vem mudando graças a uma pesquisa realizada no estado. A casca e o pó residual do coco têm se tornado um material de alto valor tecnológico, conhecido como biocarvão.
22: Meu nome é Yara de Fátima Gimenez e eu sou do Departamento de Química da Universidade Federal de Sergipe. A produção e consumo de coco é muito importante aqui no estado, né? Então gera um grande volume de resíduos. E um dos produtos que podem ser obtidos são os materiais carbonáceos, ou conhecidos popularmente como os biocarvões. Que tipo de bioprodutos nós podemos obter? Em filtros, como absorventes, também como suportes para catalisadores. E uma das aplicações, né, que nos chamou a atenção são as aplicações em energia.
21: Atualmente, as baterias dependem do lítio, um mineral caro e que pode se tornar escasso no futuro. A solução encontrada pelos pesquisadores foi substituir o lítio pelo sódio, usando o biocarvão de coco para fazer a bateria funcionar.
22: O íon lítio, ele sofre oscilações de preço e disponibilidade no mercado mundial. E nesse contexto, o estado de Sergipe, ele tem reservas de potássio e de sódio. As baterias de íon sódio são biocarvões preparados a partir de biomassa a temperaturas altas.
21: A pesquisa ainda está sendo desenvolvida em laboratório, mas promete colocar o Brasil em um mercado promissor, criando uma alternativa viável e sustentável para o futuro da energia global.
22: A China, ela está privilegiando muito os tipos de pesquisas no desenvolvimento de baterias de íon sódio. Em escala ainda de laboratório, a gente conseguiria, entre 4 a 5 anos, ter uma linha de desenvolvimento até a otimização desse carbono.
21: Acompanhe a pesquisa na página da Universidade Federal de Sergipe. E esse foi o Ciência na Prática, com produção de Warby Calil e edição de Edinaldo Júnior. E nosso encontro com o saber científico volta na próxima semana. Até lá.
3: Instrumentos musicais, microfones e máquinas de costura agora podem ser importados sem o pagamento de imposto.
2: A importação desses produtos estava sujeita à alíquota de 18%.
3: No caso das máquinas de costura, a medida que já valia de forma provisória e com restrições de cotas, agora é definitiva.
2: A redução tarifária consta em resolução da Câmara de Comércio Exterior, que incorporou decisões do Mercosul.
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2: E agora com as notícias do Poder Judiciário e do Congresso Nacional. Boa noite.
3: Boa noite para você e até amanhã.
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6: STF envia conciliação do caso sobre a aplicação do Estatuto da Pessoa Idosa a contratos de planos de saúde.
23: Justiça do Trabalho vai fazer um mutirão de conciliação em processos que envolvem pessoas a partir dos 60 anos.
6: Tribunal Superior Eleitoral define relatores para recursos relacionados à apuração das eleições 2026.
23: Boa noite, eu sou Marcela Luiza.
6: E eu sou Walter Lima.
23: Em nota publicada nesta quinta-feira, a presidência do Supremo Tribunal Federal firmou o compromisso com a democracia e a liberdade de escolha de brasileiros e brasileiras em ambiente de paz.
6: O voto é a expressão máxima da cidadania, segundo o presidente do STF, ministro Edson Fachin, e a garantia de que a vontade popular define o futuro do Brasil. Na nota, o ministro ressaltou que isso só é possível graças ao empenho incansável da Justiça Eleitoral brasileira.
23: TSE define relatores para recursos relacionados à apuração das eleições 2026.
6: Os ministros ficarão responsáveis pela análise de processos relativos aos cargos de presidente e vice-presidente da República. Fábio Ruas.
24: O ministro Sebastião Reis Júnior vai ser o relator da apuração dos resultados eleitorais do Amazonas, Alagoas, São Paulo e Tocantins. A ministra Estela Aranha ficou com Minas Gerais, Mato Grosso, Espírito Santo e Mato Grosso do Sul. Já o ministro Floriano de Azevedo Marques será o responsável pelo Ceará, Sergipe, Maranhão e Goiás. Os processos de apuração dos votos dos estados do Rio de Janeiro, Paraná, Pará e Piauí ficarão sob a relatoria do ministro André Mendonça. O ministro Ricardo Vilas Boas Cueva vai atuar nos processos da Bahia, Pernambuco, Paraíba e Santa Catarina. E o ministro Dias Toffoli ficou com o Distrito Federal, Rio Grande do Sul, Rio Grande do Norte, Acre, Amapá, Roraima e Rondônia. A distribuição garante a organização e a celeridade dos trabalhos da Justiça Eleitoral durante a totalização dos votos.
23: O Supremo suspendeu o julgamento sobre a aplicação do Estatuto da Pessoa Idosa a contratos de planos de saúde firmados antes de 2004.
6: A discussão envolve reajustes das mensalidades em razão da idade.
23: O estatuto proíbe a cobrança de valores diferenciados em razão da idade. Com a lei entrou em vigor em 2004, o Supremo discute se essa proteção também se aplica aos contratos firmados antes dessa data, inclusive nos casos em que o beneficiário completou 60 anos após a entrada em vigor do estatuto.
6: A questão é discutida em dois processos diferentes que começaram a ser julgados por composições distintas da corte. Na sessão de hoje, o ministro Dias Toffoli propôs o envio do caso ao Núcleo de Solução Consensual de Conflitos do Supremo para tentativa de conciliação. A sugestão foi acolhida pelo plenário.
23: Hoje, 1º de outubro, é o Dia Nacional e Internacional da Pessoa Idosa.
6: De olho na data, a Justiça do Trabalho vai fazer um mutirão de conciliação em processos que envolvem pessoas a partir dos 60 anos.
4: Rocine Gomes.
5: É isso mesmo, a ação em todo o país será de 5 a 9 de outubro. Chamada Em Pauta a Melhor Idade, a iniciativa vai dar preferência aos processos de pessoas idosas. Para participar e adiantar a sua vida, basta procurar seu advogado, ir ao Tribunal Regional do Trabalho e pedir que o processo seja priorizado. É o seu processo em cima da pilha.
23: O STJ recebeu o primeiro recurso especial da história, autuado de acordo com os novos critérios da sistemática da relevância da questão federal.
7: O chamado filtro de relevância entrou em vigor em 3 de setembro. Fátima Uchoa.
8: Nesse novo sistema, só serão julgados pelo STJ casos com relevância econômica, política, social ou jurídica que ultrapassem os interesses das partes, além dos que já têm relevância presumida, como previsto na lei que regulamenta o filtro. O primeiro recurso com relatoria do ministro Herman Benjamin, da primeira turma, teve origem em execução fiscal ajuizada pelo Conselho Regional de Engenharia e Agronomia do Paraná para cobrar dívida decorrente de infração à lei que rege a categoria. Vale destacar que o STJ começou e deve concluir até 7 de outubro as primeiras sessões virtuais para analisar propostas de submissão de recursos especiais ao filtro da relevância.
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23: Uma boa noite.
7: E até amanhã.
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1: Eu sou Humberto Pinheiro e estes são os destaques de hoje do Jornal do Senado, que começa agora. Senado debate projetos para ampliar inclusão e qualidade de vida dos idosos. CCJ analisa a criação da Universidade do Vale do Juruá, no Acre. Nova lei do seguro rural amplia a proteção de produtores contra grandes perdas. Boa noite. 1º de outubro é o Dia Nacional do Idoso, data dedicada à reflexão sobre os direitos e as condições de vida dos brasileiros com 60 anos ou mais. O Senado analisa projetos para ampliar a inclusão digital e incentivar a participação das pessoas idosas em atividades turísticas. Repórter Rodrigo Rezende.
2: Uma lei sancionada em 2006 determinou que 1º de outubro é o Dia Nacional do Idoso. Em 2003, três anos antes, o país ganhou seu primeiro conjunto de leis específicas para essa parcela da população, o Estatuto do Idoso, hoje denominado Estatuto da Pessoa Idosa, como destaca o senador Paulo Paim, do PT do Rio Grande do Sul.
3: O Estatuto garantiu algo fundamental, reconheceu a pessoa idosa como sujeito de direitos, com prioridade nas políticas públicas, proteção à saúde, à moradia, à previdência, ao trabalho, à assistência social e, acima de tudo, à dignidade.
2: O Senado debate diversos projetos para melhorar a vida dos idosos brasileiros. Um deles, apresentado pela senadora Damaris Alves, do Republicanos do Distrito Federal, quer promover a acessibilidade, inclusão e segurança da pessoa idosa nos ambientes digitais. Já o senador astronauta Marcos Pontes, do PL de São Paulo, é relator na Comissão de Direitos Humanos de uma proposta que incentiva a participação dos idosos em atividades turísticas.
1: A Comissão de Constituição e Justiça analisa o projeto de lei que autoriza o Poder Executivo a criar a Universidade Federal do Vale do Juruá, UFVJ, com sede em Cruzeiro do Sul, no Acre. A proposta tem o objetivo de interiorizar a oferta de ensino superior público na Amazônia Ocidental e impulsionar o desenvolvimento científico e socioambiental da região. A reportagem é de Bruno Lourenço.
4: A proposta prevê a criação de uma fundação pública federal sediada em Cruzeiro do Sul, no oeste do Acre, com atuação em outras localidades do Vale do Juruá. O senador Hamilton Mourão, do Republicanos do Rio Grande do Sul, defendeu a importância de expandir o ensino superior público para além das capitais.
5: A interiorização do ensino superior público, especialmente em territórios com as peculiaridades socioambientais e os desafios logísticos do Vale do Juruá, é medida de inegável e urgente interesse público.
4: A Universidade Federal do Vale do Juruá deverá ter como foco suas vocações regionais e priorizar áreas como bioeconomia, agricultura familiar, biotecnologia, saúde e conservação ambiental.
1: O Brasil e os Estados Unidos anunciaram a criação de um grupo de trabalho para negociar o tarifaço. O objetivo é avaliar possíveis soluções e avançar nas negociações sobre um eventual acordo. No Congresso, aguarda análise uma MP que destina crédito subsidiado a exportadores e setores estratégicos. Repórter Pedro Pincer.
6: O governo norte-americano deve apresentar nas próximas semanas uma proposta para definir os assuntos das negociações. As conversas ocorrem enquanto os Estados Unidos mantêm sobretaxas sobre parte das exportações brasileiras. Em julho, foi anunciada uma tarifa adicional de 25% sobre determinados produtos brasileiros. No Congresso brasileiro, aguarda a instalação a comissão mista que vai analisar a medida provisória que prevê 18 bilhões e meio de reais em crédito subsidiado para exportadores e setores estratégicos. O presidente do Senado, Davi Alcolumbre, afirmou que o legislativo está unido na defesa dos interesses nacionais.
7: Nós vamos defender a soberania nacional, vamos defender os empregos dos brasileiros e defender os empresários brasileiros que geram a riqueza para o Brasil, e tenho convicção também que esse processo tem que ser liderado pelo Poder Executivo. Buscar estreitar os laços e fazer as coisas acontecerem defendendo os brasileiros. O parlamento está integralmente à disposição da defesa dos interesses do Brasil.
6: A partir de um documento que será enviado pelos Estados Unidos, o grupo de trabalho vai buscar um entendimento entre os dois países.
1: Música.
8: O executivo sancionou uma lei aprovada no Senado que muda as regras do seguro rural para proteger produtores e seguradoras em caso de grandes perdas no campo. Repórter Patrícia Oliveira.
9: O dinheiro que o governo federal destina para ajudar o produtor a pagar o seguro rural não poderá ser bloqueado ou congelado durante a execução do orçamento. A nova lei também tira do papel o chamado Fundo Catástrofe, criado em 2010 para auxiliar as seguradoras a cobrirem prejuízos extraordinários na produção rural, como os causados pelas mudanças climáticas. A proposta que deu origem à lei é da senadora Tereza Cristina, do Progressistas de Mato Grosso do Sul.
10: O seguro rural, ele representa um instrumento essencial de gestão de risco, pois protege o produtor rural contra perdas decorrentes de eventos aleatórios e não controláveis.
9: A lei prevê ainda que os produtores que têm seguro terão prioridade nas linhas de crédito para prorrogar ou renegociar dívidas.
8: O plenário pode votar em breve um projeto que estabelece condições de trabalho específicas para mulheres com câncer de mama, incluindo aquelas em tratamento ou em período de remissão. A proposta autoriza a adoção de medidas para flexibilizar as condições de trabalho, como teletrabalho, redução da jornada, horários flexíveis e apoio psicossocial sem redução salarial. Além disso, institui o selo rosa para reconhecer empresas que adotarem práticas inclusivas e não discriminatórias. Durante a leitura do relatório na Comissão de Assuntos Sociais, o senador Flávio Arnes, do PSB do Paraná, ressaltou que o trabalho pode contribuir efetivamente para a saúde mental de quem enfrenta o câncer de mama.
11: É comprovado que se manter ocupado e produtivo representa um grande apoio psíquico aos pacientes de câncer ao obstar ou ao menos dificultar o advento de depressão que muitas vezes os acomete.
8: A Comissão de Constituição e Justiça do Senado pode votar o projeto de lei do senador Chico Rodrigues, do PSB de Roraima, que muda a contagem de prazos para manifestação da Fazenda Pública, do Ministério Público e da Defensoria Pública em processos de inventário. Pela proposta, os prazos passam a ser contados em dias corridos, incluindo sábados, domingos e feriados. Atualmente, a contagem é feita apenas em dias úteis. O relatório do senador Jorge Cajuru, do PSB de Goiás, recomenda a aprovação do projeto.
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8: Na hora de votar, além do celular, o eleitor precisa deixar outros equipamentos eletrônicos fora da cabine, como relógio inteligente e óculos com câmera. A proibição vale até para aparelhos desligados e foi reforçada pela Justiça Eleitoral para garantir o sigilo do voto. Repórter Marcela Cunha.
15: Não é só o celular que deve ficar fora da cabine de votação. Com o avanço de dispositivos cada vez menores e mais conectados, a Justiça Eleitoral detalhou as regras para impedir que novas tecnologias comprometam o sigilo do voto. A proibição também vale para máquinas fotográficas, filmadoras, relógios e pulseiras inteligentes, óculos conectados, fones de ouvido, câmeras corporais e microcâmeras. A medida busca evitar que equipamentos capazes de registrar ou transmitir informações sejam usados para revelar a escolha do eleitor. Também ajuda a combater a compra ou a coação de votos ao impedir a produção de uma prova da opção registrada na urna, como lembrou a senadora Damares Alves, do Republicanos do Distrito Federal.
16: A legislação é muito clara, o voto ele é secreto.
15: Quem se recusar a entregar o equipamento aos mesários não poderá votar até cumprir a orientação. O caso será registrado em ata e, se necessário, a força policial poderá ser acionada. Já equipamentos de acessibilidade e tecnologias assistivas continuam permitidos.
8: Com trabalhos técnicos de Eliseu Caires, o Jornal do Senado fica por aqui. Acompanhe agora as notícias da Câmara dos Deputados. Boa noite e até amanhã.

0: policial.
1: Deputados esclarecem a atuação do Ministério Público em pedido de pensão.
2: Escolas devem informar suspeita de trabalho infantil ao Conselho Tutelar.
3: Avança projeto que aumenta a punição para corridas ilegais em vias públicas.
4: Boa noite. A Comissão de Viação e Transportes aprovou penas mais rígidas para quem participar de corridas ilegais em vias públicas. A repórter Kate Nayane traz mais detalhes sobre que agora será analisado pela Comissão de Constituição e Justiça.
5: O projeto de lei que aumenta as punições para os chamados rachas foi aprovado pela Comissão de Viação e Transportes da Câmara dos Deputados. Pela proposta, a multa pela prática de corridas ilegais em vias públicas passa de 2.934 para 4.402, além da suspensão do direito de dirigir e apreensão do veículo. O aumento do valor da multa também se aplica para quem promover ou participar de eventos que envolvam manobras perigosas, corridas ou disputas em vias públicas sem a permissão da autoridade de trânsito. O texto aprovado também agrava as penas. Caso a infração ocorra próximo de escolas, hospitais, locais de embarque e desembarque de passageiros, ruas estreitas ou onde exista grande concentração de pessoas, as penas passam de 3 a 6 anos para reclusão, de 4 a 8 anos em caso de lesão corporal grave e de 6 a 12 anos em caso de morte. O relator da proposta, deputado Hugo Leal, do PSD do Rio de Janeiro, defende que infrações como estas não devem ser tratadas como acidentes.
6: Inclusive, no caso de lesão corporal ou morte, aí sim, responsabilidade por homicídio. Homicídio, essa é nossa principal mudança, principal alteração, é que quando uma prática ilegal dessa natureza, o resultado dela é o homicídio, nós temos que tratar esse indivíduo como um homicida, não como um acidente de trânsito.
5: Em seguida, o projeto de lei que aumenta as punições para quem pratica corridas ilegais em vias públicas será analisado pela Comissão de Constituição e Justiça. Da Rádio Câmara de Brasília, Kate Nayane.
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8: Economia.
9: Afonso Mota, do PDT do Rio Grande do Sul, destaca a importância da lei que reduz as alíquotas do PIS/PASEP e da Confins para a indústria química e petroquímica. O deputado ressalta que o setor recolhe aproximadamente 40 bilhões de reais por ano em impostos.
4: Afonso Mota avalia que a redução dos tributos tem fortalecido uma atividade estratégica para a economia brasileira diante da concorrência internacional. O parlamentar reitera que a medida cria condições para que o setor continue contribuindo para o desenvolvimento do país.
9: Marcos Aurélio Sampaio, do MDB do Piauí, defende projeto que acaba com a cobrança pelo uso da rede de distribuição de energia elétrica para microgeradores de energia solar. O texto garante isenção permanente aos consumidores que injetam energia excedente na rede.
4: A proposta estende a isenção a todos os usuários de fontes renováveis, independentemente da data de adesão. No entendimento de Marcos Aurélio Sampaio, a medida garante segurança jurídica e incentiva a democratização da energia limpa.
8: Agricultura.
9: O projeto de Renilson Nicodemos, do MDB do Pará, estabelece um período de paralisação temporária na colheita do açaí e cria um seguro para os extrativistas do fruto. A ideia é pagar aos trabalhadores um salário mínimo por até 4 meses no ano para permitir a regeneração natural das palmeiras.
4: Na visão de Renilson Nicodemos, a medida garante a sustentabilidade ambiental e assegura renda às famílias extrativistas no período de entressafra. A proposta prevê ainda ações para diminuir os acidentes de trabalho na subida dos açaizeiros e modernizar as técnicas de manejo.
8: Relações Exteriores.
9: Felipe Martins, do PL Tocantinense, apoia a criação da Frente Parlamentar Mista pela Integração Continental e Desenvolvimento Sul-Americano. O objetivo do colegiado é elaborar iniciativas de conexão produtiva, digital e institucional entre os países do continente.
4: De acordo com Felipe Martins, o grupo vai articular com governos estaduais, municipais e a sociedade civil para ampliar o protagonismo do Brasil na América do Sul, promovendo o intercâmbio tecnológico e o crescimento socioeconômico.
8: Segurança Pública.
9: A Comissão de Segurança Pública aprovou uma escolta policial para mulheres vítimas de descumprimento de medida protetiva. O repórter Luiz Cláudio Canuto explica a questão.
0: A Comissão de Segurança Pública e Combate ao Crime Organizado aprovou projeto que prevê escolta policial para mulheres que denunciarem descumprimento de medida protetiva. Pela proposta, a escolta deveria ser concedida quando houvesse risco à integridade física. A proposta muda a Lei Maria da Penha e também a lei que disciplina a proteção de vítimas e testemunhas ameaçadas. O colegiado aprovou a versão da relatora, deputada delegada Ione, do Avante de Minas Gerais. Segundo ela, o objetivo é fortalecer a proteção das vítimas no momento em que procuram as autoridades para comunicar que o agressor desrespeitou a decisão judicial. O texto aprovado amplia o alcance da proposta original e incorpora a proteção da escolta a um conjunto mais amplo de medidas protetivas na Lei Maria da Penha. A proposta original da deputada Rogéria Santos, do Republicanos da Bahia, previa a obrigatoriedade de escolta policial para a mulher que comparecesse à delegacia para denunciar o descumprimento de medida protetiva de urgência. Pelo texto aprovado, a adoção de escolta policial deixa de ser uma medida automática e passa a depender de avaliação técnica do risco enfrentado pela vítima. Entre os critérios poderiam ser considerados o histórico de violência praticada pelo agressor, a gravidade das ameaças e a possibilidade de novas agressões. Segundo o Conselho Nacional de Justiça, a cada 45 segundos, uma mulher recebe a proteção judicial. O projeto tramita em caráter conclusivo e aguarda indicação de relator na Comissão de Defesa dos Direitos da Mulher. Em seguida, passará pela Comissão de Constituição e Justiça. Da Rádio Câmara de Brasília, Luiz Cláudio Canuto.
4: Franciane Baier, do Republicanos do Rio Grande do Sul, apoia projeto que destina 30% da arrecadação de apostas de cota fixa ao Fundo Nacional de Segurança Pública. A proposta também reserva, no mínimo, 30% do fundo para o combate à violência contra a mulher.
9: Franciane Baier informa que os recursos vão financiar ações como monitoramento eletrônico de agressores, patrulhas especializadas e casas de acolhimento. Para a deputada, a medida garante orçamento contínuo para interromper os ciclos de agressão às mulheres.
4: Projeto de lei quer proibir a nomeação ou contratação de pessoas condenadas por crimes sexuais contra crianças e adolescentes para cargos ou funções públicas. De autoria de Júnior Lourenço, do MDB do Maranhão, a medida valeria para órgãos públicos, empresas estatais e contratos de prestação de serviços.
9: A proposta determina ainda que a proibição só será aplicada após condenações definitivas. De acordo com Júnior Lourenço, a iniciativa reforça a proteção de crianças e adolescentes e a integridade da administração pública.
4: Misael Varela, do PSD de Minas Gerais, apoia a proposta de emenda à Constituição que reduz a maioridade penal de 18 para 16 anos. A mudança visa punir com mais rigor menores envolvidos em crimes hediondos e em casos de violência extrema contra pessoas e animais.
9: Misael Varela pondera que a responsabilização penal vai depender de laudo técnico que comprove a capacidade do jovem de entender a gravidade do ato. Para o deputado, a proposta evita a impunidade em casos de extrema violência.
4: Exigir vídeo monitoramento e punir a omissão de casos de agressão contra crianças e adolescentes em creches e escolas é a proposta de delegado Bruno Lima, do Podemos de São Paulo. O texto ainda impõe pena para os dirigentes que deixarem de notificar casos suspeitos.
9: Delegado Bruno Lima argumenta que crianças pequenas muitas vezes não conseguem relatar abusos, o que exige provas objetivas. O parlamentar pondera que as câmeras devem ficar restritas às áreas comuns, prevendo penas mais duras para para maus tratos em creches.
4: André Fernandes, do PL do Ceará, apresentou o projeto que determina a queima completa como único método para destruir entorpecentes apreendidos e plantações ilícitas. Pela proposta, a destruição deve ser gravada em vídeo com registro de geolocalização.
9: Na avaliação de André Fernandes, métodos atuais como enterramento não garantem a destruição total dos materiais apreendidos. Para o deputado, a incineração evita que drogas e lavouras voltem ao mercado ilegal por falhas no descarte policial.
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8: Justiça.
4: Os deputados aprovaram um projeto que esclarece a atuação do Ministério Público em pedido de pensão alimentícia. A repórter Paula Bittar explica os detalhes.
11: A Comissão de Constituição e Justiça da Câmara aprovou uma proposta que inclui no Estatuto da Criança e do Adolescente uma regra autorizando o Ministério Público a pedir judicialmente pensão alimentícia em favor de crianças e adolescentes. Pela proposta, isso poderá ocorrer mesmo que os pais continuem exercendo seus direitos e deveres legais em relação ao filho, que a criança ou adolescente não esteja em situação de risco e que exista defensoria pública na comarca. O objetivo é transformar em texto legal um entendimento que já é adotado pelo Superior Tribunal de Justiça. A relatora na CCJ, deputada Maria Arraes, do PSB de Pernambuco, destacou que a proposta não traz uma inovação substancial, mas confere maior precisão ao texto legal ao incorporar orientação jurisprudencial já consolidada, promovendo segurança jurídica, uniformidade interpretativa e previsibilidade na atuação dos órgãos responsáveis pela tutela dos direitos infanto-juvenis. De acordo com o Estatuto da Criança e do Adolescente, o Ministério Público pode promover ações de alimentos em favor de crianças e adolescentes, mas a lei não explicita que essa atuação independe da situação familiar da criança ou adolescente, da existência de situação de risco ou da disponibilidade da Defensoria Pública. A autora do projeto, deputada Laura Carneiro, do PSD do Rio de Janeiro, explicou que parte da doutrina tem uma visão distorcida sobre o tema e seu objetivo foi deixar a regra bem clara.
12: O Ministério Público precisa poder pedir alimentos quando eles são

0: Aliel Machado, do PV do Paraná, defende a regulação e o combate ao abuso de poder de grandes empresas de tecnologia. Ele explica que a ideia é permitir que o governo federal imponha regras de transparência e evite privilégios para produtos das próprias plataformas.
1: Aliel Machado argumenta que o mercado digital exige uma área especial dentro do Conselho Administrativo de Defesa Econômica para proteger o direito do consumidor. Ele ressalta que as regras devem focar apenas nas chamadas Big Techs, garantindo mais espaço para pequenos concorrentes.
0: Doutor Ismael Alexandrino, do PSD de Goiás, quer estabelecer diretrizes mais rigorosas para a classificação indicativa de desenhos e animações digitais. A proposta obriga emissoras e serviços de streaming a barrar produções com cenas de violência, humilhação ou duplo sentido.
1: Doutor Ismael Alexandrino lembra que o uso indiscriminado de telas por bebês e crianças pequenas traz prejuízos ao desenvolvimento cognitivo e emocional. Ele defende que as plataformas de vídeo auditem seus catálogos sob pena de multas milionárias e suspensão da empresa.
0: Pastor Eurico, do PSDB de Pernambuco, cobra do governo explicações sobre denúncias de interferência na eleição do Conselho Regional dos Técnicos Industriais da Terceira Região. Ele quer saber se o Ministério da Ciência, Tecnologia e Inovação apoiou uma das chapas concorrentes em Pernambuco e na Paraíba.
1: Pastor Eurico pede detalhes sobre agendas, manifestações públicas e uso de recursos do Ministério em favor de candidatos. Segundo o parlamentar, denúncias apontam quebra dos princípios da impessoalidade, neutralidade, além de possível abuso de poder político.
2: Direitos Humanos.
0: A comissão aprova projeto que obriga as escolas a comunicarem suspeitas de trabalho infantil ao Conselho Tutelar. A reportagem é de Agui Pontes.
3: A Câmara dos Deputados debate fazer com que as escolas sejam obrigadas a comunicar ao Conselho Tutelar suspeitas de trabalho infantil. A proposta, apresentada pelo deputado Amon Mandel, do Republicanos do Amazonas, insere a mudança no Estatuto da Criança e do Adolescente. Segundo a proposta, já aprovada pela Comissão de Educação, a suspeita ou comprovação da prática de trabalho infantil precisa ser apontada pela instituição de ensino, especialmente se envolver uma criança de até 12 anos. A Constituição já prevê o contato da escola com o Conselho Tutelar, em caso de maus tratos ou faltas excessivas e injustificadas à escola. Segundo a relatora na comissão, deputada Franciane Baier, do Republicanos do Rio Grande do Sul, a escola é estratégica para dar esse primeiro alerta.
4: A escola é muitas vezes o primeiro lugar onde os sinais de exploração aparecem. E ao tornar essa obrigação expressa na lei, damos mais agilidade para que o Conselho Tutelar seja acionado e as medidas de proteção sejam tomadas o quanto antes.
3: A Constituição proíbe o trabalho para menores de 16 anos, salvo na condição de aprendiz, que o jovem pode desempenhar a partir dos 14 anos. Segundo um estudo recente do Fórum Nacional de Prevenção e Erradicação do Trabalho Infantil, 1.650.000 crianças e adolescentes estão tendo sua força de trabalho explorada no Brasil. A proposta que prevê a denúncia do trabalho infantil pelas escolas ao Conselho Tutelar será analisada pela Comissão de Previdência, Assistência Social, Infância, Adolescência e Família. Da Rádio Câmara de Brasília, Agui Pontes.
1: Márcio Alvino, do PL de São Paulo, enaltece o trabalho da APAE, Associação de Pais e Amigos dos Excepcionais, na inclusão e na defesa dos direitos das pessoas com deficiência. Ele ressalta a atuação de profissionais, voluntários e famílias no apoio a milhões de brasileiros.
0: Márcio Alvino defende o fortalecimento das APAEs por meio de mais recursos e de políticas públicas voltadas às pessoas com deficiência. Vice-presidente da Frente Parlamentar em Defesa das APAEs, o deputado reafirma o compromisso de apoiar as instituições presentes em todo o país.
2: Educação.
1: O projeto de Geraldo Mendes, do União do Paraná, prevê o abono de até 3 dias de faltas escolares por mês para alunas com deficiência durante o período menstrual. A medida dispensa atestado médico, bastando a notificação da família à instituição de ensino.
0: Geraldo Mendes argumenta que dores intensas tornam a frequência escolar dolorosa para muitas adolescentes com deficiência. Para ele, a dispensa de laudo mensal evita filas desnecessárias nos postos de saúde e assegura o direito à educação sem reprovação por falta.
1: Fomentar o hábito da leitura e ampliar o financiamento

0: de bibliotecas públicas é o objetivo de projeto de Amaro Neto, do PP do Espírito Santo. O texto permite que empresas e pessoas físicas usem deduções no imposto de renda para apoiar a compra de livros, feiras literárias e acervos digitais.
1: Amaro Neto argumenta que o país ainda enfrenta gargalos no acesso à literatura e na preservação de espaços culturais. Ele diz ainda que a proposta estimula a cooperação entre a iniciativa privada e o governo para modernizar estruturas de bibliotecas públicas do país.
0: Termina agora o jornal Câmara dos Deputados, produzido pela Rádio Câmara com trabalhos técnicos de Wellington Teles e apresentação de Luciana Vieira e Val Monteiro. Boa noite.
1: A Voz do Brasil volta amanhã. Uma boa noite para você.
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Deus abençoe, gente. Obrigado por esse astral, por essa energia, por vocês estarem aqui iluminando a nossa festa. Obrigado. Coral Resgate! Pra fazer aquela matucada, aquele samba de responsa aí, ó. Revelação!

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0: compadre, comadre, estamos chegando aqui no Clube do Caipirão, defendendo as tradições culturais de nossa terra com grandes sucessos do nosso cancioneiro. Muita música, alegria pra você, que é o melhor ouvinte do mundo. Vamos que vamos!
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0: A sonoplastia do meu irmão companheiro Zé Luquinha, assessoria e produção da dona Juju. Juntos nós vamos reviver um passado tão vivo e presente na história e na memória de cada um de nós amantes da música sertaneja. Com a proteção de Deus, estamos chegando!

0: Clube do Caipirão, despertando você para mais um dia. Opa, que maravilha, mais uma vez, seja muito bem-vindo, compadre, bem-vinda, compadre, ao nosso Clube do Caipirão.
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1: O nosso programa tem como objetivo preservar a cultura caipira e a nossa música sertaneja raiz. 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
1: Agora no jeito, Pensão da Estrada, com o Rei Gaspar e Majestade.

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1: E o nosso Clube do Caipirão está no ar desde 2008, defendendo a viola, a cultura, as tradições de nossa terra, sempre mantendo firme o melhor do nosso cancioneiro rural e da música tradicional, trazendo desde as raridades, as pioneiras da nossa canção, até mesmo as músicas mais novas, mas sempre dentro do estilão do sertanejo raiz, tradicional e romântico. 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
1: Já, já tem mais moda.
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2: É o Clube do Caipirão defendendo a viola caipira, as tradições de nossa terra. Bom dia pra você que tá chegando agora, você que já vem com a gente, seja muito bem-vindo. Tem muita moda boa pra gente ouvir.
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2: E agora vamos ouvir com Dorival Neves e Alex Violeiro, Cobrança da Natureza, composição do João Mulato.

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2: Vamos cuidar do nosso meio ambiente.
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2: Valeu, Wilson Sartori, pelas dicas. É isso aí, vamos cuidar do meio em que vivemos, vamos cuidar do nosso meio ambiente.
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4: Já estamos de volta com o Clube do Caipirão, maior programa sertanejo raiz do rádio.
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4: A noite do nosso amor. Vamos ouvir com Roberto e Leirinho.

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2: Ótima sexta, bom dia.

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1: É só música boa, tem na programação pra você, que é o nosso melhor ouvinte, nosso parceiro. Obrigado pela sua companhia.
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5: É o Clube do Caipirão pelo rádio, pela internet. O negócio é defender as tradições de nossa terra com as músicas que marcaram época. Bom dia!
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5: Agora vamos ouvir Thales e Thiago, eles que pegam bem o estilão da dupla Milionários Henrico, dupla nova. Vamos ouvir Vida de Caboclo.

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0: Agora no jeito, rédeas do Possante, Ana Castela e a nossa rainha dos caminhoneiros.

0: Negrão.
1: Bem, meus amigos, chegamos ao final de mais uma edição do nosso Clube do Caipirão, agradecendo você pelo carinho da sua companhia, da sua audiência. Fique com Deus, com ele também fluindo. Até mais.
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riqueza de um povo. A Copa do Mundo nos permitiu ver cenas interessantes. Assistimos a equipes participando por primeira vez de uma Copa Mundial e dar o máximo. Assistimos a técnicos irem às lágrimas ante o bom desempenho dos seus jogadores. Vimos as arquibancadas explodirem em manifestações de alegria. Porém, foi na Times Square em Nova York, com suas luzes vibrantes e telões imensos, que pudemos assistir ao verdadeiro espelho da alma de uma nação. Em meio à multidão, um bloco rubro de noruegueses tomou o espaço. Não com desordem, não com o caos que tantas vezes acompanha as grandes massas, mas com o peso da história e a leveza inconfundível da civilidade. Sob a cadência de um tambor compassado, centenas deles se agachavam em uníssono. O movimento era um só. Braços esticados para a frente, sendo recolhidos com força em direção ao peito. O grito forte que ecoava de suas gargantas era Rô, o antigo comando ancestral para remar. Havia naquela coreografia espontânea uma sincronia belíssima, quase reverencial. Era a demonstração viva de que a verdadeira força de um povo não reside no barulho desordenado, mas na sua capacidade de agir como um corpo único, coordenado, consciente de si e do respeito ao olhar do outro. Foi uma profunda aula de educação, de pertencimento e de propósito. O que faz com que centenas de pessoas compreendam que para o barco avançar, todos precisam puxar o remo na mesma direção? A resposta repousa em uma única e poderosa palavra: educação. Quando uma nação decide com seriedade investir na educação dos seus filhos, ela não está apenas transmitindo conteúdos acadêmicos ou preparando mão de obra. Ela está lapidando o espírito humano. Está forjando o caráter de seus futuros construtores. Está ensinando que o espaço público é sagrado. Que o direito de um indivíduo se harmoniza com o dever para com o próximo. E que o sucesso de toda a comunidade depende do esforço conjunto. Um povo educado compreende que a pátria não é um mero pedaço de terra delimitado por fronteiras geográficas. É um barco imenso que abriga a todos. Se uns remam contra ou se recusam a remar por indiferença, o barco gira em falso e a tempestade ameaça a todos. Quando a instrução do intelecto se alia à nobreza dos sentimentos, formam-se cidadãos verdadeiros. Cidadãos que não esperam de braços cruzados que o país resolva todas as suas dores, mas que se levantam com a vontade férrea de trabalhar juntos. Que sentem orgulho de fazer o seu melhor, não para a própria glória, mas para deixar um legado de luz, de ordem e de progresso para as gerações que virão. A verdadeira riqueza de um povo caminha por suas ruas, senta-se nos bancos escolares e revela-se na civilidade de seus gestos cotidianos. Pensemos nisso. Que possamos em nossos lares e em nossas escolas, nas pequenas e grandes atitudes de todos os dias, aprender a remar juntos. Assim, embalados pela cadência do bem comum, faremos com que o barco da nossa nação navegue seguro rumo ao porto de um futuro mais justo, próspero e feliz.

E assim chegamos ao final de mais um Momento Espírita. Hoje, sexta-feira, 25 de setembro de 2026. 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

0: parceiro da estrada! Tudo bem? Tudo tranquilo? Tá pronto aí pro nosso encontro? Por cá é o Fernando Riquetti. Ó, eu já coloquei o meu cinto, ajustei o banco, ó, tô prontinho pra rodar com você nesse comboio. Vem com a gente, vem com a gente! Ó, tá começando agora o programa que roda junto com você. O assunto hoje é caixa automatizada. O item que anos atrás era considerado opcional nos caminhões. Você lembra, né, parceiro? Quando a turma da estrada ficava com a pulga atrás da orelha, o pezão atrás, achando que não ia funcionar, que caixa automatizada em caminhão ia dar problema. Hoje tá aí, ó. Virou item de série, caiu no gosto da turma. E além de facilitar a condução, o estradeiro consegue reforçar o orçamento de casa por conta da baixa manutenção e a economia de combustível. Aos poucos, ela vai ganhando espaço, mas ainda tem muita gente batendo a alavanca na rodagem com os modelos mais antigos. Eu tô aqui com uma pesquisa feita pelo pessoal do SESC Senat e tem um dado aqui que me chamou muita atenção. Diz que numa jornada de 12 horas, o caminhoneiro chega a trocar em média, sabe quantas vezes a marcha do caminhão? 4 mil vezes. Isso sem falar quando ele não enfrenta aí os grandes congestionamentos, né? Final do dia já viu, né? Haja braço, haja perna, hein? O que a turma chama, na verdade, de caixa automática, ó, isso é pros caminhões, tá? Não tem nada a ver com carro de passeio. O que existe nos caminhões não são caixas automáticas, são caixas automatizadas. São caixas manuais e que recebem um sistema eletrônico que passam a fazer as trocas de marcha no caminhão automaticamente. Caso o motorista queira fazer ele mesmo os engates de marcha, passa a selecionar através de um botão na própria alavanca ou no painel do caminhão, bota lá modo manual e pronto. Agora, o que faz uma caixa automatizada durar muito mais tempo do que uma caixa mecânica, né? Não precisar de tanta manutenção. Primeiro porque o engate na caixa, ele é feito através de um sistema eletrônico. É ele que vai identificar a necessidade do caminhão na mudança de marcha e vai botar o cargueiro sempre para rodar na marcha certa. Segundo, porque essa caixa não tem os anéis sincronizadores, que é o principal item de desgaste numa caixa mecânica. Agora, o que você precisa fazer de manutenção na caixa é o seguinte, é verificar sempre a troca do óleo. E escolha sempre uma oficina especializada para fazer o serviço, hein? É preciso do equipamento certo, senão você vai perder a caixa do caminhão e vai trazer problema também no motor, hein? Vai começar a esquentar, queima junto do cabeçote e você vai ver só o problema que você vai arrumar pra tua cabeça, tá bom?
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0: E aí, parceiro, o que você acha do biodiesel, hein? Olha, além de ser uma tecnologia limpa, o emprego do biodiesel no óleo diesel polui menos o meio ambiente e pode reduzir a dependência brasileira das importações de petróleo e trazer vantagens econômicas. Bom, quem vai falar mais sobre isso é o nosso repórter especial Francisco Garonce. Vai daí, Garonce!
2: A composição química da matéria-prima que é usada na produção do biodiesel é muito importante porque ela afeta diretamente o produto que vai chegar na bomba de combustível e vai parar lá no caminhão. Existem certos componentes, como ácidos graxos, a própria água e até mesmo ceras e gomas, que precisam ser retiradas durante o processo de produção do biodiesel. Quando isso não acontece da forma correta, acaba afetando o funcionamento do motor.
0: Para o caminhoneiro Sebastião, o biodiesel é uma boa. Vamos ouvir.
2: Você sentiu diferença nos últimos anos, quando essa quantidade começou a aumentar?
3: Muita diferença, né? Quer dizer, pá bem, né? Pá bem, porque eu acho que tudo que inventar e se torna bem pra gente é bom.
2: O biodiesel, se não for de boa qualidade, pode ocasionar algumas complicações nos componentes do motor, relacionadas principalmente ao entupimento de filtros, formação de borras, proliferação de bactérias e a necessidade de manutenções mais frequentes. Mas pesquisadores brasileiros têm trabalhado por anos para chegar a uma nova tecnologia de produzir biodiesel, que promete encontrar soluções para os problemas que os caminhoneiros encontram no trecho ao usar o biodiesel. O resultado de tantos anos de pesquisa foi uma tecnologia 100% brasileira, conhecida como Diesel R. O Diesel R é resultado de um processo em que o óleo vegetal não é apenas adicionado ao diesel mineral. Ele é integrado dentro de um processo tecnológico desenvolvido completamente aqui no Brasil. O mais importante é que no resultado final, o diesel R mantém as mesmas características de combustível do diesel mineral, porém, ele é muito menos agressivo ao meio ambiente. E assim, a gente consegue juntar duas partes. Por um lado, ele é melhor para a natureza. E por outro, ele não traz os problemas para o bom funcionamento dos motores dos caminhões. E essa conversa não termina aqui, a gente continua junto nas redes sociais.
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0: E vamos de música!
4: Diga!

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1: A direção defensiva é um dos grandes desafios a ser aplicado pelos estradeiros. Ela requer atenção, requer paciência, características que em muitos casos é carente nos profissionais da estrada. Quer umas dicas aí que vão te auxiliar na segurança? Quer? Coisa simples. Cuide da manutenção do seu pesado. Veja sempre aí o estado dos pneus, o uso do cinto de segurança, isso também é muito importante. Como é que estão os freios aí do seu caminhão, do seu implemento? Tá dirigindo descansado? Opa, essas são apenas algumas dicas. Já o Thiago, instrutor da Fabet, chega para falar mais sobre a direção defensiva. Roda aí, Paulinho.
3: A gente orienta os conceitos deles da direção defensiva, a maneira dele conduzir, a maneira de usar os freios auxiliares, a maneira de entrar no ângulo em curva e sempre estar obedecendo as sinalizações, atento. Hoje, para trazer a confiança dele, a tranquilidade, para ele ter uma dirigibilidade melhor nesse trânsito que a gente tem, que não é fácil trabalhar.
1: O motorista Reinaldo de Castro, de São José dos Campos, no Vale do Paraíba, no interior de São Paulo, fez o curso de direção defensiva. É, vamos ouvir.
4: Todas as empresas deveriam dar esses cursos que estão desenvolvendo para nós, porque muita gente tira a carta e só sabe só passar marcha, não tem a responsabilidade na estrada, só que pensa em ganhar dinheiro, e aqui não, aqui nós pensa em fazer o bem, né?
1: É isso aí, turma. O motorista capacitado que passa por um treinamento como esse da Fabet pode ter certeza, viu? É garantia de aumento na qualidade dos serviços prestados, sem falar também, ó, na questão da segurança viária. Isso é fundamental. Então, parceiro, invista em você.
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1: Tem música na boleia.

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2: Vamos lá pro nosso bate-papo estradeiro.
3: Essa simpatia aqui é o seu divino. Estradeiro com 46 anos de experiência na rodagem, tá rodando aqui pelo estado de São Paulo, num bitruque, e olha, vou te falar uma coisa, implemento, ó, carroceria novinha em folha. Que já carregou aí dentro já, seu divino?
4: Ah, duas cargas, né? Proteinado, né? Pro região do Marabá, estado do Pará, e de volta para São Paulo, eu coletei uma carga de abacaxis, produtora de floresta do Araguaia, no estado do Pará, e vim descarregar aqui junto do CEAGESP de São Paulo.
3: Boa! Abacaxi docinho, docinho?
4: Docinho, docinho em folha.
3: Bom, seu divino, a gente tá vendo que o implemento aqui, ó, tá novinho em folha, e como o senhor trabalha muito com grãos também, tem que ficar sempre atento, principalmente o pessoal que tá rodando, por exemplo, numa carroceria mais antiga, pra ver se não tem folga, por exemplo, pra no meio do caminho não ficar despejando milho, soja ou farelo também, né?
4: Ah, sim, com certeza, positivo. Aí a carroceria é um implemento adquirido na carroceria experimental em Goiânia, tá no segundo carregamento, né? E pode carregar também grãos de sorgo, né? Que é minúsculos ainda em questão de tamanho, né? Ficou excelente para o trabalho.
3: Legal. Agora, nesses anos de experiência, o senhor já rodou com implemento meio pitimbado também, que teve que dar um jeito para que a carga não molhasse, não tivesse problema nenhum aí no dia a dia. Tem alguma experiência boa para dividir com a gente?
4: Sim, com certeza. Carga torta, né? Já tenho sofrido muito. E hoje adquiri esse implemento aí que tem mais qualidade de trabalho, né? Inclusive graneleiro, né? Porque evita entortamento de carga, né? Para mim, dá certo aí a adaptação com o meu tipo de trabalho, né? É excelente para sacarias, para grãos, e não entorta a carga. Para mim, eu aprovei aí 100% trabalhar com implemento a granel, graneleiro.
3: Porque o grande problema também, como você não tá no implemento de acordo, de repente com o implemento, por exemplo, com as carrocerias de madeira, com trinca, de repente o negócio não tá de acordo, né? Tampa não tá fechando direito, corre o risco de nem conseguir fazer uma carga, de repente, lá com o embarcador, né?
4: Sim, corretamente. Às vezes, quero falar também, mencionar aqui, que eu tenho um pouquinho de dificuldade com ela em relação à tara líquida do caminhão, que sobe de peso, né? Aí, se eu coleto uma carga com apenas 18 toneladas, aí eu vou ter um pouquinho de abuso ao poder da tara dele líquida, que aumenta um pouquinho. Aí eu gostaria de poder estar contando com a colaboração dos balanceiros que nós temos, Denit aí na BR aí, porque é um caminhão que pesa um pouquinho a mais, mas tem mais garantia de segurança para a carga transportada, né? As laterais graneleira protege muito a carga para evitar a carga ficar torta, para evitar derramamento de grãos, no caso a granel, né? Sacarias entortar, frutas aí não tem como entortar, é uma carga, é uma carroceria, um implemento com mais de 40 pares de corrente dentro, né? Que não deixa a carga entortar.
3: O que ele tá querendo dizer, gente, é que é o seguinte, que ele optou em comprar uma graneleira, né? Uma grade, né? Pro caminhão trucado dele, com material fabricado em aço carbono, e claro que ela é muito mais pesada do que uma carroceria de madeira, ou para muitos que acabam optando, por exemplo, numa carroceria de alumínio. Ela tá cheia de reforço, com corrente, porque ele nunca trabalha dentro de um implemento numa carga padrão. Já comentou que tá trabalhando aí no abacaxi, já pegou aí grão, farelo, e agora esperando uma carga aí para poder voltar para Goiânia. Mas bom que o senhor tá no implemento novo, bacana, qualificado, com faixa refletiva, tudo funcionando direitinho, que pelo menos com isso eu não corro o risco de ficar parado no meio do guarda, no meio do caminho aí, né?
4: Ah, corretamente, correto. Graças a Deus estamos aí, né? Com essa honra, o mérito aí de poder estar recém inaugurando essa carroceria, esse implemento aí, estamos lá, né? Vamos seguir com fé, né? No Pai Eterno aí, que abençoar todos nós.
3: Opa!
4: E estamos aí com esse implemento novo aí, conquistado com a fé no Pai, né? Pra poder chegar lá uma outra vez.
3: É isso aí. Obrigado pela gentileza, uma boa viagem pro senhor.
4: Obrigado, um abraço, né?
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2: E agora tem música, Gustavo Lima.
5: Tem.

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2: Estamos na estrada novamente e sempre ouvindo o programa de vocês aí. Parabéns pelo programa. Um ótimo dia, todos os caminhoneiros e todos os representantes comercial. Um abração, fica com Deus.
1: Fica com Deus você também, Ivan. E um abraço para todo o pessoal aí dos carros de passeio. Turma que sempre dá uma carona pra gente aí por todas as estradas do Brasil. O Ivan tá ouvindo a gente ali em Ibirá, região ali de Catanduva, Noroeste Paulista. Obrigado, Ivan, pela beira. Tamo junto, bom trabalho e bons negócios. Que foi, Paulinho? Tem mais recado? Ah, então solta, vamos lá.
3: O carro no bola, viu? A unidade 085 na casinha, um bom dia abençoado a todo o grupão, viu? Proteção do Papai do Céu, um abraço àqueles que estão no QT de sossego, quem está no tapetão, boa acelerada, viu? Por cá, apropriar o papo do momento. E Salvador ali é o final do contrato, tamo junto.
1: Valeu, Everton, um abraço pra você também, meu irmão, boa tocada. Que Deus te abençoe, Deus te proteja sempre aí até a chegada em Salvador. Tá nós, Salvador da Bahia. É isso daí, meu irmão. Obrigado pelo carinho, tamo junto. E você, tá por que região? Qual que é o palco do momento? Qual que é o compromisso? Manda um recadinho pra nós, sempre bom receber o teu recado. Anota o WhatsApp aí, ó, DDD 11 São Paulo, 96082-5819. DDD 11 São Paulo, 96082-5819.
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1: Chegamos ao final de mais uma semana juntos aqui no Brasil Caminhoneiro. Turma, muito obrigado pela audiência fiel de cada dia, viu? Brasil Caminhoneiro é uma produção da Cobran, Companhia Brasileira de Marketing. Bom final de semana para todo mundo e até lá!

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0: Reveste-me de tua beleza, Senhor, e no decorrer desse dia, eu me revele a todos. Amém.
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Alô, minha gente, salve, salve, bom dia, bom dia, bom dia com alegria, né? Bom dia com simpatia, bom dia com paz, amor, né? 5:06, estamos chegando nessa manhã de sexta-feira, né? Primeira sexta-feira do mês, dia 2, comecinho de mês ainda, né? Hoje, dia 2 de outubro de 2026, dia do repórter, fotógrafo e dia internacional do notário. Dia dos Anjos da Guarda. Olha, faltando só 90 dias para o próximo ano, lua cheia no céu. E a temperatura, hein? Temperatura agora 22 graus em Lucas do Rio Verde. Onde quer que você esteja, receba o nosso bom dia. Bom dia para você fazendo café, bom dia para você com o cafezinho pronto, né? Tá em casa, tá no trabalho, indo pro trabalho, tá na estrada, né? Tá passando pela BR, bom dia para você aqui na cidade, em todos os bairros, amigos aí na fazenda, no sítio, na chácara. Bom dia, bom dia! Por aqui o Jossi Ferreira com você, bora juntos no Toque da Viola. A verdadeira moda sertaneja, 9607-1705. Hoje o programa fica mais folgado, né? Mais tempo. Horário eleitoral do primeiro turno encerrou ontem, né? Então agora a gente volta com a nossa programação normal, beleza? Bora então começar aqui, ó, 5:08 agora. Ô, barquinha de ouro. Já vou mandar essa aqui lá pro senhor Aristeu, né, senhor Aristeu? Faz dia que não houve essa moda. Dona Maria, bom dia no bairro Menino Deus. Simbora na manhã.

0: não estando vendo. Milagre no Caixa 7 com elas. Lady Laura, né? E são Mato Grossense, Lady Laura. Ainda ouvimos aqui que é mais Os Parada Dura, é a Barquinha de Ouro. Agora 5:16. Bom dia, bom dia, bom dia, meu amigo Batista. E aí, Batista, bom dia.
1: Bom dia, Jocir Ferreira, meu amigo.
0: Chegando agora, Batista.
1: Batista, o Parque das Américas, tava em Sinop, cheguei agorinha. Cortei uma chuva na estrada, que eu vou dizer. Mas estamos vivos, sadio e forte, vamos que vamos. Toca pra nós a Rei de Prata, Tião Carreiro Pardinho. Vamos que vamos.
0: Vamos que vamos, Batista. Um abraço, grande Batista. Quem mais tá ligado comigo aqui? Ah, Dona Ivone mandou aqui, ó. Bom dia, que Deus abençoe nosso dia. Amém, amém. 5:17 agora.

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3: 23 graus em Lucas.
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10: Duarte Ferreira, fala a hora aí pra nós, tu.
11: Pois é, olha a hora, bora conferindo. 5:28, bom dia, bom, bora tomar um café.
12: Eu quero café com leite.
11: Ai, ai, ai, ai, ai, agora cadê o leite? Cadê o leite?
13: Duarte Ferreira, vou ali tirar o leite e já volto.
11: Então tá beleza, bem-vindo, né? Bora tomar café com leite. Meu amigo Hélio tá lá em Sorriso Ligado. Hora do mate, Hélio. Aí sim, hein? Olha só, rapaz. Tá aquele mate no capricho. Bom dia, Jocir. Manda a música aí pra nós, de Gilberto e Gilmar. Música da saudade. Bom trabalho pra você, meu amigo. Valeu, valeu, Hélio. Um abraço. Graças a Deus terminou o horário político, né? É, o horário eleitoral acabou. Vambora. Bom dia, Joaci, é o Ismael do Amazonas, toca pra nós, Tião Carreiro e Pardinho, Negrinho Parafuso, valeu Ismael, um abraço, muito bom dia. 5:29, Delay Dorivan abrindo essa sequência.

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1: 23 graus em Lucas.
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Vamos lá então, 5h48, daqui a pouquinho tem a oração da manhã, né? Com o padre Reginaldo Manzotti. Muito bom dia pra você ligando aí o radinho agora, tá ligado na regional. Zé Mulato e Cassiano, estrela da manhã.

0: Viola e Deus, Rolando Bondrin, na sua manhã, muito bom dia. Quero pedir desculpa aqui, alguns ouvintes mandam no meu celular particular pedindo música, né? Manda bom dia e eu termino demorando ver, né? Porque eu fico mais de olho na tela, no computador aqui na frente, né? No zap da rádio que eu fico, né? Aí o pessoal manda no meu particular, eu demoro, olhar de vez em quando uma olhada, né? Bom dia, manda a música pra minha mãe. Ô, meu amigo Toniel, bom dia. Dona Valdina indo pra Sorriso. Valeu, um abraço, Dona Valdina, meu amigo Toniel, né? Obrigado pela audiência. Muito obrigado pela sintonia. Bora ouvir a oração da manhã agora com o padre Reginaldo Manzotti.
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2: 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Bom dia, queridos filhos e filhas, santos anjos da guarda, protegei-nos hoje. Dia dos Santos Anjos da Guarda, vamos pedir a ele, Santo Anjo do Senhor, meu zeloso guardador, se a ti me confiou a piedade divina, sempre me rege, me guarde, me governe, me ilumine, amém. Continuemos em prece, Pai, Filho, Espírito Santo, amém. Senhor Deus da vida, que criastes o homem à vossa imagem e semelhança, pensastes com amor os caminhos a serem percorridos para nossa felicidade e salvação. Senhor, por muitas razões a humanidade se perdeu dos preceitos, por isso mandastes os profetas e, por fim, nosso Senhor Jesus Cristo, para nos trazer a plena revelação do verdadeiro amor a Deus, ao próximo e a nós mesmos. Obrigado, Senhor, por deixar esta revelação na palavra. Palavra que nos orienta, palavra que nos corrige, palavra que nos ilumina, palavra que nos traz dignidade de filhos de Deus. Manda teu Espírito, Senhor, no início deste dia, para que compreendamos esta palavra e, compreendendo-a, possamos vivê-la. Manda teu Espírito, Senhor, com o dom do entendimento, com o dom da sabedoria, e que possamos ver os teus sinais em tudo e em todos. Senhor, recorremos a Santa Teresinha do Menino Jesus. Ela, tão íntima de nosso Senhor Jesus Cristo, possa nos valer nesta manhã. Santa Teresinha do Menino Jesus, fazei-nos simples e dóceis, humildes e confiantes. Santa Teresinha, que prometestes passar o vosso céu fazendo bem sobre a terra sem descanso, eu me recomendo a vós, Santa Teresinha. Ajudai-me a viver tão profundamente unido a Jesus, tão profundamente vivenciando os mandamentos e os santos evangelhos, que eu possa um dia estar convosco no reino de Deus. Santa Teresinha, não se canse de interceder por mim. até de ver-me um dia no céu com os anjos e santos. Pai nosso, que estais no céu, santificado seja o vosso nome, venha nosso o vosso reino, seja feita a vossa vontade, assim na terra como no céu. O pão nosso de cada dia nos dai hoje, perdoai-nos nas nossas ofensas, assim como nós perdoamos a quem nos tem ofendido. E não nos deixeis cair em tentação, mas livrai-nos do mal. Amém. Ó Deus, para o dia de hoje, que a Bíblia esteja em minha mão, a palavra de Deus no meu coração e os meus pés na missão. Um bom dia a todos. Amém.
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0: 6:03.
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3: Ô, Josi, toca uma moda bem chonada, aquela que estrala o coração.
4: Aqui que nós toca, meu amigo, aqui que nós toca, né? Daquele jeito. 6:06 agora. Manda um abraço aqui pra dona Lindalva. Dona Lindalva, bom dia, lá no Vida Nova, né? Um abraço também pro senhor João. O senhor João é lá do Horto, né? Nosso ouvinte também de todas as manhãs. Bom dia, obrigado pela audiência.
5: Gosta de dançar.
4: Dona Fátima lá no Primavera 2. A moradora mais apaixonada do Primavera 2.
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4: Quando a gente fala Osmar, o coração dela dispara daquele jeito.
6: A Maria
4: Jaci
6: Ferreira.
4: Verdade, rapaz. Falei, Osmar, um abraço a toda a equipe lá do Mercado Balsã, né? Principalmente meus amigos lá no açougue. Comandado lá pelo Ademir, o Tião, né? O Vilmar e agora o Osmar também faz parte da equipe lá do açougueiro, os fera do Balsã, lá no açougue. Dona Valesca no centro, bom dia, dona Valesca, obrigado pela audiência. Meu amigo Batatinha também tá sempre ligado comigo, né, Batatinha? Fazenda Denardi. O Darcy lá do Veneza, toca Zezé de Camargo e Luciano, dois corações e uma história, hein? Roberto, meu amigo Robertão, Mato Grosso Matinho, enquanto o sol brilhar, pra quem vai? Pra Flaviana Cristina, o amor do Roberto, beleza? Dário e Pé Amarelo, bom dia, Dário! 6:08 agora, bom dia, bom dia!

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2: Agora 6:19.
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14: Joaquim Ferreira, fala a hora aí pra nós, senhor.
2: Olha a hora, hein? Agora 6:25. Bora seguindo aqui na sua manhã. 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Da próxima aqui pra Maria do Venê, tá ligada comigo, né? Mande um feliz aniversário pro meu primo Charles. Charles, aniversário hoje, parabéns, Charles. Felicidade, muita saúde, felicidades, né? E essa data se repita por muitos e muitos anos. Parabéns aos aniversariantes de hoje.

0: saúde, saúde a todos aniversariantes. Simbora na manhã. A Nilva tá ligada comigo lá no bairro Alvorada, né, Nilva? Bom dia, ótima sexta-feira a todos. Toca aí, Canarinho Prisioneiro. Valeu. Meu amigo Barreirito, alô Barreirito, bom dia.
1: Olá, bom dia, Jacir. Manda uma música pra nós aí, a viúva e eu viajando, porque eu vim no teu programa aqui tomando mate. E agradeço pra todo mundo aí que tá ligado, tá? Essa música aí tem muitos viajantes por aí, né?
0: Valeu, Barreirito, um abraço. Acabou, Edir, acabou o horário político, né? Pelo menos agora, primeiro turno, né? Bom dia, Edino, Jorge, Jardim das Palmeiras, obrigado pela audiência, semana que é a próxima. Dona Nelcinda, tamo junto no Bairro Verde, Toalha Branca tá pedindo aqui, um abraço. Jodail, Fazenda Pérola, bom dia, Jodail, obrigado pela audiência. Um abraço, pessoal lá do Mercado Cardoso, também tô ligado, um abraço a Clecine, né, o Cardoso, toda a equipe aí ligado, né? Pessoal já atendendo, curtindo a regional. Final de semana abençoada a todos aí do Mercado Cardoso. O Josué do Par das Araras, um abraço, Josué, obrigado pela audiência, mano, que é a próxima. Zenilda Jardim Primavera também tá ligada na regional.

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3: Preço da soja se manteve em alta nos últimos dias, com picos acima de R$160 a saca em Paranaguá, indicam dados do CPEA. É período de entre-safra que reduz a oferta mesmo em um ano da colheita recorde. Além disso, até o produtor que tem mercadoria para vender está com um pé atrás, né? Não faz tanta questão de negociar agora. É gente preocupada, entre outras coisas, com possíveis impactos do El Niño na próxima safra. A cotação do açúcar registrou uma forte alta nos registros nos últimos dias. Em São Paulo, o maior produtor nacional, a saca do Cristal Branco chegou a ser vendida acima dos R$120, o que dá uma alta de 6% em apenas um mês. Os números são do CPEA. Entre os motivos estão as chuvas que atingem a região centro-sul, atrasam a colheita de cana e prejudicam a produção de açúcar, o que reduz, né, a oferta.
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1: 6:40.
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8: Eita, finalzinho de programa. 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
8: Vamos embora. Obrigado. Meu amigo Ed Carta, sempre ligado comigo, grande Ed, corintiano, né? Tá ligado, muito bom dia, obrigado pela audiência, obrigado pela sintonia.
10: Eu posso ver.
8: A Rosita fazendo a Boa Esperança, um abraço, obrigado pela audiência. Vamos embora, amanhã a gente volta, 5 da manhã, encontro marcado, hein? Quem chegar primeiro, espero. Abençoada sexta-feira pra todos e até amanhã.

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3: Muito bom dia, a hora certa, agora são 7:03, está no ar o nosso Regional Notícias, edição desta sexta-feira. Uma produção do Departamento de Rádio e Jornalismo da Regional FM. Textos e edição de Sérgio Neri e Altairander. A supervisão é de Davi Paré Agüero. A apresentação de Altairander. Hoje é sexta-feira, 2 de outubro de 2026. Você vai acompanhar aqui no nosso Regional Notícias. Piracema começa e pesca fica proibida por 4 meses nos rios de Mato Grosso. Temporal destelha casas, derruba árvores e causa outros estragos no norte do estado. Promotor eleitoral garante lisura no processo e Ministério Público estará de prontidão no domingo. Câmara de Vereadores aprova projeto sobre saúde ocupacional, proteção animal e regularização de áreas públicas durante a 31ª sessão realizada ontem. Nova Rota Oeste inicia hoje intervenções na BR-163 em Lucas do Rio Verde. Entregador morre em acidente de moto em Lucas do Rio Verde. 2 adolescentes se envolvem em acidente com bicicleta e estão em estado grave no Hospital São Lucas. Essas e outras você vai conferir a partir de agora, aqui no nosso Regional Notícias, edição desta sexta-feira que está começando.
4: Confira agora a previsão do tempo.
3: Sexta-feira de sol com algumas nuvens e chuva passageira. À noite, muitas nuvens, mas com tempo firme. A temperatura mínima é de 22 e a máxima chega a 29 hoje. Estão previstos 16 milímetros de chuva com 73% de probabilidade. Ventos a 9 quilômetros por hora. No momento, a temperatura em Lucas do Rio Verde está na marca dos 23 graus.
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0: nomes conhecidos da história política brasileira fazendo propaganda no jornal e parece envergonhados do nome de seu partido, só põe o número. A gente não fica sabendo. A isso foram reduzidos os partidos. Eu não vou chamar nem de políticos mais. Sem doutrina, ou com uma suposta doutrina para ser arquivada na justiça eleitoral, um estatuto igual aos outros, de um modo geral. A separação hoje é por nome, indivíduo e suposta ideologia. Eu digo suposta porque a pessoa diz que eu sou direita, ou eu sou esquerda, ou eu sou centro. Mas se a gente perguntar, explique. Vai ter alguma dificuldade de explicar ou vai dizer a mesma coisa se fosse direita ou se fosse esquerda. É uma pena. Formam-se partidos como se formam ONGs e com a mesma intenção. Bom, eu vi aqui, eu achei estranho que o Tribunal Regional Eleitoral do Distrito Federal tenha apenas proibido o coordenador geral de estratégia e informação da Secretaria de Comunicação da Presidência da República, que trabalha no Palácio do Planalto, Jorge Marques, eu não sei se é Jorge ou George Marques, proibiu de fazer publicação política, depois de ficar comprovado que saiu dele uma das fakes sobre Nossa Senhora Aparecida e Flávio Bolsonaro. Ao Poder 360, o George, ou Jorge, revelou que tem um perfil de política e humor. Como assim? Ele é coordenador de estratégia e informação da Secretaria da Presidência da República, mas ele também tem um perfil de política e humor? Quando ele é oficial e quando ele é particular? Como é que é isso? E interessante que o TRE parece que aceitou essa distinção. Acho que aí se funde. É uma fusão, não é uma mistura. Não? Estranho. Sinal dos tempos, eu tô vendo aí muita gente apostando que pode dar decisão no primeiro turno. Se a gente comparar com as pesquisas, pode o primeiro turno antecipar o resultado do segundo turno. Aí sim. Agora, decisão a tomar pelas pesquisas, não. Mas eu vejo um sinal dos tempos aqui. O Eduardo Paes, no Rio de Janeiro, Eduardo Paes está com 42 pontos no Datafolha e o Ruas está com 31. Vai para segundo turno. Mas ele está dizendo aqui que apoia e vota em Lula. Mas, como ele me dizia, né? Olha, quando tem um mas, sempre leve em conta que o que importa é o que vem depois do mas. Mas não preciso da bengala do Lula. Não sou subordinado dele. Ele não manda em mim. Eduardo Paes. Será que ele percebeu alguma coisa que as pesquisas não percebem? Não. Uma outra questão. Agora, questão econômica. Porque eu tenho dito aqui que nós vamos votar no domingo se quisermos mudar ou se quisermos continuar avançando nessa direção. A Confederação Nacional da Indústria está mostrando que os estoques estão altos, principalmente em têxteis, eletroeletrônicos e móveis. Ou seja, as vendas caíram. Não há compras suficientes para baixar os estoques, porque há endividamento e juros altos. E os juros são altos porque o governo está muito endividado e se não pagar juros altos, ele não consegue pôr os papéis dele no mercado. E aí ele puxa os juros para cima, o atual governo, que quer continuar. De Brasília, Alexandre Garcia.
1: Comentários de Alexandre Garcia. 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
2: A hora certa, agora são 7:11 em Lucas do Rio Verde. Este é o nosso Regional Notícias. Justiça proíbe vender e consumir bebida alcoólica nos 142 municípios de Mato Grosso no dia.

0: Da eleição.
1: O TRE, Tribunal Regional Eleitoral de Mato Grosso, proibiu a venda, o fornecimento, a distribuição e o consumo de bebidas alcoólicas em todo o estado durante o horário de votação do primeiro turno das eleições neste domingo. A regra foi determinada pelo vice-presidente e corregedor regional eleitoral, desembargador Marcos Machado. A proibição começa às 7 horas da manhã e segue até às 4 da tarde do horário oficial de Mato Grosso e abrange os 142 municípios mato-grossenses. A medida vale para estabelecimentos comerciais, locais públicos e qualquer espaço aberto ao público, como mercados, bares, lanchonetes, distribuidoras, restaurantes e estabelecimentos semelhantes. Não poderão vender ou servir bebidas alcoólicas no horário estabelecido pela Justiça Eleitoral. Não importa se a bebida será vendida ou entregue de graça. Durante esse período, a distribuição e o consumo também estão proibidos. A decisão vale para todas as zonas eleitorais de Mato Grosso e unifica as regras que vinham sendo aplicadas de forma distinta pelos juízes de cada região. Antes da portaria, alguns juízes eleitorais tinham publicado regras próprias proibindo a venda ou distribuição de bebidas alcoólicas na véspera e no dia da eleição. Marcos Machado decidiu revogar esses atos e estabelecer uma única regra para todo Mato Grosso. Isto se deu para evitar que cada região tivesse uma determinação diferente durante uma eleição geral. O desembargador explicou que o caráter geral das eleições de 2026 exige regulação uniforme em toda a circunscrição do comércio e do consumo de bebidas alcoólicas durante a votação, de modo a prevenir transtornos e algazarras que perturbem a ordem nos locais de votação. Sapicuá, Rádio Agência, da redação em Cuiabá, e Aponira Cavalcante.
0: Agora são 7:13 em Lucas do Rio Verde. Piracema começa e pesca fica proibida em 4 meses nos rios de Mato Grosso.
2: Começou nesta quinta-feira, 1º de outubro, o período de defeso da piracema em Mato Grosso, suspendendo a pesca amadora e profissional nos rios e trechos de rios que ficam dentro do território estadual até 31 de janeiro de 2027. A restrição alcança as bacias hidrográficas do Paraguai, Amazonas e Araguaia Tocantins e marca o início de 4 meses de proteção ao período reprodutivo dos peixes. O calendário foi estabelecido pelo CEPESCA, Conselho Estadual de Pesca, e mantém o período adotado pelo Estado nos últimos anos. Durante o defeso, permanece permitida a pesca de subsistência, desde que realizada de forma artesanal, desembarcada e destinada exclusivamente à alimentação familiar, sem finalidade comercial. Para essa modalidade, ribeirinhos podem capturar diariamente até 3 quilos de pescado ou um exemplar de qualquer peso por pescador, observadas as espécies cuja captura é proibida e os tamanhos mínimos previstos na legislação. A restrição exige atenção também de pescadores profissionais e estabelecimentos que trabalham com pescado. Quem possui estoque de peixes de rio, iscas vivas ou peixes ornamentais deve realizar a declaração até a próxima segunda-feira, 5 de outubro. O procedimento é obrigatório para permitir o armazenamento e a comercialização legal dos produtos durante o período de defeso. Há ainda uma diferença importante para rios ou trechos que fazem divisa entre Mato Grosso e outros estados. Nesses locais também incidem calendários estabelecidos por normas federais, que não necessariamente coincidem integralmente com o período adotado dentro do território mato-grossense. Nos rios internos de Mato Grosso, porém, a regra em vigor é clara: o defeso começou nesta quinta-feira e seguirá até o último dia de janeiro de 2027. Sapicuá, Rádio Agência, da redação em Cuiabá, Ana Rosa Lima.
0: Agora são 7:16, temporal destelha casas, derruba árvores e causa outros estragos no norte do estado. Ventos fortes no final da tarde de ontem derrubaram árvores, destelharam casas e causaram diversos estragos em Itaúba. Não há registro de feridos. Choveu forte por cerca de 40 minutos. Em alguns bairros faltou energia, mas o fornecimento foi restabelecido. Na estrada sentido Castanhal, uma árvore atingiu um cabo da rede elétrica, interrompendo o fornecimento de energia. Uma agência bancária no centro da cidade teve parte do teto arrancada e o forro desabou, atingindo caixas eletrônicos. A fachada do hospital foi danificada. Diversas casas na cidade ficaram parcialmente destelhadas. Em algumas ruas e avenidas, o vendaval derrubou árvores grandes e de tamanho médio. Em uma chácara, uma árvore caiu e atingiu parte de uma residência. O estado de Mato Grosso enfrenta uma sequência de temporais severos que provocou a queda de 464 postes da rede elétrica nos últimos 10 dias, segundo o balanço divulgado pela concessionária Energisa. No acumulado do mês passado, foram 883 estruturas destruídas em todo o estado, um aumento de 48% em comparação com o mesmo período do ano passado. No balanço dos últimos 10 dias, a região norte concentra o maior número de estruturas destruídas, com 151 postes. No sudeste, noroeste, foram 162, no Araguaia, 65, no sul, 54 e na região metropolitana, 32. Agora são 7:18 em Lucas do Rio Verde.
3: Confira agora no Regional Notícias, indicadores agropecuários.
4: Soja.
5: Os contratos futuros com vencimento em novembro registraram queda nos Estados Unidos na quinta-feira. Na Bolsa de Chicago, a cotação era de US$ 12,84 por bushel. Valores no mercado físico no Brasil por saca de 60 quilos. Estado do Mato Grosso, cidade de Campo Novo do Parecis, R$ 140. Bahia, Luiz Eduardo Magalhães, R$ 144. E Rio Grande do Sul, Nonoai, R$ 140.
4: Boi Gordo.
5: Em São Paulo, na B3, os contratos com vencimento em outubro eram negociados ao final da quinta a R$ 385,65 por arroba. Houve estabilidade no dia. Boi à vista no Mato Grosso, em Cuiabá, R$ 330,15 por arroba.
4: Café.
5: Os contratos futuros de café arábica com entrega prevista para dezembro terminaram a quinta em Nova York, nos Estados Unidos, em elevação. A cotação era de R$ 1.994,18 por saca de 60 quilos. No Brasil, no mercado físico, valores do café arábica tipo 6 por saca de 60 quilos. Minas Gerais, Varginha, R$ 1.650 e São Paulo, Franca, R$ 1.680.
4: Milho.
5: Valores no mercado físico, por saca de 60 quilos. Paraná, Marechal Cândido Rondon, R$ 55, valor em queda na comparação com a cotação anterior. E Goiás, Rio Verde, R$ 56, também em queda.
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0: A hora certa, agora são 7:24, de volta com a sequência do nosso Regional Notícias, edição desta sexta-feira. Promotor eleitoral garante lisura no processo e Ministério Público estará de prontidão no domingo. No próximo domingo, dia 4 de outubro, o eleitor brasileiro tem mais um encontro marcado com as urnas. Uma votação importante, já que serão definidos por voto popular os novos deputados estaduais, federais, senadores da República, governadores e presidente da República. A estrutura montada para garantir a lisura do sistema eleitoral conta com vários atores, entre eles o Ministério Público Eleitoral. O promotor de justiça da 21ª Zona Eleitoral, Marlon Rodrigues, falou sobre a atribuição deste dia importante para a democracia.
15: Sim, o Ministério Público vai funcionar, né, durante o período da eleição e vai estar à disposição por meio dos nossos canais oficiais, por mensagem. Também a gente vai continuar ali na promotoria para receber eventuais demandas, né, que surgirem. Estaremos também nos colégios eleitorais para acompanhar também. E eventual situação que surgir, não tenham medo, pode encaminhar. A nossa ouvidoria também funciona em regime de plantão durante a eleição, mas o nosso canal de WhatsApp é um pouco mais rápido, né? Então entre em contato conosco que a gente vai providenciar as devidas medidas. O Ministério Público Eleitoral, né, que se faz presente também durante as eleições, mas com a função fiscalizatória de cumprimento da lei, de acompanhar todo o processo eleitoral, após o processo eleitoral também participar de eventuais processos de irregularidades que tenham acontecido durante o processo eleitoral. E a importância é muito grande a gente estar aqui sempre recebendo, né, as demandas da população a respeito do nosso processo eleitoral desse ano, dos anos eleitorais, e que a gente tem a função de tocar adiante e averiguar, sempre buscar ali a solução adequada a todos esses conflitos eleitorais que surgirem. E a nossa eleição esse ano, né, a maior festa da democracia do nosso país, um momento muito importante para a nossa nação. Então, todos possam comparecer, que a gente tenha o nosso papel de cidadão, de estar lá e escolher nossos representantes, os representantes que tomarão as decisões importantes para o futuro da nossa nação nos próximos 4 anos e, no caso dos 2 senadores, para os próximos 8 anos, né, vão estar lá fazendo leis para o nosso país. Então é muito importante que todos compareçam. Para esse ano nós temos uma peculiaridade, que é um número muito expressivo de candidatos. Então eu peço a todos que se preparem, né, que tenham em mente, né, que façam a sua colinha, levem, né, esse papelzinho, ele vai ser permitido, né, de colinha, para que o processo de eleição seja célere, seja rápido, ele seja fluido, para que não formem muitas filas. É a orientação também para os partidos e candidatos, que observem sempre as normas eleitorais ali de publicidade, de propaganda, né, de divulgação em redes sociais, e principalmente a questão da honestidade. A gente pede que o processo ocorra dentro da mais possível, da mais correta lisura, né, e que possa seguir aí sem intercorrências. A gente espera que seja um processo muito exitoso, e que no final do dia a gente tenha a vontade da nação prevalecendo, a vontade daqueles que todos que compareceram e votaram, né, e escolheram seus representantes, tudo isso que foi expresso na nossa urna eletrônica. E essa urna que passa hoje, né, por auditoria, todo mundo participando aqui dos testes, né, para demonstrar mais uma vez que o compromisso nosso é pela lisura, pelo processo correto da eleição.
0: A hora certa, agora são 7:29. Câmara de Vereadores aprova projeto sobre saúde ocupacional, proteção animal e regularização de áreas públicas durante 31ª sessão. Durante a reunião realizada nesta quinta-feira, 1º de outubro, os vereadores analisaram novas matérias encaminhadas pelo Poder Executivo e deliberaram sobre indicações, projeto de resolução e projetos de lei. O presidente do Poder Legislativo, o vereador Ayrton Calai, falou sobre o calendário de sessões e audiência pública que será realizada para debater o plano diretor.
16: Uma sessão rápida, porque já foi discutido quase todos os projetos durante a semana passada e também essa semana. As sessões todas de outubro, no mês de outubro, em virtude das eleições e também do dia 12, eles vão ser feitas todas na quinta-feira, às 8 horas da manhã, seguindo o normal. Mas eu quero aproveitar para convidar as pessoas no dia de hoje para que na terça-feira da semana que vem, dia 6 de outubro, que nós possamos, às 8 horas da manhã, aqui na Câmara Municipal, todos os profissionais liberais de engenharia, de arquitetura, de urbanismo, os loteadores, o pessoal das imobiliárias, né, que tem aí planejamento imobiliário, venham participar, e a população inteira, né, o CDL, a CIL, venham participar da audiência pública, que não vai tratar somente das alterações propostas pela Câmara Municipal. Essas alterações, basicamente, elas se dizem em torno do zoneamento, do novo perímetro urbano que vai ser feito, não tem alteração no antigo, e a inserção de algumas ruas, principalmente na região da Rua São Paulo e da Avenida Brasil, que era para nós tirar aquele buraco imobiliário que tem ali, onde falta muito, ali é um terreno muito muito bom para novas construções e que hoje não tem a infraestrutura necessária. Então nós colocamos as ruas e autorizando o município a fazer as ruas e fazer a cobrança depois através da contribuição de melhorias. Então a intenção é que a gente mostre essas alterações e para que a gente possa votar aí no dia 8 de outubro a todas as alterações do plano diretor, que deve ser perpetuar aí por mais 10 anos, com certeza, no mínimo, sem novas alterações.
0: 1º de outubro é comemorado o Dia do Vereador. O cargo é a primeira ponte entre a sociedade e o poder público. Em Lucas do Rio Verde, os ocupantes têm uma responsabilidade muito grande.
16: Ser vereador é estar como representante da população. E você tem uma grande responsabilidade sobre isso. Pelas escolhas que você faz, como por exemplo plano diretor, pelo orçamento que você faz, que você diz aonde o município vai atribuir os seus recursos, mas principalmente no nas defesas que fizemos pelo coletivo. O vereador, ele tem que defender o coletivo, né? Então, isso é o que a gente tenta fazer aqui. E nós temos bons vereadores. Os vereadores aqui, eles são responsáveis por ajudar o prefeito municipal a administrar um orçamento de quase R$1 bilhão. É muita responsabilidade. É nós que decidimos aonde vai ser o posto de saúde, aonde vai ser a creche, aonde vai ser a escola, aonde vai ser o asfalto, aonde será feito a parte do esgotamento sanitário. É nós que decidimos aqui. O prefeito não coloca um meio fio se o município, se o vereador não autorizar o orçamento. Então, nós estamos sempre à disposição da população. Às vezes, não entendidos pela parte pessoal da pessoa, mas nós pensamos sempre no coletivo. É isso que nós temos aqui, pensando principalmente nas pessoas que mais precisam de ajuda, de oportunidades, para que a cidade toda cresça de uma maneira homogênea, né? E que todos tenham as oportunidades para mudar a vida nessa cidade que escolheram para morar, nessa cidade que escolheram para criar a sua família, nessa cidade que escolheram para prosperar. Por isso, acredito em Lucas do Rio Verde, acredito nos vereadores e acredito em quem planta o bem e faz o bem para a tua cidade.
0: O vereador Vlad Mesquita destacou a importância do trabalho do vereador e falou sobre os trabalhos que resultaram na aprovação de um projeto que concede um espaço para a implantação da sede física da ONG SOS Animais.
17: Uma sessão extremamente importante, quero aproveitar o ensejo e parabenizar todos os vereadores pelo seu dia. Os vereadores que são o primeiro acesso do cidadão, né, para que a gente possa avançar nas políticas públicas, o contato direto com o povo, representante, para que a gente possa avançar em políticas públicas de qualidade. Então, parabéns a todos os vereadores, em especial os vereadores de Lucas do Rio Verde. Vereadores de Lucas do Rio Verde que fazem um trabalho fenomenal, não à toa Lucas é referência em todo o Brasil e é um trabalho em conjunto, né? O Poder Legislativo tem um papel importante na democracia, no desenvolvimento do nosso município. E parabenizo a todos os vereadores, todos os 9 vereadores. Lembrando que Lucas tem quase 100 mil habitantes e tem apenas 9 vereadores, né? Então, esses 9 conseguem atender a toda a demanda do nosso município. E também quero falar do projeto de lei número 69 de 2026, que vai ceder esse espaço para a SOS Animais, né? A SOS, que aí é um dos braços fortes da causa animal em Lucas do Rio Verde. Eu costumo dizer que sem os protetores seria impossível avançar em políticas públicas voltadas à causa animal. E eles muitas das vezes fazem, às vezes, de uma obrigação do poder público, né? Eles fazem um trabalho importante que é a obrigação do poder público fazer. Então, diante disso, quero parabenizar todos os protetores e eles estão sendo agraciados com esse espaço, né, digno, um espaço que eles poderão entregar ainda mais serviço de qualidade voltados ao bem-estar animal. A SOS merece por tudo que fez, tudo que faz. Eles conseguiram, né, se tornar uma associação, agora estão devidamente registrados e isso possibilita o poder público auxiliá-los também, e esse é um grande exemplo.
0: Ocupando seu espaço como liderança política no município, o vereador Ayrton Calai aproveitou para convidar os eleitores luverdenses que exerçam o seu papel como cidadão e votem no próximo domingo.
16: Eu gostaria de convidar a todos os luverdenses para que cumpram o seu dever cívico com esse país. Que você vote naquela pessoa que você mais se assemelha. Não importa o partido, a pessoa que você se assemelha, que você acredita que ajudou o Brasil, mas também que ajudou a tua cidade, porque esses candidatos que ajudaram a tua cidade, a tua região, fizeram com que a sua vida também fosse melhor, seja através da infraestrutura, de estradas, de posto de saúde, de escolas, seja através de educação, de cultura, mas que você escolha as pessoas que colaboraram com o Lucas do Rio Verde. É muito importante isso, porque essas pessoas já provaram que olharam o Lucas do Rio Verde diferente. Então, para você que está em casa pensando que não vai votar, vá votar sim. Vá votar. Você escolhe o país que você quer. Quem se esconde não tem nem o direito mínimo de reclamar depois, porque você não participou da escolha. E é necessário que as pessoas vão até a sua urna. Não esqueçam de levar aí qualquer documento com foto e vote nos candidatos que você se assemelha ou que se assemelha com as tuas ideias. Tá certo? É um pedido que a Câmara Municipal faz, porque é nós que escolhemos o nosso estado e também o nosso país.
0: A hora certa em Lucas do Rio Verde, agora são 7:37. Nova Rota Oeste inicia hoje intervenções na BR-163 em Lucas. A Nova Rota Oeste iniciou, na verdade, ontem, uma série de intervenções na BR-163 no perímetro urbano de Lucas do Rio Verde. O cronograma foi tratado na última quarta-feira durante reunião entre representantes da concessionária, o prefeito Miguel Vaz, secretário de Governo e Administração Alan Tocni, secretário de Desenvolvimento Econômico, Planejamento e Cidade Danilo Messias e o secretário de Segurança Pública Coronel Marcos Cunha, técnicos da prefeitura. As intervenções contemplam a construção de novas agulhas de acesso entre a pista principal e as vias marginais, ampliação da terceira faixa e melhorias no sistema de drenagem. Também está previsto a recuperação de vias marginais com intervenções na pavimentação, recapeamento e nova sinalização horizontal e vertical. As intervenções são resultados das tratativas realizadas entre a prefeitura e a concessionária durante audiência pública, quando a população apresentou a necessidade de melhorias imediatas nas travessias urbanas. Além das agulhas, estão previstas a recuperação, recapeamento e nova sinalização das vias marginais, que também passarão por mudança de circulação. A previsão é de que a partir do final de dezembro, a marginal norte opere somente no sentido norte, enquanto a marginal sul siga exclusivamente no sentido sul. As adequações fazem parte de uma solução de transição para melhorar a circulação da BR-163, enquanto avança o projeto de contorno rodoviário de Lucas do Rio Verde. 7:38, Dia Mundial do Coração terá ação gratuita de saúde neste sábado. Para celebrar o Dia Mundial do Coração, comemorado no dia 29 de setembro, os médicos Dr. Fábio Argenta e Dr. Gustavo Cavalca realizam amanhã sábado uma manhã especial de cuidados, prevenção e orientação da saúde. O evento Acerte Sua Pressão será realizado das 7:30 às 11:30 no estacionamento do supermercado Pascoaloto, com apoio da Secretaria Municipal de Saúde. Quem passar pelo local poderá aproveitar diversos serviços gratuitos, oportunidade para cuidar da saúde, tirar dúvidas e conhecer melhor alguns dos principais fatores de risco para as doenças cardiovasculares. Entre os serviços oferecidos estão aferição da pressão arterial, frequência cardíaca, teste de glicemia, avaliação de peso, altura e circunferência abdominal, alongamento e orientações para a vida mais saudável. A equipe de vacinação do município também estará presente oferecendo todas as vacinas do calendário nacional, com destaque para as doses contra a gripe destinadas aos grupos prioritários. Além dos atendimentos, a ação busca estimular a população a acompanhar regularmente a própria saúde e adotar hábitos que contribuam para a prevenção das doenças cardiovasculares. Fatores como pressão alta, diabetes, excesso de peso, sedentarismo podem aumentar o risco de doenças que afetam o coração. A iniciativa integra as ações do Departamento de Hipertensão Arterial da Sociedade Brasileira de Cardiologia, representado pelos médicos Dr. Fábio Argenta e Dr. Gustavo Cavalca. A hora certa em Lucas do Rio Verde, agora são 7:40. Depois do intervalo comercial, você vai acompanhar aqui no nosso Regional Notícias as informações do esporte e de segurança pública. Aguarde um instante só e a gente volta.
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7: 7h46.
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2: A hora certa, agora são 7:47 em Lucas do Rio Verde, de volta com a sequência do nosso Regional Notícias, agora para falar de esportes e de segurança pública. Começamos destacando que ontem à noite nós tivemos aí dois jogos pelo Campeonato Brasileiro da Série B. O Esporte Clube do Recife conquistou uma vitória importantíssima, jogando fora de casa, derrotou o Atlético de Minas Gerais pelo marcador de 2-1. E o Novo Horizontino venceu o Goiás por 3-0 jogando em casa, né? Resultado importante também aí para o time do Novo Horizontino, que está agora na vice-liderança, tirou a segunda colocação do Juventude. Claro que o Juventude tem um jogo a menos, mas o Novo Horizontino foi a 54 e o Juventude a 53, né? O Sport se aproximou do G6, pelo menos, com essa vitória de ontem. Chegou a 47 pontos, ocupando a nona colocação, faltando aí 7 rodadas para o Sport, né, Sérgio? Bom dia.
3: Bom dia, Altair, bom dia, Glaucio Viana, bom dia, ouvintes da Regional FM, bom dia também a você que está acompanhando aí através do YouTube, né? Como já tem dito aí nos últimos dias, essa briga aí pelas 6 primeiras colocações, a briga tá aberta ainda, né? O Atlético Goianiense, que é o sexto, tem 49 pontos, né? E com essa contagem aí de 3 pontos por vitória, a qualquer momento ele vence 2 jogos e se aproxima,
2: né?
3: Ainda mais ali daquelas 2 vagas diretas. E
2: a vitória do Sport ontem foi ruim pro Cuiabá, né? Que agora o Sport abriu com relação ao Cuiabá, tem 47, o Cuiabá tem 43, claro que o Cuiabá tem um jogo a menos, né, Sérgio?
3: E o Cuiabá precisa vencer, precisa somar pontos aí por 2 motivos, né? Para se afastar aí do fantasma do rebaixamento, que ainda não tá totalmente descartado, né? Precisa de...
2: Ainda corre risco, né?
3: Matematicamente, pelo menos mais uma vitória, né? Para poder se afastar e quem sabe chegar aí no G6 tentar ainda aquele playoff aí para tentar o acesso, né? Não é uma tarefa tão fácil, né? Devido aí à força das equipes que estão mais acima, mas o Cuiabá precisa, né? Das vitórias.
2: E o Novo Horizontino, que o ano passado bateu na trave, aliás, faz tempo que o Novo Horizontino tá brigando por uma vaga na Série A do Campeonato Brasileiro, com essa vitória de ontem aí, praticamente confirmou uma vaga entre os 6, pelo menos, né? Assumindo a vice-liderança agora, claro, se o Juventude vencer na rodada, ele pode perder essa vice-liderança. Lembrando que só os 2 primeiros sobem direto para a Série A. Os outros vão ter que disputar ainda um quadrangular, né?
3: O Novo Horizontino é um projeto muito consistente, né? Há alguns anos aí que a equipe vem crescendo aí no cenário do futebol brasileiro, né? E por lá passaram conhecidos nossos, né? O Júnior Rocha foi treinador do Novo Horizontino, Paulinho jogou lá, acho que o Raul Prata também.
2: O Marlon trabalhou lá.
3: Exatamente.
2: O menino que trabalhou aqui no Luverdense também, né? Então, aliás, o Novo Horizontino começou com a administração do Luiz Carlos Goiano, né? Lembra? Luiz Carlos Goiano, volante. Que jogou no São Paulo, jogava no Grêmio, foi campeão da Libertadores pelo Grêmio, né?
3: Muito firme.
2: E era o presidente lá do Novo Horizontino, né?
3: Um dia desse eu vi uma entrevista num podcast aí. A gente tinha que se cuidar até para assistir a entrevista, né? Os entrevistados eram o Dinho e o Goiano, né?
2: Ave Maria.
3: A dupla de volantes aí que fez história no Grêmio, mas duas pessoas aí muito do bem, né?
2: Muito.
3: Eles revelaram, entre as revelações do podcast, que o treinador do Grêmio, que era o Filipão, quando o Filipão tinha um código, né?
2: Aliás, eu tive o privilégio, né? O prazer de entrevistar esses caras, né? O Goiano, o Dinho trabalhou aqui no Luverdense,
3: foi,
2: né?
3: Treinador do Luverdense. O Filipão tinha um código, né? Quando o Filipão levantava os 2 braços, né? Na beira do campo, era pro volante.
2: Era pra butinada pegar.
3: Mas coisas do futebol raiz. Isso é muito
2: são
3: bacana.
2: Coisas do futebol, né? Muito bem. Bom, hoje à noite, né? Hoje à noite nós vamos ter bola rolando aqui também pelo Campeonato Brasileiro da Série A, né, Sérgio? Um jogo atrasado, logo mais 8 da noite, horário de Brasília, o São Paulo enfrenta o Santos no tradicional clássico Sansão. O Santos, que melhorou muito com as contratações que fez na janela de transferência, e já tá brigando por algo mais interessante no Campeonato Brasileiro, né? Para quem brigava contra o rebaixamento, o Santos está bem hoje. Claro que o jogo é no Morumbi, mas não quer dizer nada, né? São Paulo e Santos sempre é promessa de grande jogo, né?
3: É um clássico sempre muito interessante aí, né? A vinda do Neymar, Neymar pai, Neymar filho, quando eles assumiram realmente aí o comando do Santos, começaram a fazer convites, a fazer propostas aí para grandes jogadores e todo mundo apostou no projeto do Santos e acabou virando a chave, né? O time tá muito bem, né? Reagiu bem e será com certeza um clássico. Agora falando um pouco sobre o Luverdense que ontem comunicou, né, Altair, o desligamento do Wagner Lopes.
2: Não é mais treinador do Luverdense, o Wagner Lopes, né? Ele que comandou o time em duas temporadas, né?
3: Exatamente, fez aí um trabalho interessante, né? Não conseguiu.
2: De reestruturação e tal, né?
3: Por um detalhe, o Luverdense não foi campeão estadual, né? Acabou perdendo a decisão nos pênaltis, mas ele fez um trabalho legal, fez um trabalho correto ali, ele que é uma pessoa de uma, né, de uma índole muito interessante, é um cara do bem.
2: Uma carreira invejável, né?
3: E a gente espera aí que ele tenha sucesso por onde ele estiver e a gente agradece por ele ter trabalhado aqui no Luverdense e ensinado um pouco aí sobre o futebol para nós aqui de Lucas do Rio Verde.
2: Verdade.
3: Né? Não foi informado, né, o destino dele, mas nos próximos dias certamente teremos aí novidades aí sobre o Wagner e também sobre um possível novo treinador do Luverdense.
2: Porque nós já estamos no mês de outubro, né, Sérgio? Daqui a pouco, novembro, já o Luverdense começa a treinar para disputar o campeonato estadual do ano que vem, que tem, além do estadual, tem Copa do Brasil e tem Brasileiro da Série D, então tem que encontrar logo o novo treinador, o substituto para o Wagner Lopes, né?
3: Temporada cheia 2027.
2: Hoje à noite a bola rola pela Série B também, tem São Bernardo e CRB de Alagoas, Londrina e Criciúma, o Juventude enfrenta o Operário de Ponta Grossa lá no Alfredo Jaconi, pode assumir a vice-liderança e o Fortaleza encara o Náutico do Recife.
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2: Bom, Sérgio Aurélio, vamos começar destacando um acidente no PSF, aliás, é UBS agora, né?
3: Isso, agora
2: UBS
3: é UBS.
2: Lá do Tessler Júnior, e aí serve como um comunicado também que a UBS do Tessler Júnior estará de portas fechadas no dia de hoje em função de um acidente que ocorreu lá. Explica essa história aí, Sérgio.
3: Exatamente, a prefeitura emitiu uma nota, né? Uma nota oficial revelando aí, né, que os atendimentos que estavam agendados para hoje, né, os pacientes que estavam agendados para hoje na UBS do bairro Tessile Júnior deverão se dirigir ali para a unidade do Parque das Emas, né? Já que, como você falou muito bem, né, ontem à tarde um caminhão acabou se chocando ali contra o muro da unidade básica de saúde do bairro Tessile Júnior. E acabou derrubando parte do muro, danificando ali o poste, aquela estrutura onde fica o relógio ali, o contador de energia elétrica, né?
2: E aí ele ficou sem energia, né?
3: Exatamente, uma medida de segurança, foi interrompido ali a energia elétrica na UBS e hoje o pessoal vai trabalhar duro ali para restabelecer a eletricidade na unidade de saúde e também para reconstruir ali o muro e a estrutura que abriga ali o relógio da energia na UBS do bairro Tessile Júnior.
2: Perfeito. Então a UBS do Tessile Júnior está fechada no dia de hoje. Quem precisar de atendimento vai para o bairro Bandeirantes. Sérgio, ontem você falou aqui de vários acidentes que ocorreram e que têm ocorrido em Lucas do Rio Verde e ontem, pelo menos dois gravíssimos foram registrados no nosso município, né?
3: Exatamente. Por volta de meio-dia, dois adolescentes que estavam na mesma bicicleta acabaram atravessando ali uma preferencial e colidindo contra os pneus de um caminhão, né? E aí o choque foi violento ali. Os adolescentes bateram a cabeça, tiveram várias escoriações ali pelo corpo. O corpo de bombeiros foi acionado para fazer ali aquele atendimento prévio, né? Eles foram imobilizados, encaminhados aí ao Hospital São Lucas, onde receberam atendimento mais específico, né? O motorista estava ali, atendeu ali a polícia, né? Enfim, as autoridades e revelou que ele percebeu quando a bicicleta se aproximava e ele entendeu que poderia haver o choque, né? Ele tentou desviar ali a sua trajetória para evitar, inclusive, que os adolescentes parassem embaixo das rodas do caminhão, né? Mas eles acabaram batendo ali na lateral do pneu e tiveram lesões até certo ponto graves, né? Segundo as últimas atualizações ali, né? As informações mais recentes é que de um dos adolescentes, já que os dois têm 15 anos, e a gente não vai revelar os nomes justamente por isso, né?
2: Exatamente.
3: Os dois adolescentes de 15 anos foram encaminhados ao hospital e pelo menos um deles estaria
2: em estado grave, né?
3: Em estado grave, recebendo ali um tratamento intensivo, né? Em coma induzido ali até que o seu corpo consiga reagir, né? E produzir a própria defesa, né? É para isso que serve esse tipo de atendimento.
2: Que barbaridade, né? Mas era bicicleta normal, né? Não era bicicleta elétrica, não, né?
3: De acordo com as informações, era uma bicicleta normal e um dos adolescentes estava sentado ali no cano, né?
2: Ah.
3: E aí acabaram que de repente falhou o freio e acabaram se chocando contra o caminhão, né?
2: Que barbaridade, né? Tomara que se recupere, né, Sérgio?
3: Esse fato aconteceu.
2: Mas uma corrente de oração eu percebi ontem em frente ao Hospital São Lucas, né? As pessoas orando, rezando, pedindo para que ele se recupere o mais rapidamente possível, né?
3: Esse acidente aconteceu ali no cruzamento da Rua dos Papiros com a Avenida das Samambaias, no bairro Bandeirantes, né? A gente espera aí que os adolescentes, né? Se recuperem o mais rápido possível, né? Mas outro rapaz, outro jovem ainda de 22 anos não teve a mesma sorte, né?
2: O trabalhador, né?
3: Exato, Anderson Oliveira Murta, ele sofreu ferimentos gravíssimos ali e faleceu ainda no local do acidente na Avenida das Nações, no cruzamento ali com a Rua Nelson Rigo, né? O corpo de bombeiros chegou a ser acionado, né? Para atender ali populares que passavam pelo local e perceberam a ocorrência, chamaram o corpo de bombeiros, mas ele já não tinha mais sinais vitais, né?
2: Eu não sei se você viu também, né? As imagens de um vídeo que circula aí, né?
3: Isso.
2: Sobre esse acidente, que coisa, né?
3: O vídeo ali da rua, né? Daquelas câmeras de monitoramento ali do sistema Vigia Mais MT mostraram aí que a princípio
2: a caminhonete me parece que estava na preferencial, na avenida.
3: Isso.
2: Andando normalmente, né?
3: Exato.
2: E aí o motoqueiro aparece de uma rua lateral. Eu acho que ele se assustou com a caminhonete, sei lá, escorregou, caiu e...
3: Provavelmente ali tenha acionado o freio dianteiro, né? No susto ali, naquela surpresa de ver a caminhonete e acabou derrapando, né? Aí é possível ver pelas imagens dessa câmera que ele caiu e a moto passou direto ali e parece que ele se chocou ali contra a lateral da caminhonete e depois parou só quando bateu ali no meio fio.
2: Meu Deus.
3: Teve lesões gravíssimas.
2: Lamentável.
3: Infelizmente aí o Anderson, né? Que era que trabalhava como entregador, né? E a gente lamenta
2: motoboy,
3: muito
2: motoboy, né?
3: Exato, lamenta. Bom, esse acidente, uma pessoa tão jovem, né? O Anderson Oliveira Murta.
2: Nossas condolências à família, né? Lamenta só, né, Sérgio? Infelizmente.
3: Exato.
2: Muito bem. Vamos embora?
3: Vamos nessa então, lembrando que a partir das 12 horas tem mais informações no Jornal do Meio-Dia. Eu espero todos vocês. E domingo, né? Domingo tem eleições. Me parece que o desembargador Marcos Machado, do TRE de Mato Grosso, decretou, né? A lei seca, né?
2: Sim. Lei seca em todo o estado, né?
3: Exatamente, em todo
2: o
3: estado.
2: Não pode beber e nem comprar bebida alcoólica.
3: Das 7 às 16 horas, que é justamente o período de votação, ninguém vai poder tomar uma breja em local público, né?
2: Em casa dá, né?
3: Em casa vai ser possível.
2: Vai, né? Bom, e nós estaremos aqui domingo, né? 5 da tarde, fecha as urnas, né? Estaremos aqui domingo, eu e você, acompanhando a apuração de voto, o escrutínio, como diz, né?
3: Exatamente.
2: Do estado de Mato Grosso, do Brasil, claro, interessa para nós aqui, porque a gente tem candidatos aqui de Lucas do Rio Verde, claro que vamos estar atentos para saber a votação deles, né?
3: Exatamente. Até meio-dia, então.
2: Até. Um grande abraço, a hora certa, agora são 8 horas com pontualidade, tá chegando aí Ratinho Viola para comunicar para você o Bom Dia 103. A todos vocês, uma excelente sexta-feira.
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0: em todas elas. 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

0: Minha amiga Jodail da Fazenda Pérola, obrigado pelo carinho da audiência. Abraço especial também lá pro pessoal do setor 12, o Ivanildo, tá na sintonia do nosso programa. Abraço lá pra Lívia, né? Toda a família por aí curtindo a Regional FM. Aliás, a Lívia fez aniversário ontem, né? Filha dele. Parabéns, Lívia. Felicidades, muitos anos de vida. Alô, Nelsinho, Parque das Américas na sintonia. Obrigado pela audiência. Marilene, a Lúcia Marlene, perdão. Tá lá no bairro Cerrado, curtindo a Regional FM. O filho dela, o Arlão Alessandro, está de aniversário. Parabéns, felicidades, né? E também a Lucrécia fez aniversário ontem. Parabéns aos dois, felicidades, muitos anos de vida. Helena do bairro Jaime Seitfuge está na sintonia do programa também. O Aguinaldo Ramos está lá ligadaço com a gente, sempre, né? Lá no Ângelo Casonato. A Rosineide está lá na sintonia também, lá na chácara, né? Obrigado pela audiência. A Ivete, no bairro Rio Verde. Abraço, Ivete, está no trabalho e curtindo a Regional FM. Alô, meu amigo Eduardo Ledoro Lebrão, na sintonia do programa. Abraço, bom dia.
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3: Regional, 8 horas e 45 minutos.

0: Alô, minha amiga Edir, aquele abraço, bom dia, pessoal do bairro Menino Deus, né? Franciele Souza tá na sintonia do nosso programa também, muito obrigado pela companhia. Uns ampulinhos lá na Flamboyanta por lá, Alex Santana, bom dia.
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0: Valeu, Alex, agora são 8:47, 8:47, hoje tem o sorteio da sessão de fotos exclusivo em família, 5 fotos reveladas, 20x25, arquivo digital, oferecimento da Tomaela Fotografia, tem o sorteio do copo personalizado, copo Stanley da Casa do Consórcio, tem o sorteio de kit meia, do número 25 ao 28, 3 pares para menina, mais calçado infantil da marca Molequinha para menina também, uma bola de futebol, tem o Lebruto, manda o Lebruto para mim, tem ligação ao vivo e tem também o sorteio do bolo, né? Da promoção aniversariantes da semana, além disso, tem ingressos para o show do Bizão e Comaceto que cantam agora na Regional.

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1: Louvado seja nosso Senhor Jesus Cristo. Para sempre seja louvado, queridos irmãos e irmãs. Que a paz de Jesus esteja com você nesta primeira sexta-feira do mês de outubro, mês missionário. Sagrado Coração de Jesus, como sempre nós lembramos e oportunamente já lembro que no final do programa nós faremos a bênção da água, a bênção do sal, para que você possa aspergir na sua casa, no seu quintal, aspergir e beber desta água, lembrando-nos que somos batizados e somos de Cristo. Primeira sexta-feira do mês, vamos juntos dizer: Sagrado Coração de Jesus, eu confio, eu espero em vós. Dai-nos, Senhor, um coração manso e humilde, a semelhança do vosso. Também hoje nós celebramos os santos anjos da guarda. Você celebra, e eu também, o nosso anjo da guarda. Anjo da guarda, guiai-nos, iluminai-nos. Quero saudar a todos. A partir da Rádio Evangelizar, de onde tudo começa, as rádios irmãs, cujos nomes cito neste momento. Saúdo a você pela TV Evangelizar, sinal digital em todo o país, em várias cidades, canal aberto, pelo YouTube Padre Manzotti Oficial, pelo aplicativo da Associação Evangelizar é Preciso e todas as plataformas digitais. Repito, primeira sexta-feira do mês, bênção da água e do sal. Lembre seus amigos, suas amigas, Sagrado Coração de Jesus. Hoje também, dia dos santos anjos da guarda. Em nome do Pai, do Filho e do Espírito Santo. Amém. Naquela hora, os discípulos aproximaram-se de Jesus e perguntaram: quem é o maior no reino dos céus? Jesus chamou uma criança, colocou-a no meio deles e disse: em verdade eu vos digo, se não vos converterdes e não vos tornardes como criança, não entrareis no reino dos céus. Quem se faz pequeno como esta criança, esse é maior no reino dos céus. E quem recebe meu nome uma criança como esta, é a mim que recebe. Não desprezeis nenhum desses pequeninos, pois eu vos digo que os seus anjos no céu vêm sem cessar a face do meu Pai, que está nos céus. Quem é o maior no reino dos céus? Uma pergunta baseada na lógica humana e uma resposta dada na lógica de Deus. Uma criança no meio deles e disse: se não vos converterdes, se não vos tornardes como uma criança, não entrareis no reino dos céus. O texto vale para nós: quem se faz pequeno como esta criança é maior no reino dos céus. Não desprezeis nenhum destes pequeninos, pois eu vos digo que os seus anjos, os pequeninos, os seus anjos vêm se cessar a face do meu Pai que está nos céus. Senhor, nós queremos pedir hoje, na primeira sexta-feira do mês, e colocar no teu sagrado coração todas as necessidades do mundo, todas as necessidades dos países em guerra, das mortes sem sentido, queremos colocar o Brasil às vésperas da eleição. Queremos colocar as intenções da Igreja, do Santo Padre, o Papa. Queremos colocar as nossas próprias intenções. E vamos agora, com simplicidade, fazer-nos como crianças, como os pequeninos

0: Vemos disso depois, então. Seja simples agora e apenas reze. Santo anjo do Senhor, meu zeloso guardador, se a ti me confiou, se a ti me confiou a piedade divina, sempre me rege, me guarde, me governe, me ilumine. Amém. Santo anjo do Senhor, me guie nos passos, sussurre nos meus ouvidos a vontade de Deus. Santo anjo da guarda, me tire do caminho que não é de Deus, me inspire as coisas de Deus. Santo anjo do Senhor, vim em meu auxílio na caminhada desta vida e jamais me deixe sozinho. Santo anjo do Senhor, eu peço com muita humildade, com um coração confiante, mas como as crianças e os pequeninos, diante do evangelho que foi proclamado, me ajude na conversão, Santo anjo do Senhor. Santo anjo do Senhor, me ajude a escutar a palavra de Deus. Santo anjo do Senhor, me ajude a entrar no reino dos céus. Santo anjo do Senhor, olhai pelas crianças, olhai pelos jovens, Santo anjo do Senhor, olhai pelos adultos e Santo anjo do Senhor, olhai pelos idosos. Durante toda a travessia nesta vida, Santo anjo do Senhor, caminhe comigo. Amém. Só começamos. E hoje um dia muito delicado e ao mesmo tempo um dia bom de celebrar no coração de Jesus e os santos anjos do Senhor. Voltamos já, volte comigo.
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1: Viver, evangelizar à tarde os melhores momentos, mas hoje é um dia muito especial. Hoje, às 19 horas, você poderá rever, acompanhar a procissão, a via sacra, as santas chagas dolorosas. Portanto, não esqueça, você também tem toda a festa das Santas Chagas no YouTube Padre Manzotti. Nós estamos lá também com todos os momentos. Lembrando que a TV Evangelizar, domingo, às 22 horas, retransmitirá o show que fiz dentro do Santuário de Nossa Senhora de Guadalupe, Jesus das Santas Chagas. Domingo, às 22 horas, o show especial reapresentação da TV Evangelizar. Lembrando, no YouTube Padre Manzotti Oficial, você tem toda a festa das Santas Chagas. Aproveite e se inscreva. YouTube Padre Manzotti, você já faz parte do YouTube Padre Manzotti Oficial? Então se inscreva. Quero lembrar que amanhã eu estarei celebrando o terceiro dia do Tríduo de São Francisco de Assis. E convido todos ali da região, Santuário Curitiba, região metropolitana, Santuário São Francisco de Assis, às 18 horas. Celebrarei no Santuário São Francisco de Assis, e no Xaxim. E convido todos, transmissão pela TV Evangelizar, YouTube Padre Manzotti. José Ronaldo, que a paz de Jesus esteja com você.
2: Amém, padre. Sua bênção.
1: Deus o abençoe. De onde você fala?
2: Eu falo de Mogi Guaçu, São Paulo.
1: Mogi Guaçu, São Paulo. E como é que você me acompanha?
2: Padre, quando eu tô no serviço, pelo aplicativo. E quando eu tô em casa, pela TV.
1: Opa, meu abraço, então, pelo aplicativo da Obra Evangelizar. E convido a todos, baixe o aplicativo no seu celular. É gratuito e você tem a liturgia do dia. E também pela parabólica digital. Diga lá, José Ronaldo.
2: Padre, eu tô ligando para contar um testemunho e pedido de oração.
1: Conte.
2: Padre, em 2024, a minha esposa, a gente tentou o dom da gravidez, né?
1: Sim.
2: E tipo assim, aí ela parou de tomar os remédios e a gente foi tentar. E depois, durante 3-4 meses, ela fazia os testes e não dava que ela tava grávida, né?
1: Sim.
2: Aí a gente sempre pedindo pra Deus, pra Deus abençoar a gente. Daí ela foi no médico e o médico chegou e falou pra ela que era impossível dela engravidar.
1: Pois não.
2: Porque ela tinha microcisto, né, no ovário. Sim. Daí ela se desesperou, me ligou pedindo. Aí ela falou pra mim assim, amor, pede pra Deus, porque o médico falou que eu era impossível de engravidar.
1: Pois não.
2: Aí eu falei assim, meu Deus, vamos ver se eu tenho crédito, né, porque é uma ligação muito, né, padre, a gente tem que ter crédito com Deus, né.
1: Deus é amor, filho, mas vai lá, gostei da sua colocação.
2: Aí eu pedi pra Deus, né, pedi pra Deus confirmar pra gente, né, daí durante aquele ano, né, aí quando foi em novembro, na novena de Nossa Senhora das Graças, né, resumindo, né, padre, pra não tomar muito tempo, na novena de Nossa Senhora das Graças, um dia da novena, eu tinha pedido pra Deus, falei, Deus, Nossa Senhora, intercede por nós, né, que a minha esposa tenha a graça da gravidez, né.
1: Claro.
2: Aí naquele dia, eu trabalhando, né, que eu trabalho com máquina.
1: Sim.
2: Aí eu almocei e fui tirar o quilo, né, da tarde, né, da hora do almoço.
1: Foi tirar o quê?
2: Aí eu fui tirar o quilo, assim, fui tirar um cochilo, né. Quando eu acordei, com aquele cheiro forte de rosa dentro da máquina.
1: Olha.
2: Aquele cheiro muito forte, assim, sabe, de rosa. Aí eu comecei a chorar e agradecendo a Nossa Senhora, né, que tinha intercedido por nós, né.
1: Que lindo.
2: Aí eu falei assim, é a nossa graça que Nossa Senhora tá confirmando, né.
1: Certo.
2: Aí quando foi no outro dia que o Senhor começou a novena, o Senhor falou com a minha esposa. Falou diretamente com ela, falou assim, filha, você que tá na máquina, colocando roupa pra bater, Coloca a mão no seu ventre, que a sua bênção já tá aí.
1: Oh, meu Deus, louvado seja Deus.
2: É só você agradecer, né? Aí ela me ligou chorando, falou que o senhor tinha falado com ela, tá? Aí eu falei assim, amor, mas Deus já tinha confirmado que a nossa graça ia vir. É só nós ter um pouco de paciência, né? Porque é tudo no tempo de Deus, tudo no tempo certo de Deus. Daí ela, aí quando foi, aí passou, né? Aí ela ficou, padre, nesse período ela ficou 1 ano e 8 meses sem vir as regras dela, né? Sem vir a menstruação.
1: Um ano e 8 meses.
2: Aí quando foi em dezembro de 2024, ela ligou feliz que tinha descido a menstruação dela. Aí, tipo assim, que ela ficou no período fértil, né?
1: Entendi.
2: E quando foi em janeiro pra fevereiro, a gente descobriu que ela tava
1: grávida.
2: A nossa bênção, grávida.
1: E como é que é o nome da criança?
2: Maria Júlia.
1: Maria Júlia. Hoje está com quanto?
2: 1 ano e 1 mês.
1: Oh, meu Deus. Então diga, graça recebida.
2: Graça recebida.
1: É graça testemunhada. E o que eu acho. Isso. E o que eu acho mais bonito que o José Ronaldo contou é que foram várias manifestações e que não foi no tempo que eles acharam. Como você disse, é no tempo de Deus. Foi lá, depois de você fazer o cochilo, você sentiu aquele cheiro, aquele perfume de rosas. Depois ela lá lavando, colocando a roupa na máquina, mais uma manifestação. E perseveraram, assim aconteceu com Joaquim e Ana, assim aconteceu com Zacarias e Isabel, que esperavam, mas continuavam rezando no Senhor, até que veio a graça. Deus seja louvado, José Ronaldo.
2: Amém, padre, amém.
1: Deus abençoe.
2: Eu quero agradecer por. Eu sou associado fiel.
1: Obrigado.
2: Né? Foi pela obra. E já sempre, quando o boleto não vem, eu peço pelo WhatsApp.
1: Olha aí.
2: Aí sempre vem.
1: Tá certo. Meu grande abraço, José Ronaldo de Mogi Guaçu. Acompanha pelo aplicativo Parabólica Digital, Dom Eugênio Barbosa Martins, São João da Boa Vista. Escute esse testemunho, dá tempo. Solta lá, sacristão.
3: Quem fala aqui é Priscila de Sacramento, na Califórnia.
1: Opa.
3: Eu tenho 3 testemunhos de graças alcançadas através das novenas que o senhor faz no Experiência de Deus.
1: Sim.
3: A primeira foi na novena do preciosíssimo sangue do nosso Senhor Jesus Cristo,
1: certo.
3: A qual eu ganhei a graça da documentação. Prova para pegar a sua licença de mecânico.
1: Deus
3: oficial,
1: seja louvado.
3: De técnico. No primeiro dia da novena de São Pio de Pietretina, São Padre Pio, eu aconselho a graça da minha filha conseguir um trabalho, de ser empregada. Graça alcançada, graça testemunhada. Obrigada, Jesus das Santas Chagas. Amém.
1: Amém. Eu vou para o intervalo e volto comentando. A Priscila, lá de Sacramento, Califórnia. Eu volto e volto com a leitura orante. Volte comigo.
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1: Seus amigos, gente, que testemunho lindo, né? Primeiro do José Ronaldo, lá trabalhando no maquinário, Deus seja louvado, pela Maria Júlia, e depois a Priscila de Sacramento, Califórnia, Estados Unidos, nos transmite lá a Web Rádio Insuperável de Freeman, Massachusetts, Web Rádio Mundial de Hartford, a Web Rádio Milícia do Espírito Santo, Carolina do Sul. Minha saudação a todos os brasileiros nos Estados Unidos, da Missão USA. Já estou com saudade de vocês, saudade de estarmos juntos. Meu abraço ao padre Adriano Lessa e a todos os mensageiros, mensageiras das Capelinhas de Jesus das Santas Chagas nos Estados Unidos. Querido povo de Deus, escute sobre a leitura orante, sobre os, o que tiver, sacristão, solte lá.
2: Padre Reginaldo, hoje 28, eu escutando seu programa Experiência de Deus, sobre a palavra de Elias. Eu estou um pouco como Elias.
1: O que, filha?
2: Eu tenho TAG, eu já sou uma pessoa idosa.
1: Sim.
2: Estou ausente da igreja, mas rezo como eu posso. Mas uma tristeza, solidão.
1: Filho.
2: E queria muito, padre, que Jesus, que Nossa Senhora, que Jesus das Santas Chagas me perdoasse pelas minhas transgressões,
1: mas
2: também
1: perdoa.
2: Tivesse misericórdia de que tudo que eu estou passando, essa leitura de Elias,
1: Ele
2: pedia a Deus, que já não aguentava mais.
1: Compreendo.
2: Eu ando assim, padre. Amém, bom dia.
1: Bom dia, Deus abençoe, filho de Deus, de algum lugar do Brasil. Eu sei que muita gente está se identificando com a leitura orante. Inclusive, lembrando o povo de Deus, que se você não pode de manhã, tem reprise à noite, e sempre nós colocamos a leitura orante no YouTube, porque são 10 minutos. E às vezes você percebe que eu me empolgo, eu passo de um bloco para o outro, e eles juntam a leitura, fazem esse trabalho, esse serviço, para que você possa mandar para alguém. E eu estava, agora esses dias, eu fui fazer um exame pessoal dos olhos, e uma pessoa me disse: padre, eu recebi esse texto, uma meditação que foi feita sobre o profeta Elias, e foi na hora certa que eu mais precisava para me fortalecer em Deus. Então faça isso no YouTube, Padre Manzotti. Você, no final da noite, mande para alguém, ao invés de mandar a última fofoca do debate que não aconteceu, de não ser. Pelo amor de Deus, né, gente? Dá licença. Mande uma coisa boa. Não vamos entrar em política aqui, mas pelo amor de Deus, Senhor, que o Divino Espírito Santo nos ilumine, para a gente saber escolher. Então faça isso, meu filho. Faça isso. Lembrando que agora nós vamos. Bíblia aberta, cartilha de oração.
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1: Primeiro Reis, capítulo 21, 23 seguintes. Aí eu tinha uma palavra para dizer para aquela mulher, me empolguei em negócio de rezar a Deus pelo as eleições, gente. Nós temos que rezar. Senhor, santos anjos da guarda, ajude que cada eleitor escolha.

0: dizendo: agora vamos lembrar que Elias foi mandado para falar a Acabe, foi ontem, e chegou a dizer, no mesmo lugar onde os cachorros lamberam o sangue de Nabote, que ele deu um jeito de tirar a propriedade, foi conivente, lamberiam o sangue de Nabote. E Jezabel, aquela que foi, que articulou tudo, Elias continuou dizendo, e quanto a Jezabel, o Senhor Deus diz que os cachorros comerão, meu Deus, comerão o seu corpo na cidade de Jezreel. Os parentes dela que morrerem na cidade serão comidos pelos cachorros, e os que morrerem no campo serão comidos pelos urubus. Não houve ninguém que tivesse se entregado tão completamente a fazer as coisas erradas que não agrada o Senhor como fez Acabe. E tudo ele fez por sugestão de sua esposa Jezabel. Acabe cometeu os pecados mais vergonhosos, adorando ídolos, como haviam feito os amorreus. O povo que o Senhor havia expulsado do país, conforme o povo de Israel tinha ido avançando. Quando Elias acabou de falar, Acabe rasgou suas roupas, jogou-as longe e vestiu a roupa de pano grosseiro. Ele não comia nada, dormia em cima de panos grosseiros, andava triste e abatido. Então o Senhor disse ao profeta Elias: você viu como Acabe se tem humilhado diante de mim? Já que ele está fazendo isso, não será durante a vida dele que eu vou trazer a desgraça que prometi. Será durante a vida do filho dele que eu vou fazer cair a desgraça sobre a família de Acabe. Palavra do Senhor, graças a Deus. Vamos ao contexto. Depois da história de Nabote, você lembra? Ele tinha tantas terras, mas quis aquela vinha. Deus olha e não vê somente as aparências. Acabe tinha uma história de pecado. O próprio texto que falamos mostra isso. Idolatria. Humanamente podíamos pensar, depois de tudo que fez, não adianta mais nada Acabe se arrepender. Mas o texto não fala disso. Deus viu a humildade, o arrependimento de Acabe. Está no texto. Não significa que o mal cometido desapareça e que não dê consequências. O pecado sempre gera consequências. O arrependimento não apaga magicamente o passado, mas muda a relação da pessoa com Deus diante do seu passado. O texto mostra quatro atitudes. Acabe rasgou as vestes, vestiu-se de pano de saco, jejuou, andou cabisbaixo. Sim, são sinais externos, mas fruto de uma realidade interior. Mas aqui existe uma pergunta importante para nossa oração. Meu arrependimento apenas está baseado em gestos externos? Não, não pode ser. Tem que ser um arrependimento verdadeiro, autêntico. Um desejo real de se emendar em Deus. Arrependimento não é desespero. Por isso, ele não se desespera. Não confiar em Deus, mesmo no arrependimento, leva ao desespero. Veja o que aconteceu com Judas Iscariotes. Se arrependeu, mas não confiou em Deus e se matou. Pedro se arrependeu, confiou em Deus e obteve o perdão de Jesus. Acabe é o exemplo para nós de que o arrependimento mesmo diante de um grave pecado, tem que nos levar a uma profunda confiança em Deus. Volto a dizer, o pecado cometido, ele vai ter consequências na vida dos outros, claro, mas é possível se emendar, se converter. Não importa o que foi feito de errado, mude. Não importa o quanto você foi seduzido por palavras. Aqui no caso foi dito que a rainha Jezabel induziu, mas ele cedeu. A culpada não é ela, é ele se deixou seduzir. Ele se deixou levar. O texto não termina dizendo que Acabe acabou tendo uma vida irrepreensível. Acaba dizendo que ele se arrependeu. A grande mensagem de hoje é: não importa o erro que tenhamos feito, coloquemos a mão na consciência, mudemos de vida. O Senhor está disposto a nos perdoar. Mudemos de vida. Eu volto já.
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0: Queridos irmãos e irmãs, daqui a pouco nós temos a missa e convido você a acompanhar pela TV Evangelizar, YouTube, Padre Manzotti, e hoje dos Santos Anjos da Guarda. E o catecismo nos ensina, desde o começo até a morte. Catecismo da Igreja 336. Então não quer dizer que você, agora adolescente, não tem mais anjo da guarda, você idoso não tem mais anjo da guarda, não. Desde o começo até a morte, a vida humana é acompanhada pela sua assistência e intercessão. Cada fiel tem ao seu lado um anjo como protetor e pastor para guiar a sua vida. Desde este mundo, a vida cristã participa pela fé na sociedade bem-aventurada dos anjos e dos homens unidos a Deus. E São João Maria Vianney assim dizia: como é feliz o anjo da guarda que acompanha uma alma para a Santa Missa. Santo Afonso Maria Ligório: são tão preciosas a Deus as nossas orações que ele destinou os anjos para lhe apresentarem imediatamente as orações que estamos fazendo. Sabia que são os anjos da guarda que pegam as nossas boas ações e apresentam a Deus? Santos anjos da guarda, rogai por nós. Querido filho, querida filha, o ano que vem nós teremos uma peregrinação e faremos no México. Será em outubro. Entre em contato conosco. Nós vamos à casa de Nossa Senhora de Guadalupe, no México. 419-8753-3300. Começamos na cidade do México, no Centro Histórico, Palácio Nacional, Catedral Metropolitana. 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Iremos Teotihuacan, visitaremos as pirâmides. Sabia que tem pirâmides no México? Depois vamos a Tlaxcala, a Basílica de Nossa Senhora de Ocotlán. Iremos a Puebla, iremos a Cholula, nas cidades mais antigas e populosas, Igreja de São Francisco, Igreja de Nossa Senhora dos Remédios. Iremos a Xochimilco, os canais coloridos do México, que é uma atração cultural, e voltamos a Guadalupe. 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Nicolas, que a paz de Jesus esteja com você, Nicolas.
1: A paz, padre.
0: Seja bem-vinda, bem-vindo. De onde você fala?
1: Sou de Curitiba.
0: Curitiba. Como é que você me acompanha, Nicolas?
1: Eu acompanho pela rádio aqui na nossa oficina, aqui minha e do meu sócio. Todo dia o senhor está conosco às 10 da manhã e às 3 da tarde.
0: Meu abraço.
1: E às vezes entra cliente aqui e a gente fala assim: espera que nós estamos rezando.
0: Maravilha. Meu abraço ali a todos ali na oficina. A
1: é
0: você.
1: Roque, meu sócio.
0: Roque?
1: Isso.
0: Meu abraço, Roque. Diga lá, Nicolas.
1: Então, padre, eu testemunho, né, que eu tenho vários, que eu falo assim, eu fui, pra o senhor ter ideia, eu fui num ministério que cantou com o senhor em Pinhais.
0: Ô, sério, filho?
1: Há 20 e poucos anos atrás.
0: Que maravilha, é. Nossa querida igreja São José Operário.
1: Isso.
0: Maria Antonieta.
1: E lá pra cá, vários testemunhos, né?
0: Que bom.
1: E o principal, eu digo que é meu pai ter parado de beber, depois de... Mas a gente não sabe os caminhos que Deus coloca, né? Mas ele teve um trombose, perdeu as duas pernas, enfim.
0: Sinto por isso.
1: Hoje eu sou as pernas do meu pai e louvo por isso.
0: Entendi.
1: Porque eu digo que meu pai não gostava de nos segurar no colo. E hoje eu carrego meu pai no colo.
0: Nossa, filho,
1: E pra mim isso é a maior graça, a maior bênção que eu tenho na minha vida.
0: Entendo.
1: De poder fazer isso, né?
0: Certo.
1: Eu falo assim, hoje eu tenho pai.
0: Entendi.
1: Né? Então,
0: entendi.
1: Que é um pai que mesmo sem as pernas, debilitado, ele brinca com os netos, brinca com os filhos, e é um ótimo esposo pra minha mãe, e é a benção na nossa vida.
0: Antes, filho, era um homem refém do álcool.
1: Do álcool.
0: Era doente. Hoje é o pai, como você disse, agora tem o pai.
1: Sim.
0: É lamentável que ou voltamos por o amor ou voltamos pela dor.
1: Pela dor, exatamente.
0: É. Tá não, certo. É... Você quer deixar o...
1: De oração.
0: Então diga.
1: Eu minha sobrinha, se até desculpa emocionar, minhas sobrinhas nasceram faz 25 dias.
0: Oh, meu Deus.
1: E estão na UTI.
0: Ah, entendi.
1: E uma tá entubada.
0: Tá.
1: Né? E infelizmente minha irmã tava indo todo dia lá pra tirar leite pra dar pra elas, né? E ontem minha irmã foi lá pra tirar leite pra dar pra elas e minha irmã precisou ser internada também.
0: Oh, filho.
1: Tá. Mas a gente entende as tanto a família da minha irmã, nós, graças a Deus, entendemos as vontades de Deus, né?
0: E vamos rezar
1: então,
0: pedindo a Deus pela...
1: Então a gente coloca nas mãos de Deus, né?
0: Claro, filho.
1: Que é uma dificuldade que a gente tem. A vida continua, né?
0: Claro.
1: A gente tem que trabalhar, a gente tem que... Mas a gente sabe que a grandiosidade de Deus...
0: Claro.
1: Na nossa... É que nem eu falo assim, né? Aí, às vezes eu brinco com as pessoas, eu falo assim, a gente não pode rezar o Pai Nosso se você não tem fé. Porque a gente tem que estar preparado para aquele pedaço que seja feita a sua vontade.
0: Exatamente.
1: Porque
0: exatamente.
1: Às vezes a vontade de Deus não é a nossa vontade.
0: É.
1: Mas a gente está preparado para tudo isso.
0: Você
1: mas
0: pode...
1: que Deus nos dê força para claro. Batalhar sempre, né?
0: O nome da sua irmã?
1: Ah, e minhas sobrinhas foram batizadas lá na UTI mesmo no dia de São Padre Pio.
0: Opa, é assim que se faça. Num caso de perigo de morte, deve ser batizada assim. Você sabe o nome delas?
1: A Maria Lúcia.
0: Tá.
1: E a Maria Augusta.
0: E o nome da sua irmã?
1: E a Natália Palhano Latufi.
0: Tá. Natália, tá bom, filho. Vamos rezar, levarei no altar na missa do meio-dia rezando na intenção delas, tá bom?
1: Amém.
0: Que Deus abençoe, Nicolas, de Curitiba, Rádio Evangelizar FM, Rádio Clube FM, TV Evangelizar, Canal 16, NET 13. Nosso arcebispo, Dom José Antônio Peruso, arquidiocese de Curitiba. Hoje foi o dia dos homens, né? O Nicolas, que estava no ministério lá onde eu comecei, na paróquia São José Operário, em Pinhais, Maria Antonieta, meu grande abraço. Uma história de obra onde completamos 21 anos, 22 anos de rádio e 5 anos que estive lá em Pinhais. Meu grande abraço ao povo querido de Pinhais. Não esqueça, povo de Deus, daqui a pouco a bênção do sal e da água. Escute esse testemunho.
2: Eu sou Edna Fernandes, de Guaraciaba do Norte. Quero aqui testemunhar um grande milagre em minha vida. Em 2022, eu tive um parto prematuro. Minha filha nasceu prematura extrema de 29 semanas de gestação. Ela nasceu em uma cidade, teve que ser transportada para outra cidade onde tinha uma UTI neonatal.
0: Sim.
2: Lá ela teve 2 paradas cardíacas, ela também teve, por ter inalado líquido amniótico, ela teve pneumonia bacteriana e ela também, por ser transportada de uma cidade para outra, ela deu hemorragia na cabeça. Daí então, eu fiz uma promessa com Jesus
0: certo.
2: Da Santa Chaga, que se minha filha se salvasse, depois
0: opa.
2: Que ela completasse 5 anos, eu iria até Curitiba, no Paraná,
0: pois
2: no
0: não.
2: Santuário de Guadalupe.
0: Sim.
2: Eu iria levar ela para conhecer o santuário e
0: para
2: falar para ela que Jesus das Santa Chaga foi aquele que obrou aquele grande milagre pela vida dela.
0: Certo.
2: E eu alcancei as duas graças.
0: Amém.
2: Eu alcancei a graça de ver minha filha viva, bem. E alcancei também a segunda graça, que foi dia 20 de setembro
0: olha
2: de 2026, eu conheci o Santuário de Jesus das Santa
0: amém,
2: Chagas,
0: agora
2: o Santuário
0: recente.
2: De Guadalupe, e eu falei para minha filha sobre o porquê que a gente estava lá naquele santuário.
0: Que linda
2: que
0: história.
2: Era para resistir o grande milagre dela na nossa vida.
0: Deus seja louvado, faça ecoar, viu, sacristão? Coloque em todas as redes, manda para televisão, manda pro rádio, a Edna, Guaraciaba do Norte, Ceará, ela veio, eu comento depois e volto com a bênção da água do sal e o 7º, 8º dia dos arcanjos.
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0: Queridos filhos e filhas, foi o testemunho da Edna e foi muito forte. Ela realizou e cumpriu a promessa de estar aqui e faz ecoar Guaraciaba do Norte, Rádio Sonsonsat FM, Dom Francisco Edmilson Neves Ferreira, da Diocese de Tianguá. Hoje, aniversário de Dom Joel Portela Amado, da Diocese de Petrópolis, Rio de Janeiro. Aniversário da Rádio Costa Dourada FM, Maragogi, Alagoas, Obelisco FM, Pau dos Ferros, Rio Grande do Norte, Sonsonsat FM, Guaraciaba do Norte, Ceará. Olha aí, ó. Ela escuta lá pela Guaraciaba do Norte e hoje é aniversário da rádio. Aniversário também do meu afilhado de batismo, Pedro Gabriel. Que Deus o abençoe, Pedro Gabriel, com muitas graças e bênçãos do céu. Colocar em oração Mariana Ganho, que está na UTI, pneumonia bacteriana. Amado povo de Deus, eu volto a dizer, hoje ao meio-dia, acompanhe a missa pela TV Evangelizar, YouTube Padre Manzotti. Lembrando que você no YouTube tem toda a programação que você precisa desde manhã. YouTube Padre Manzotti é oficial. Você tem de manhã a oração da manhã, depois você tem o Evangelho do dia, você tem experiência de Deus, o terço das Santas Chagas e a leitura orante. Já preparou a água e o sal? Já preparou? Então nós vamos para a bênção. Mas primeiro, a novena dos arcanjos, oitavo dia. Arcanjo Gabriel, portador das boas novas, das mudanças, da sabedoria e da inteligência. Arcanjo da Anunciação, trazei a palavra de Deus e que ela permaneça em meu pensar e meu agir. Fazei com que também seja um mensageiro dos preceitos do Senhor, por palavras de bondade e solidariedade. Arcanjo da Anunciação, vinde em nosso auxílio. Arcanjo Rafael, guardião da saúde e da cura, peço que os raios curativos desçam sobre mim, dando-me saúde e cura dos males do corpo e da alma. Guardai meu corpo e minha mente, livrando-me de toda a doença. Que o vosso raio curativo esteja em meu lar, sobre os meus familiares, no trabalho em que executo, com as pessoas com quem convivo diariamente. Arcanjo Rafael, curai nossas enfermidades. Arcanjo Miguel, príncipe, guardião e guerreiro, defendei-me com vossa espada, protegei-me com vosso escudo. Não permita que o mal me atinja, protegei-me contra assaltos, roubos, acidentes e contra quaisquer atos de violência. Livrai-me de pessoas negativas e invejosas. Arcanjo Miguel, levante o vosso escudo. Arcanjo Miguel, dai-me proteção à minha casa. Arcanjo Miguel, sobre a minha família, parentes e amigos. Arcanjo Miguel, guardai meu trabalho. Arcanjo Miguel, protegei meus negócios e meus bens. Arcanjo Miguel, trazei paz e libertação. Arcanjo Miguel, defendei-me no combate. Arcanjos de Deus, vem em meu auxílio. Arcanjos do Senhor, vem em meu socorro. Arcanjos de Deus, hoje, oitavo dia, e amanhã que terminamos. Agora, Sagrado Coração de Jesus, nós te consagramos todo mês de outubro. Sagrado Coração de Jesus, nós te consagramos cada dia, cada hora. Sagrado Coração de Jesus, entrai pela porta e deixai os teus arcanjos, livrai de todo mal. E na ladainha que você está escutando do Sagrado Coração de Jesus, peça, Senhor Deus, que passe pela minha casa, pelo meu ambiente de trabalho. Sagrado Coração de Jesus, tende piedade de nós. Sagrado Coração de Jesus, passe pelo quarto do casal, que seja um ambiente de amor e de paz. Sagrado Coração de Jesus, no quarto dos filhos, que seja de estudo e que seja de descanso. Passe pela cozinha, que não falte o pão de cada dia. Senhor, Sagrado Coração de Jesus, nós te consagramos toda a nossa família, nós te consagramos todo o ambiente de trabalho. Sagrado Coração de Jesus, tende piedade de nós. A bênção da água, Deus eterno e todo-poderoso, pela água, fonte de vida, princípio e purificação, quiseste lavar-nos do pecado e dar-nos o prêmio da vida eterna. Renovai em nós a fonte da vida da vossa graça. Abençoai esta água. Ó Deus Todo-Poderoso, nós vos pedimos humildemente, dignai-vos por vossa bondade abençoar este sal, vossa criatura, que mandastes o profeta Eliseu lançar a água para torná-la fecunda. Fazei, Senhor, que por toda parte, onde for aspergida esta água e este sal, seja afastado o ataque do inimigo e proteja sempre com a presença do Espírito Santo. O Senhor esteja convosco, Ele está no meio de nós. Abençoai, Senhor, Pai, Filho e Espírito Santo. Amém. Evangelizar é preciso.
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5: Luverdense anuncia fim da passagem de Wagner Lopes depois de duas temporadas.
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5: Wagner Lopes não é mais técnico do Luverdense. O clube anunciou nesta quinta-feira que, em comum acordo, o treinador deixa o comando da equipe profissional. Aos 57 anos, ele encerra uma passagem de duas temporadas pelo time de Lucas do Rio Verde. Segundo o Luverdense, Wagner Lopes contribuiu para a evolução da equipe dentro e fora de campo, além de participar de melhorias na estrutura e na organização do clube. Ele era o técnico mais longevo no futebol mato-grossense. Em 2026, o treinador levou o Luverdense ao vice-campeonato estadual e às oitavas de final da Série D. A campanha estadual também garantiu o clube vagas na Copa do Brasil e na Série D do ano que vem.
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pessoal de casa. Que alegria ter você ligado aqui na gente, no seu Momento Pet. Eu sou Lineu Silva e é sempre um prazer enorme compartilhar esse carinho todo pelos nossos bichinhos. E para começar essa primeira parte, que tal a gente falar de algo que todo mundo que tem um pet sabe? Ter um animal é, sem dúvida, aprender sobre o amor verdadeiro. Eles nos ensinam carinho, companheirismo, fidelidade e estão ali nos momentos bons e nos mais difíceis, né? Em troca de uma atençãozinha, oferecem uma amizade sincera que não tem preço. E falando em carinho, uma dica importante: respeite os momentos de descanso do seu amigão. Às vezes ele quer brincar, outras vezes só quer relaxar. É super importante observar o ritmo dele para evitar estresse. E sabe o que mais faz diferença? Conversar. Mesmo sem entender tudo, eles reconhecem sua voz, seu afeto, e isso fortalece muito o vínculo e a confiança. Pequenos momentos de atenção diária fazem um bem danado. Olha só quanta coisa boa a gente já conversou nessa primeira parte do Momento Pet. Mas não sai daí, porque rapidinho a gente volta com muito mais. Fica com a gente, o programa continua já já.

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5: Muito bem, estamos de volta com o nosso Bom Dia 103 nesta manhã maravilhosa de sexta-feira, dia 2 de outubro. São 10 horas e 7 minutos. Por aqui, o Ratinho Viola com você até o meio-dia. Vai participando conosco através do 659-9607-1705, o WhatsApp da sua regional, para você concorrer a vários prêmios hoje no nosso programa. Cleiton e Romário.

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1: Regional 10:19.
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2: Regional 10:24.

0: 10h24, 10h24. Bom dia para você que está ligado aqui na programação da Regional FM. 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
0: Valeu, Alex Santana, 10h26, Guilherme Benuto.

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1: 27 graus.
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1: Regional, 10 horas e 42 minutos.

0: 10:42, 10:42. 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
0: Muito bem, Alex, obrigado pela sua participação aqui na manhã da Regional FM. Abraço especial. Vai pra quem? Pra essa galera sensacional curtindo a Regional FM, a Luzia Brito, obrigado pela audiência. Abraço especial também pra Mayara Silva, participando da promoção aniversariantes da semana. O filho dela, o Álvaro Silva, fez 2 aninhos, domingo dia 27. Parabéns, felicidades. Maria Helena tá na sintonia do programa, obrigado pela audiência. Eliane da Silva, do bairro Rio Verde. A Nelce Binsfield, obrigado pela audiência. Beijão pra Edineta, ligado com a gente também. Tá na sintonia do nosso programa, curtindo a Regional FM, meu amigo Barreirito. A Girlene também, né, curtindo a Regional FM. O José Souza fez aniversário ontem. Parabéns, José Souza. Felicidades para você. Celiana tá na sintonia do nosso programa, lá no bairro Jaime Seite Fuji. A Lenice, a Márcia Corbe, o Josué do Parque das Araras, a Marilene Vieira do Parque das Américas, curtindo a Regional FM também. Daqui a pouquinho tem Mando Lebruto para mim, tem um sorteio hoje também dos ingressos para o show do Bizão e Comaceto DJ Malboro, tem um sorteio do copo Stanley da Casa do Consórcio, um copo personalizado, tem o bolo da Panificadora Romã, tem a sessão de fotos em família com da Tomaello Fotografia e tem também o sorteio de um kit de meia infantil para menina do 25 ao 28, 3 pares, 1 par de calçados infantil molaquinha pra menina também e uma bola de futebol, tudo isso aqui na sua Regional FM. Zé Neto e Cristiano.
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0: Dia Mundial do Coração terá ação gratuita de saúde neste sábado.
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0: Para celebrar o Dia Mundial do Coração, comemorado em 29 de setembro, os médicos Dr. Fábio Argenta e Dr. Gustavo Cavalca realizam neste sábado, dia 3, uma manhã especial de cuidados, prevenção e orientação em saúde. O evento Acerte Sua Pressão será realizado das 7:30 da manhã até as 11:30 no estacionamento do supermercado Pascoaloto, com apoio da Secretaria Municipal de Saúde. Quem passar pelo local poderá aproveitar diversos serviços gratuitos, oportunidade para cuidar da saúde, tirar dúvidas e conhecer melhor alguns dos principais fatores de risco para doenças cardiovasculares. Entre os serviços oferecidos estão aferição da pressão arterial e frequência cardíaca, teste de glicemia, avaliação de peso, altura e circunferência abdominal, alongamento e orientações para uma vida mais saudável. A equipe de vacinação do município também estará presente, oferecendo todas as vacinas do calendário nacional, com destaque para as doses contra a gripe destinadas aos grupos prioritários. Além dos atendimentos, a ação busca estimular a população a acompanhar regularmente a própria saúde e adotar hábitos que contribuam para a prevenção das doenças cardiovasculares. Fatores como pressão alta, diabetes, excesso de peso e sedentarismo podem aumentar o risco de doenças que afetam o coração.
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3: Regional 10:58.
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1: Regional, agora são 11:03, 11:03. Bom dia. Bom dia pra você e pra você também.

11:04, vamos lá para alguns dos premiados de hoje, sorteio da Tomaello, sessão de fotos em família, 5 fotos, chique demais, saiu para quem? Luciene Medeiros, final do telefone 3156. Copo Stanley, da Casa do Consórcio, Maria Giovanetti, final 3201. Os prêmios da JD Sports Magazine para menina, kit de meias, do 25 ao 28, 3 pares, calçado infantil, molequinha, e uma bola de futebol, saiu para Larissa Midins Ramos, final do telefone 2753. Aniversariantes da semana, quem foi o ganhador ou a ganhadora foi a Lívia Fidelis. Lívia Fidelis, que é filha da Maísa, né? Final do telefone 1646. Parabéns pra ela, felicidades, né? Muitos anos de vida. Daqui a pouquinho tem o Lebruto, manda o Lebruto pra mim, e também o sorteio dos ingressos para o aniversário do Palmitense, né, gente? Showzaço, hein? Olha só. Pisão e Comacete, DJ Malboro. Então fique ligado que daqui a pouquinho a gente vai fazer o sorteio. Gustavo Lima!

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1: Regional 11:19.
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11:24, estamos de volta e agora com a ligação do Lebruto, hein? Manda o Lebruto pra mim, quem será? Quem será que vai receber a ligação hoje? Lembrando que não pode falar alô, né? Tem que falar, manda o Lebruto pra mim. Vamos lá então, tentativa, chamando

0: Oi.
1: Oi, quem fala?
0: Maria.
1: Tudo bem, Maria?
0: Tudo bem, graças a Deus.
1: Ô, Maria, você está ao vivo na Rádio Regional FM. Maria, não pode falar oi, não pode falar alô, tem que falar manda o Lebruto pra mim, mulher. Você acabou de
0: pois
1: perder.
0: É. Eu ia falar, manda um Lebruto pra mim, mas será que é da rádio mesmo?
1: E por que não falou? Mas não é possível. Eita, Maria, tudo bem com você por aí?
0: Tudo bem, graças a Deus.
1: Que bom, e qual é o bairro que você fala, Maria?
0: No Fuji.
1: Bairro Jaime Sete Fuji. Um abração pra esse pessoal querido aí do bairro Jaime Sete Fuji. Que bacana. Maria, excelente final de semana pra você, tá? Obrigado pela participação. Bom. Infelizmente, não pode falar alô. Tem que falar, manda o Lebruto pra mim, tá bom?
0: Obrigado.
1: Eita, nós, hein? Não foi dessa vez. Tadinha da Maria. Ela quase falou, né? Se não fosse o quase, ela tinha falado. Eita, nós. Vamos lá então, mais uma tentativa, lembrando que não pode falar alô, tem que falar manda o Lebruto pra mim. Vamos lá, mais uma ligação, saindo e não pode falar alô.
2: Oi.
1: Oi, Manu, gente, não é possível. Quem fala? Alô.
2: Oi. Oh.
1: Quem fala?
2: Manda o Lebruto pra mim.
1: Ah, agora é tarde. Quem fala?
2: Aqui é Poliana que tá falando.
1: Ô, Poliana, mais uma que eu acho que não tava com o radinho ligado lá, não tava nem esperando pela ligação do Lebruto, né?
2: Oh.
1: Ai, gente. Você mora em que bairro, mulher?
2: Eu moro no Rio Verde.
1: Bairro Rio Verde, um abração pro esse povo querido aí também do bairro Rio Verde. Ó, excelente final de semana pra você, tá? E bom descanso e obrigado pela participação, tá bom? Não pode falar oi nem alô, não. Tem que falar manda o Lebruto pra mim, tá bom, Poliana?
2: Tá bom, muito bem, tá bom, desculpa.
1: Tudo bem, sem problema, querido.
2: Tá, beleza, tá.
1: Ai, gente, vamos lá, vamos pra mais uma tentativa. Eita, gente, o pessoal não tá muito ligado hoje, né? Não tá muito ligado hoje na programação, mas a gente vai de novo e de novo, né? Vamos tentar mais uma ligação, lembrando que não pode falar alô, tem que falar, manda o Lebruto pra mim. Vamos lá, chama, filho, chama, chama, ué, tá chamando, ai, ah, tava entupido o fio aqui, vamos lá, não pode falar alô.
2: Era um Lebruto pra mim.
1: Aí, até que enfim, gente, mas não é possível. Quem fala?
2: É a Eva.
1: Tudo bem, Eva?
2: Tudo ótimo.
1: E você fala de onde, Eva?
2: Falo de Lucas do Rio Verde.
1: Qual é o bairro, querida?
2: Bairro Veneza.
1: Bairro Veneza, eita, povo querido aí do bairro Veneza, lá tem o meu amigo Darcy, que gosta de Raul, tem o Vilmar, um pessoal muito querido que nos ouve aí, e a Eva também, né, que acabou de ganhar o Lebruto. Eva, ó, a galera vai entregar aí pra você, tá? Fica tranquilo, o pessoal vai entregar aí pra você, e eu quero que você me conte uma coisa.
2: Pode falar.
1: Já preparou o almoço pra nós aí, que nós vamos todo mundo aqui da rádio almoçar aí com vocês hoje.
2: Tô no trabalho agora.
1: Você tá no
2: trabalho.
1: Não
2: vou precisar fazer, talvez.
1: Ah, então tá bom, querida. Tô brincando. Um excelente final de semana pra você. Obrigado pela participação, tá bom, Eva?
2: Obrigada, igualmente.
1: Música do Hugo Guilherme. Vamos mandar pra quem?
2: Oi?
1: Vamos tocar agora a música do Hugo e Guilherme. Quer oferecer ela pra alguém?
2: Depende de qual seja a música. Se for uma romântica.
1: É uma. Vazou na braquiária. Não é bem romântica, não. Só vamos curtir ela então?
2: Vamos lá.
1: Então vamos lá. Hugo Guilherme, vazou na braquiária. 11:32.

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1: 26 graus.
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1: Regional, agora são 11 horas 48 minutos.

0: 11:48. Vamos lá saber quem são os ganhadores dos ingressos para assistir ao show de Bizão e Kumaceto e DJ Malboro no aniversário do Palmitense. Quem ganhou foi Simeia Teres da Costa. Final do telefone 5964. E Joana de Souza Burgardi. Final do telefone 0476. São os ganhadores dos ingressos, pode passar na emissora para retirar. Gente, obrigado pelo carinho da audiência, vem aí o Sérgio Neri e o Jornal do Meio Dia, eu volto amanhã às 10 horas da manhã, não deixa rolar. E o Bom Dia 103 volta na segunda às 8 horas da manhã no oferecimento de agrorações. Excelente almoço e até amanhã.
1: Bebê, vamos relembrar aquela saudade nossa. Amor.

0: Apaga.
1: Obrigado!
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0: 11:04, meio-dia e quatro, está no ar o Jornal do Meio-Dia, hoje, sexta-feira, dia 2 de outubro de 2026. O Jornal do Meio-Dia é uma produção do Departamento de Jornalismo da Rádio Regional FM de Lucas do Rio Verde. Textos e edição Sérgio Neri e Altair Ander, e apresentação Sérgio Neri, supervisão geral Davi Paré Agüero. No Jornal do Meio-Dia desta sexta-feira, mais de 158 milhões de eleitores vão às urnas neste domingo em todo o Brasil. Presidente Trump diz que acompanha de perto eleições presidenciais no Brasil. Campanha Outubro Rosa alerta para prevenção ao câncer de mama. E comissão aprova projeto que dá descontos nas contas de água e luz. A partir de agora, no Jornal do Meio-Dia. 12:05.
1: Comentários de Alexandre Garcia. 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
2: Bom dia. Eu descobri, lamentavelmente, que eu não ligo os números dos candidatos a nomes de partidos políticos, à exceção do 22 e do 13. O resto eu nem sei. Partido hoje virou número, não é nem nome mais. Eu dizia que era apenas um rótulo de fantasia, nem mais isso é. É um número de dois algarismos, de três, de quatro, dependendo do cargo a ser votado. Eu vejo nomes conhecidos da história política brasileira fazendo propaganda no jornal e parece envergonhados do nome de seu partido, só põe o número. A gente não fica sabendo. A isso foram reduzidos os partidos. Eu não vou chamar nem de políticos mais. Sem doutrina, ou com uma suposta doutrina para ser arquivada na justiça eleitoral, um estatuto igual aos outros, de um modo geral. A separação hoje é por nome, indivíduo e suposta ideologia. Eu digo suposta porque a pessoa diz que eu sou direita, ou eu sou esquerda, ou eu sou centro. Mas se a gente perguntar, explique. Vai ter alguma dificuldade de explicar, ou vai dizer a mesma coisa se fosse direita ou se fosse esquerda. É uma pena. Formam-se partidos como se formam ONGs, e com a mesma intenção. Bom, eu vi aqui, eu achei estranho, né, que o Tribunal Regional Eleitoral do Distrito Federal tenha apenas proibido o coordenador geral de estratégia e informação da Secretaria de Comunicação da Presidência da República, que trabalha no Palácio do Planalto, Jorge Marques, eu não sei se é Jorge ou George Marques, proibir de fazer publicação política, depois de ficar comprovado que saiu dele uma das fakes sobre Nossa Senhora Aparecida e Flávio Bolsonaro. Ao Poder 360, o Jorge, revelou que tem um perfil de política e humor. Como assim? Ele é coordenador de estratégia e informação da Secretaria da Presidência da República, mas ele também tem um perfil de política e humor? Quando ele é oficial e quando ele é particular? Como é que é isso? E interessante que o TRE parece que aceitou essa distinção. Acho que aí se funde. É uma fusão, não é uma mistura. Não? Estranho. Sinal dos tempos, eu estou vendo aí muita gente apostando que pode dar decisão no primeiro turno. Se a gente comparar com as pesquisas, pode o primeiro turno antecipar o resultado do segundo turno. Aí sim. Agora, decisão, a a tomar pelas pesquisas, não, mas eu vejo um sinal dos tempos aqui. O Eduardo Paes, no Rio de Janeiro, o Eduardo Paes está com 42 pontos no Datafolha e o Ruas está com 31. Vai para segundo turno, mas ele está dizendo aqui que apoia e vota em Lula. Mas Colbery me dizia, né, olha, quando tem um mas, sempre leve em conta que o que importa é o que vem depois do mas. Mas não preciso da bengala do Lula, não sou subordinado dele, ele não manda em mim. Eduardo Paes. Será que ele percebeu alguma coisa que as pesquisas não percebem? Né? Uma outra questão. Agora, questão econômica. Porque eu tenho dito aqui que nós vamos votar no domingo se quisermos mudar ou se quisermos continuar avançando nessa direção. Não?

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1: 12:11 em Lucas do Rio Verde, 12:11. Eleições, mais de 158 milhões de eleitores vão às urnas neste domingo em todo o Brasil.
2: 158.745.463 eleitores vão às urnas neste domingo. Isso contando quem tem de ir mesmo votar e quem tem voto facultativo, que são os maiores de 70 anos, os que têm entre 16 e 18 anos e os analfabetos. E para quem gosta de números, temos mais alguns. São 5.571 municípios e só em 186 deles não tem biometria, que é o cadastro pela impressão digital. A maior parte do nosso eleitorado tem entre 40 e 44 anos e é essencialmente feminina. Somos 53% do total. Ah, e ainda temos mais de 38 mil eleitores que usam nome social. Bem, já falamos basicamente dos eleitores, agora vamos falar dos candidatos. Neste domingo, vamos votar em 6 cargos diferentes e nessa ordem. Primeiro, deputado federal, depois estadual ou distrital, se você estiver em Brasília. Vamos votar também 2 senadores, governador e, por último, para presidente. É muito número para decorar. Nem aposte nisso, viu? Leve logo a colinha. E essa cola tem de ser de papel, porque não pode entrar na cabine de votação com celular. Mas você pode mostrar o e-título. Aliás, qualquer documento com foto vale, mesmo os vencidos ou em formato digital. Você vai mostrar o documento ali ao mesário, deixar o celular na mesinha e entrar na cabine de votação sem nada. Ali é o seu momento. Você e o seu papelzinho com os números. A não ser que você tenha alguma deficiência ou mobilidade reduzida. Aí pode entrar acompanhando na cabine. E quem tem mais de 80 anos tem preferência na fila. Você pode usar broche, adesivo e camiseta no dia da votação, mas não pode bater boca nem gritar o número do seu candidato. A manifestação deve ser individual e silenciosa. Boca de urna é proibido. Lembrando que o horário de votação vai das 8 da manhã às 5 horas da tarde, horário de Brasília. Quem mora em localidades com fuso horário diferente tem de ficar atento. Outra coisa, atualize o seu e-título. Confira o seu local de votação, porque pode ser que ele tenha mudado. E se programe para ter um domingo de voto tranquilo. Da Rádio Nacional em Brasília, Priscila Mazenotti.
1: 12:14. Presidente Trump diz que acompanha de perto eleições presidenciais brasileiras.
3: O presidente dos Estados Unidos afirmou nesta quinta que está acompanhando muito de perto as eleições presidenciais brasileiras, que terão o primeiro turno nesse domingo, dia 4. A declaração do presidente norte-americano foi dada em resposta a uma jornalista na saída da Casa Branca, minutos antes dele embarcar em uma aeronave. Nessa fala rápida de poucos segundos, o presidente Donald Trump disse que o Brasil é um país muito importante, assim como as eleições por aqui. Desta vez, Trump não citou nomes ou deu declaração de apoio a nenhum candidato, diferentemente de como já fez em outras eleições latino-americanas recentes. No mês de setembro, a Agência Brasileira de Inteligência apontou o risco de influência dos Estados Unidos nas eleições. No documento, a ABIN classificou essa possibilidade com um nível de criticidade para afastar rivais dos Estados Unidos, como a China, de recursos estratégicos, riquezas naturais e infraestrutura da região. Além disso, um grupo de 31 parlamentares dos Estados Unidos enviou uma carta ao secretário de Estado, Marco Rubio, pedindo para Trump não interferir nas eleições do Brasil. A carta diz que que a imposição de tarifas a produtos brasileiros aplicada recentemente teria sido uma justificativa para evitar a condenação de Jair Bolsonaro por golpe de Estado. A partir desta sexta, os Estados Unidos suspendem os atendimentos e serviços consulares na embaixada em Brasília.

0: E nos 4 consulados que tem no Brasil, em Recife, Porto Alegre, Rio de Janeiro e São Paulo. A medida foi adotada, segundo o governo norte-americano, por questões de segurança. O serviço consular dos Estados Unidos pediu para os cidadãos norte-americanos que precisarem de assistência de emergência buscarem ajuda com o oficial de plantão responsável. Logo depois, a Embaixada da Austrália em Brasília também anunciou nesta sexta a suspensão dos serviços devido a preocupações com a segurança. Da Rádio Nacional em São Luís, Gabriel Correa.
1: 12:16. Piracema começa e pesca fica restrita em Mato Grosso.
2: Começou nesta quinta-feira, 1º de outubro, o período de defesa da piracema em Mato Grosso, suspendendo a pesca amadora e profissional nos rios e trechos de rios que ficam dentro do território estadual até 31 de janeiro de 2027. A restrição alcança as bacias hidrográficas do Paraguai, Amazonas e Araguaia Tocantins e marca o início de 4 meses de proteção ao período reprodutivo dos peixes. O calendário foi estabelecido pelo CEPESCA, Conselho Estadual de Pesca, e mantém o período adotado pelo Estado nos últimos anos. Durante o defeso, permanece permitida a pesca de subsistência, desde que realizada de forma artesanal, desembarcada e destinada exclusivamente à alimentação familiar, sem finalidade comercial. Para essa modalidade, ribeirinhos podem capturar diariamente até 3 quilos de pescado ou um exemplar de qualquer peso por pescador, observadas as espécies cuja captura é proibida e os tamanhos mínimos previstos na legislação. A restrição exige atenção também de pescadores profissionais e estabelecimentos que trabalham com pescado. Quem possui estoque de peixes de rio, iscas vivas ou peixes ornamentais deve realizar a declaração até a próxima segunda-feira, 5 de outubro. O procedimento é obrigatório para permitir o armazenamento e a comercialização legal dos produtos durante o período de defeso. Há ainda uma diferença importante para rios ou trechos que fazem divisa entre Mato Grosso e outros estados. Nesses locais também incidem calendários estabelecidos por normas federais, que não necessariamente coincidem integralmente com o período adotado dentro do território mato-grossense. Nos rios internos de Mato Grosso, porém, a regra em vigor é clara: o defeso começou nesta quinta-feira e seguirá até o último dia de janeiro de 2027. Sapicuá Rádio Agência, da redação em Cuiabá, Ana Rosa Lima.
1: 12:18 em Lucas do Rio Verde, 12:18. Campanha Outubro Rosa alerta para prevenção ao câncer de mama.
3: Outubro é um mês de conscientização sobre a prevenção e detecção do câncer de mama e do câncer de colo do útero, conhecido como Outubro Rosa. O Congresso Nacional participa com diversas ações, além da já tradicional iluminação das torres da Câmara e do Senado com a cor da campanha. Estão previstas mamografias gratuitas para servidoras terceirizadas, palestras e oficinas. O objetivo da mobilização, que acontece no Brasil e no exterior, é democratizar a informação de que a prevenção correta e a detecção precoce da doença podem aumentar as chances de cura e reduzir os casos de mortalidade. É o que explica a médica oncologista Lucy Ishii.
4: Hoje nós gastamos bilhões com o tratamento do câncer avançado. Por quê? Porque a grande maioria das pessoas, cerca de 70%, já procura estágio 3 ou 4. Então, muitas vezes precisa de fazer quimioterapias antes para reduzir o tumor para ser possível a cirurgia. E além do mais, o tratamento inicial tem muito mais chances de cura. Quando a pessoa faz o tratamento com câncer avançado, tem mais chances do tumor voltar. Então, tudo é melhor quando se faz o diagnóstico antes.
3: A médica também chama a atenção para a importância de se manter um estilo de vida saudável.
4: É importante ter uma alimentação saudável, fazer exercícios físicos. Quando a gente faz exercício físico, nosso músculo libera substâncias que fazem aumentar a produção de células de defesa que combate o câncer. Então, é importante também combater a obesidade, porque dentro do tecido gorduroso se acumulam não só os hormônios, como várias substâncias nocivas, que podem prejudicar e podem induzir ao câncer de mama.
3: O câncer de mama é o câncer maligno mais frequente e a principal causa de morte por câncer entre as brasileiras. O câncer de colo do útero é o terceiro na lista de incidência e o quarto na lista de mortalidade. As ações no Congresso vão até o final do mês de outubro e incluem a coleta de doações para mulheres em tratamento. Da Rádio Senado, Raíssa Abreu.
1: 12:20, em instantes, mais informações para você no Jornal do Meio-Dia.
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1: 12:25 em Lucas do Rio Verde, 12:25. Comissão aprova projeto de lei que dá desconto nas contas de água e luz.
11: A Comissão de Minas e Energia da Câmara dos Deputados aprovou o projeto de lei que oferece descontos nas contas de água e luz de cidadãos que fizeram o descarte de resíduos recicláveis corretamente. Para viabilizar a medida, a proposta cria o programa Recicla e Cash. Para ganhar créditos financeiros, os cidadãos devem se cadastrar em uma plataforma digital e entregar os resíduos em pontos de coleta credenciados. O material será pesado e posteriormente convertido em pontuação para descontos. A lista de materiais que serão aceitos inclui papel e papelão, plásticos, vidros, metais e resíduos eletrônicos e baterias. A gestão e fiscalização do programa será de responsabilidade do Ministério do Meio Ambiente e das agências reguladoras de energia elétrica e de águas e saneamento. Para o representante da cooperativa Ecolimpo, Júlio César Alves, a falta de cooperação da população em relação à reciclagem é cultural. Para ele, quando as pessoas começam a ter clareza sobre a importância de separar e descartar os lixos, a prática passa a ser mais frequente. Ele ainda reforça que incentivos financeiros podem aumentar a participação da sociedade nas questões de sustentabilidade.
12: Então, assim, se tiver algum tipo de incentivo de redução de imposto, se tiver algum tipo de incentivo nesse ponto, ou simplesmente se tiver algum tipo de alerta, de punição por não estar destinando de forma correta o seu lixo, porque o lixo de cada um é responsabilidade nossa. Não é responsabilidade do governo, não é responsabilidade do SLU, não é responsabilidade das cooperativas, é de todos nós, de cidadãos. Então, a gente precisa disso.
11: Segundo o relator da proposta, deputado Júnior Ferrari, do PSD do Pará, entre as principais vantagens de oferecer estímulo financeiro com o programa Recicle Cash estão o incentivo à reciclagem e à destinação adequada dos resíduos e a redução do descarte irregular de lixo no meio ambiente. O deputado argumenta ainda que a iniciativa vai ajudar a promover a educação ambiental e o consumo consciente, a participação de cooperativas e catadores na cadeia produtiva e a integração dos setores público e privado na economia circular. O projeto que oferece descontos nas contas de água e luz de cidadãos que fizerem o descarte correto de resíduos recicláveis será analisado pelas Comissões de Meio Ambiente e Desenvolvimento Sustentável, de Finanças e Tributação e de Constituição e Justiça. Para virar lei, o texto precisa ser aprovado pela Câmara e pelo Senado. Da Rádio Câmara de Brasília, Kate Nayane.
1: 12:27 em Lucas do Rio Verde. Promotor eleitoral garante lisura no processo e Ministério Público estará de prontidão no domingo. No próximo domingo, dia 4 de outubro, o eleitor brasileiro tem mais um encontro marcado com as urnas. Uma votação importante, já que serão definidos por voto popular os novos deputados estaduais, federais, senadores da República, governadores e o presidente. A estrutura montada para garantir a lisura do sistema eleitoral conta com vários atores, entre eles o Ministério Público Eleitoral. O promotor de justiça da 21ª Zona Eleitoral, Marlon Rodrigues, falou sobre as atribuições neste dia tão importante para a democracia.
13: O Ministério Público Eleitoral, né, que se faz presente também durante as eleições, mas com a função fiscalizatória de cumprimento da lei, de acompanhar todo o processo eleitoral, após o processo eleitoral também participar de eventuais processos de irregularidades que tenham acontecido durante o processo eleitoral. E a importância é muito grande, a gente está aqui sempre recebendo, né, as demandas da população a respeito do nosso processo eleitoral desse ano, dos anos eleitorais, e que a gente tem a função de tocar adiante e averiguar, sempre buscar ali a solução adequada a todos esses conflitos eleitorais que surgirem. E a nossa eleição esse ano, né, a maior festa da democracia do nosso país, um momento muito importante para a nossa nação. Então, todos possam comparecer, que a gente tenha o nosso papel de cidadão, de estar lá e escolher nossos representantes, os representantes que tomarão as decisões importantes para o futuro da nossa nação nos próximos 4 anos e, no caso dos 2 senadores, para os próximos 8 anos, né, vão estar lá fazendo leis para o nosso país. Então é muito importante que todos compareçam. Para esse ano nós temos uma peculiaridade, que é um número muito expressivo de candidatos. Então eu peço a todos que se preparem, né, que tenham em mente, né, que façam a sua colinha, levem né, esse papelzinho ele vai ser permitido, né, de colinha, para que o processo de eleição seja célere, seja rápido, ele seja fluido, para que não forme muitas filas. É a orientação também para os partidos e candidatos, que observem sempre as normas eleitorais ali, de publicidade, de propaganda, né, de divulgação em redes sociais, e principalmente a questão da honestidade. A gente pede que o processo ocorra dentro da mais possível, da mais correta lisura, né, e que possa seguir aí sem intercorrências. A gente espera que seja um processo muito exitoso e que no final do dia a gente tenha a vontade da nação prevalecendo, a vontade daqueles que todos que compareceram e votaram, né, e escolheram seus representantes, tudo isso que foi expresso na nossa urna eletrônica. E essa urna que passa hoje, né, por auditoria, todo mundo participando aqui dos testes, é, né, para demonstrar mais uma vez que o compromisso nosso é pela lisura, pelo processo correto da eleição.
1: É importante que o eleitor saiba que o horário de votação é das 8 horas da manhã até 5 horas da tarde, horário de Brasília. Considerando o fuso horário, em Lucas do Rio Verde, a votação acontece das 7 da manhã até as 4 horas da tarde. O eleitor que quiser baixar o e-título pode fazê-lo até no domingo. Para que ele possa ser utilizado para liberar a votação, é necessário que o aplicativo tenha a foto do eleitor. Como em outros anos, o aparelho celular não poderá ser levado para a urna. Deve ficar na mesa da sessão. Lembrando que serão 6 votos e a colinha pode e deve ser usada pelo eleitor. O promotor eleitoral afirmou também que o Ministério Público estará trabalhando no dia da eleição.
13: Sim, o Ministério Público vai funcionar, né, durante o período da eleição, e vai estar à disposição por meio dos nossos canais oficiais, por mensagem. Também a gente vai continuar ali na promotoria para receber eventuais demandas, né, que surgirem. Estaremos também nos colégios eleitorais para acompanhar também. E eventual situação que surgir, não tenham medo, pode encaminhar. A nossa ouvidoria também funciona em regime de plantão durante a eleição, mas o nosso canal de WhatsApp é um pouco mais rápido, né? Então entre em contato conosco que a gente vai providenciar as devidas medidas.

12:32, mais de 400 idosos participam de evento em comemoração ao Dia da Pessoa Idosa em Lucas. Promovido pela Secretaria de Assistência Social e Habitação, o evento realizado nesta quinta-feira contou neste ano com uma programação diferente, realizada em parceria com a Justiça Comunitária através do projeto Idoso Feliz. O encontro reuniu idosos dos clubes do município para um dia de convivência e lazer, com café da manhã, abertura oficial, música, atividades, almoço e sorteio de brindes. A programação também ofereceu atendimentos da Defensoria Pública e da Ordem dos Advogados do Brasil, além da entrega de cestas básicas pela Justiça Comunitária. O evento contou também com o apoio de empresas e instituições que doaram brindes para os sorteios realizados durante a programação. A iniciativa também reforçou a importância da união entre o poder público, a justiça, entidades e empresas para a realização de ações voltadas à população idosa do município. Doze horas e 34 minutos, temporal destelha casas, derruba árvores e causa outros estragos em Mato Grosso. Ventos fortes no final da tarde de ontem derrubaram árvores, destelharam casas e causaram diversos prejuízos no município de Itaúba. Não há registros de feridos. Choveu forte por cerca de 40 minutos. Em alguns bairros faltou energia, mas o fornecimento foi restabelecido. Na estrada sentido Castanhal, uma árvore atingiu um cabo da rede elétrica, interrompendo o fornecimento de energia. Uma agência bancária no centro da cidade teve parte do teto arrancada e o forro desabou, atingindo caixas eletrônicos. A fachada do hospital também foi danificada. Diversas casas na cidade ficaram parcialmente destelhadas. Em algumas ruas e avenidas, o vendaval derrubou árvores grandes e de tamanho médio. Em uma chácara, uma árvore caiu e atingiu parte de uma residência. A prefeitura começou hoje pela manhã a fazer o levantamento para ajudar as famílias que tiveram casas atingidas. Não há relato de pessoas feridas.

12:35, preso homem com 4 armas de fogo em Lucas do Rio Verde. Um homem de 43 anos foi preso em flagrante pela Polícia Civil ontem à tarde, durante o cumprimento de um mandado de busca e apreensão em uma residência no bairro Veneza, em Lucas. Durante a ação coordenada pela Delegacia de Atendimento à Mulher, foram apreendidas 4 armas de fogo e 46 munições de diferentes calibres. Conforme o boletim de ocorrência, dentre elas estão 2 espingardas calibre 12, assim como 25 munições encontradas na sala de estar da residência. Ainda durante buscas pelos demais cômodos, os investigadores identificaram um revólver calibre 32, acompanhado de 21 munições e uma espingarda calibre 44 marca Winchester, sem número de série visível. O investigado também foi questionado sobre 2 pistolas mencionadas no mandado judicial. Segundo ele, uma das armas havia sido roubada e o fato foi registrado em um boletim de ocorrência. A outra, conforme relatado, teria sido vendida de acordo com a legislação vigente. Diante do material localizado, o homem recebeu voz de prisão em flagrante pelos crimes de posse ilegal de arma de fogo e munições. Ele foi conduzido, juntamente com os materiais recolhidos, à unidade policial para as providências que o caso exige.

12:37, Polícia Federal alerta sobre crimes eleitorais e orienta como denunciar irregularidades. A Polícia Federal orienta os eleitores sobre condutas permitidas e proibidas no dia da votação. Entre as principais preocupações estão a chamada boca de urna, os pedidos de votos, distribuição de santinhos, comícios, carreatas e a divulgação de novos conteúdos de propaganda eleitoral na internet. A Polícia Federal informou que manterá a atuação em todo o país para atender a ocorrências relacionadas às suas atribuições em articulação com a Justiça Eleitoral e outros órgãos envolvidos na segurança do pleito. No dia da votação, o eleitor pode manifestar individualmente e de forma silenciosa a sua preferência política. Entre as condutas permitidas estão o uso de bandeiras, broches e adesivos, desde que não haja manifestação coletiva ou tentativa de influenciar outros eleitores. Também podem permanecer no ar conteúdos de campanha publicados anteriormente na internet, desde que não sejam realizadas novas publicações de propaganda nem impulsionamento no dia da eleição. A legislação eleitoral estabelece como crimes, no dia da votação, o uso de alto-falantes e amplificadores de som, a realização de comícios ou carreatas e a arregimentação de eleitores e a propaganda de boca de urna. Também é proibida a divulgação de propaganda de partidos, federações, coligações, candidatos e candidatas. A boca de urna acontece quando há tentativa de convencer eleitores a votar em determinado candidato, partido, federação ou coligação. Pedir votos, distribuir santinhos ou abordar eleitores com essa finalidade estão entre as condutas proibidas. A publicação de novos conteúdos de campanha ou o impulsionamento de propaganda na internet também não é permitido no dia da votação. De acordo com o artigo 39 da Lei das Eleições, essas condutas podem resultar em detenção de 6 meses a 1 ano, com possibilidade de prestação de serviços à comunidade pelo mesmo período, além de multa. A Polícia Federal disponibiliza o canal Comunica PF, canal destinado ao recebimento de informações sobre possíveis crimes de atribuições da instituição. A denúncia pode ser feita de forma anônima ou identificada com envio de detalhes sobre o ocorrido, quando disponíveis, fotos, vídeos, áudios, documentos, mensagens e outros registros que possam auxiliar na apuração. A Polícia Federal orienta que sejam informados, sempre que possível, quem praticou a conduta, o que aconteceu, quando e onde ocorreu, além de preservar evidências de eventuais irregularidades cometidas no ambiente digital. A Justiça Eleitoral também orienta que casos de boca de urna sejam comunicados imediatamente ao presidente da mesa receptora de votos, que poderá acionar a Polícia Militar conforme os procedimentos estabelecidos. 12:40, acusado de atacar o próprio irmão com um pedaço de madeira é preso em Colíder. O homem de 44 anos foi preso pela Polícia Militar ontem à noite após agredir o próprio familiar de 46 anos em uma residência na região central da cidade. Conforme o boletim de ocorrência, a PM foi acionada por volta das 21 horas. No local, a vítima relatou aos policiais que o suspeito chegou à residência onde ambos moram e iniciou uma desavença sem motivação aparente. Ainda segundo o relato, durante a briga, o homem teria desferido vários golpes com um pedaço de madeira em sua direção, causando hematoma em diferentes partes do corpo. O suspeito foi encaminhado à Delegacia de Polícia Civil para as providências cabíveis. 12:41, adolescentes ficam feridos em colisão entre bicicleta e caminhão em Lucas do Rio Verde. O acidente aconteceu, de acordo com registros policiais, por volta do meio-dia desta quinta-feira, próximo ao cruzamento da Rua dos Papiros com a Avenida das Samambaias, no bairro Bandeirantes. Os dois menores têm 15 anos de idade e, de acordo com o motorista do caminhão, estavam na mesma bicicleta. O homem afirmou que percebeu quando a bicicleta se aproximava da esquina e não parou na sinalização que indicava a preferencial da via em que circulava o caminhão. O homem disse ainda que tentou desviar para evitar que os pneus traseiros passassem sobre os ocupantes da bicicleta. Os dois jovens foram socorridos com lesões pelo corpo e na cabeça. Ao que tudo indica, houve um choque entre os dois adolescentes e os pneus do veículo de carga.
Essa versão consta no registro policial e as circunstâncias da colisão ainda precisam ser esclarecidas. Os jovens foram atendidos por uma guarnição do Corpo de Bombeiros e encaminhado para atendimento médico no Hospital São Lucas para avaliações clínicas mais precisas. As informações mais recentes é de que um dos adolescentes estaria recebendo tratamento intensivo em coma induzido.

0: 12:43. Em instantes, mais informações para você no Jornal do Meio-Dia.
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0: 12:43.
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5: Alô, meus amigos do esporte, aquele abraço, muito boa tarde, nós estamos chegando com as informações esportivas aqui na Regional FM, sempre no oferecimento do Sicredi, onde o seu dinheiro rende um mundo melhor. E começamos o nosso Regional dos Esportes, dando um giro pelo placar do futebol. Campeonato Brasileiro da Série B, ontem à noite o Esporte Clube do Recife conquistou uma vitória importante jogando fora de casa, ganhou do Atlético por 2-1. Neto Pereira e Depena fizeram os gols do Esporte. Cauã Rodrigues descontou para o Atlético. O Novo Horizontino venceu o Goiás por 3-0. Rômulo, Robson e Juninho marcaram os gols do time paulista. Pela Liga das Nações, ontem nós tivemos na Liga A, Grécia 2, Holanda também 2, Dinamarca 2, Portugal 4, Alemanha 2, Sérvia 0, País de Gales 2, Noruega 1. Na Liga B, a Israel e Kosovo empataram em 0-0, Irlanda 2, Áustria também 2. Na Liga D, Azerbaijão 0, Liechtenstein também 0, Malta 1, Gibraltar também 1. E hoje à noite a bola vai rolar pelo Campeonato Brasileiro da Série B. São Bernardo e CRB de Alagoas, Londrina e Criciúma. O Juventude recebe o Operário de Ponta Grossa em Caxias do Sul e o Fortaleza enfrenta o Náutico. Pelo Campeonato Brasileiro da Série A, um jogo atrasado hoje à noite no Morumbi, São Paulo e Santos a partir das 8 da noite, horário de Brasília. Amanhã, sábado, pela Série A, nós teremos Atlético Mineiro e Bragantino. Pela Série B, amanhã, o Cuiabá recebe a Ponte Preta de Campinas na Arena Pantanal a partir das 5 da tarde. Nos outros jogos, tem Avaí e Ceará, Atlético Goianiense e América Mineiro, Botafogo de Ribeirão Preto e Vila Nova. Série C do Campeonato Brasileiro tem amanhã Floresta e Botafogo da Paraíba, Santa Cruz do Recife e Maringá, Inter de Ribeira e Brusque, Paysandu e Ferroviária. Inter trata duelo com Corinthians como decisivo para reagir no Brasileiro. Todos os jogos valem os mesmos 3 pontos, mas alguns ganham peso diferente de acordo com o momento de cada equipe. É assim que o Inter encara o confronto contra o Corinthians na próxima quarta-feira no estádio Beira-Rio. Internamente, a partida é considerada uma das mais importantes da reta final do Campeonato Brasileiro e na luta contra o rebaixamento. Além de ser um confronto direto na parte de baixo da tabela, uma vitória teria efeito imediato no ambiente colorado. O resultado daria confiança para o trabalho de Eduardo Batista, que fará sua estreia no comando da equipe e poderia mudar a perspectiva do Inter para as 9 rodadas restantes do campeonato. Com a ajuda do Palmeiras, Grêmio pode ter Vila Sante contra o Remo. O Grêmio pode ter a ajuda de um rival do Brasileirão para contar com Vila Sante diante do Remo na próxima quarta-feira. Isso porque o Palmeiras estuda disponibilizar um avião para trazer Gustavo Gomes, Maurício e Ramon Sosa da seleção paraguaia após o amistoso contra o New York nos Estados Unidos na segunda-feira. Desta forma, existe a possibilidade de Vila Sante pegar o mesmo voo e desembarcar diretamente em Belém do Pará, cidade em que o tricolor encara o Remo pela 29ª rodada. Esta logística facilitaria a chegada do volante, que mesmo assim passaria por uma reavaliação do departamento médico para saber por quantos minutos poderá atuar no Mangueirão. São Paulo e Santos fazem jogo atrasado do Brasileirão nesta sexta-feira. A partir desta sexta-feira, a tabela do Campeonato Brasileiro tem um asterisco a menos. São Paulo e Santos se enfrentam às 8 da noite no Morumbi em partida atrasada da 21ª rodada. O clássico Sansão não contará com os dois principais nomes das equipes. Se pelo lado tricolor paulista o centroavante argentino Caleri está suspenso, no Peixe, Neymar segue fora, ainda lesionado. Sem ele, o time de Cuca reagiu na competição e não corre mais risco de rebaixamento. O Santos ganhou os últimos 4 jogos e o São Paulo venceu 3 em 5, ou seja, também se afastou da zona de perigo, dando fôlego para Dorival Júnior. Luverdense anuncia fim da passagem de Wagner Lopes depois de 2 temporadas. Wagner Lopes não é mais técnico do Luverdense. O clube anunciou nesta quinta-feira que, em comum acordo, o treinador deixa o comando da equipe profissional. Aos 57 anos, ele encerra uma passagem de 2 temporadas pelo time de Lucas do Rio Verde. Segundo o Luverdense, Wagner Lopes contribuiu para a evolução da equipe dentro e fora de campo, além de participar de melhorias na estrutura e na organização do clube. Ele era o técnico mais longevo no futebol mato-grossense. Em 2026, o treinador levou o Luverdense ao vice-campeonato estadual e às 8ª de final da Série D. A campanha estadual também garantiu o clube vagas na Copa do Brasil e na Série D do ano que vem.
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riqueza de um povo. A Copa do Mundo nos permitiu ver cenas interessantes. Assistimos a equipes participando por primeira vez de uma Copa Mundial e dar o máximo. Assistimos a técnicos irem às lágrimas ante o bom desempenho dos seus jogadores. Vimos as arquibancadas explodirem em manifestações de alegria. Porém, foi na Times Square em Nova York, com suas luzes vibrantes e telões imensos, que pudemos assistir ao verdadeiro espelho da alma de uma nação. Em meio à multidão, um bloco rubro de noruegueses tomou o espaço. Não com desordem, não com o caos que tantas vezes acompanha as grandes massas, mas com o peso da história e a leveza inconfundível da civilidade. Sob a cadência de um tambor compassado, centenas deles se agachavam em uníssono. O movimento era um só. Braços esticados para a frente, sendo recolhidos com força em direção ao peito. O grito forte que ecoava de suas gargantas era Ro, o antigo comando ancestral para remar. Havia naquela coreografia espontânea uma sincronia belíssima, quase reverencial. Era a demonstração viva de que a verdadeira força de um povo não reside no barulho desordenado, mas na sua capacidade de agir como um corpo único, coordenado, consciente de si e do respeito ao olhar do outro. Foi uma profunda aula de educação, de pertencimento e de propósito. O que faz com que centenas de pessoas compreendam que para o barco avançar, todos precisam puxar o remo na mesma direção? A resposta repousa em uma única e poderosa palavra: educação. Quando uma nação decide com seriedade investir na educação dos seus filhos, ela não está apenas transmitindo conteúdos acadêmicos ou preparando mão de obra. Ela está lapidando o espírito humano. Está forjando o caráter de seus futuros construtores. Está ensinando que o espaço público é sagrado, que o direito de um indivíduo se harmoniza com o dever para com o próximo e que o sucesso de toda a comunidade depende do esforço conjunto. Um povo educado compreende que a pátria não é um mero pedaço de terra delimitado por fronteiras geográficas. É um barco imenso que abriga a todos. Se uns remam contra ou se recusam a remar por indiferença, o barco gira em falso e a tempestade ameaça a todos. Quando a instrução do intelecto se alia à nobreza dos sentimentos, formam-se cidadãos verdadeiros. Cidadãos que não esperam de braços cruzados que o país resolva todas as suas dores, mas que se levantam com a vontade férrea de trabalhar juntos. Que sentem orgulho de fazer o seu melhor, não para a própria glória, mas para deixar um legado de luz, de ordem e de progresso para as gerações que virão. A verdadeira riqueza de um povo caminha por suas ruas, senta-se nos bancos escolares e revela-se na civilidade de seus gestos cotidianos. Pensemos nisso. Que possamos em nossos lares e em nossas escolas, nas pequenas e grandes atitudes de todos os dias, aprender a remar juntos. Assim, embalados pela cadência do bem comum, faremos com que o barco da nossa nação navegue seguro rumo ao porto de um futuro mais justo, próspero e feliz.

assim chegamos ao final de mais um Momento Espírita. Hoje, sexta-feira, 25 de setembro de 2026. 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
1: 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TRE proíbe venda e consumo de bebidas alcoólicas domingo em Mato Grosso.
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1: O desembargador Marcos Machado, vice-presidente do Tribunal Regional Eleitoral, decidiu ontem que a venda em bares, conveniências, restaurantes, lanchonetes e outros estabelecimentos de bebidas alcoólicas neste domingo, dia da eleição, fica proibida, assim como fornecimento, distribuição e consumo no horário de votação do primeiro turno das eleições gerais, das 7 horas da manhã até as 16 horas, horário em que os eleitores vão às urnas. Fica proibido também fornecimento, ainda que gratuito, distribuição e consumo de bebidas alcoólicas em estabelecimentos comerciais, locais públicos ou abertos ao público nas zonas eleitorais do estado. O desembargador decidiu que caberá aos juízos eleitorais expedir em ordem direta e individualizada ao infrator ou ao responsável pelo estabelecimento para que cesse a conduta, sem prejuízo da atuação das forças de segurança pública e do registro da ocorrência. O desembargador considerou que a decisão tem o objetivo de prevenir transtornos e algazarras que perturbem a ordem nos locais de votação. Ele também revogou os atos editados pelos juízes eleitorais sobre a matéria da portaria definida ontem, sem prejuízo da sua publicação no Diário da Justiça Eletrônico do Tribunal Regional Eleitoral.
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gente linda! Boa tarde, meus amores, boa tarde, minhas amoras, boa tarde, Lucas do Rio Verde, estamos chegando hoje. Ave Maria, é ela, né? Sexta-feira chegou, bebê! Que legal, maravilha, sexta-feira, dia 2 de outubro, ano é o 2026 para você, muito boa tarde. Vamos juntinho até as 5 horas. Alex Santana, mas pode me chamar de bebezito. Com licença pro senhor, com licença pra senhora. Estou chegando, hein? Estou chegando aí na sua casa, no seu trabalho, no seu carro. Eu quero convidar você a estar juntinho comigo até as 5 horas, porque a gente não se conhece, mas através da música a gente se entende bem melhor. Pra você participar, WhatsApp liberado em 659-9607.

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1: Na Regional 1:21, boa tarde.
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na Regional 1:26 pra você, muito boa tarde, clima gostoso, né? 23 graus em Lucas do Rio Verde, ai, eu adoro esse climinho, né? Meu amigo Noriel, tá aí, ó, plantando, né? Trabalhando e ouvindo a Regional, bora pra cima, meu amigo Noriel, aí da Fazenda Pérola, abraço a você, bom trabalho, brigadão, tá? Pela audiência, pela carona aí no, na plantadeira, né? Ouvindo a Regional, que legal, maravilha. Lembrando que hoje tem sorteio de uma janta aí de picanha, mais queijo com doce de leite, oferecimento espetinho do Léo. Agora são 1:27, também na audiência, meu amigo Neymar tá por aqui, já marcou presença, né? Também quem tá por aqui na audiência, minha amiga Maura, boa tarde, Maura, brigadão, tá? Pela audiência, pela companhia com a Regional. 1:27.

0: Rodrigo, gosta de rua? Pra você, muito boa tarde.
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0: 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Aí já um bom final de semana pra você, ouvindo a Regional, sensacional. Ela chegou, né? A sexta-feira maravilhosa. Amanhã é sabadão, final de semana aí, ó, na porta, né? Que legal, maravilha. Hoje tem sorteio de uma recarga de gás, né? Da Zap Gás, o botijão que dura muito mais aqui na programação da número 1 de Lucas. 659-9607-1705.
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0: Na Regional 1:40.
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Na mais ouvida, 1h45, pra você, boa tarde. Olha, quero participar do sorteio da janta, né? Também quero ouvir aí uma música. É, deixa eu ver aqui, por falta de tchau do Gustavo Lima, me chama aí Evelyn, aqui do bairro Parque das Araras. Tá bom, então toca aí na sequência. Boa tarde ao Santo Matias, aqui do bairro Bandeirantes. Quero participar do sorteio dos prêmios de hoje. Tá bom, então está participando, boa sorte. Agora, 1h45. Aqui na programação da número 1 do seu rádio, né? Aí chegou já o final de semana, né? Sexta-feira. Eu não sei vocês, né? Mas eu trabalho muito mais animado na sexta-feira. Eu não sei porquê, eu conto os dias, né? Segunda, terça, quarta, quinta, na quinta-feira já fica assim, né? Na sexta-feira, meu Deus do céu, é bom demais, né? Ainda mais depois das 5h30, ai meu Deus do céu, nem o GPS me encontra, né? Nem me localiza mais, né? Louco! Muito bem, agora são 1h46 aqui na capital da agroindústria. 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Boa tarde, Maria Luísa do Veneza, quer aí concorrer à janta, né? Tá bom, então está concorrendo, boa sorte. Boa tarde, a Lúcia Marlene do Cerrado, quero participar do sorteio do gás, da Zap Gás, o botijão que dura muito mais. É hora de ouvir o hino, né? O nosso hino da sexta-feira. Esse é o hino, não pode faltar, né? Alex e Ronaldo.

0: Com a ajuda do Palmeiras, Grêmio pode ter Vila Sante contra o Remo.
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0: O Grêmio pode ter a ajuda de um rival do Brasileirão para contar com Vila Sante diante do Remo na próxima quarta-feira. Isso porque o Palmeiras estuda disponibilizar um avião para trazer Gustavo Gomes, Maurício e Ramon Sosa da seleção paraguaia após o amistoso contra o New York nos Estados Unidos na segunda-feira. Desta forma, existe a possibilidade de Vila Sante pegar o mesmo voo e desembarcar diretamente em Belém do Pará, cidade em que o tricolor encara o Remo pela 29ª rodada. Esta logística facilitaria a chegada do volante, que mesmo assim passaria por uma reavaliação do departamento médico para saber por quantos minutos poderá atuar no Mangueirão.
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Sabia que uma calopsita, com bons cuidados, vive 15 até 20 anos? Pense bem nesse longo compromisso. Patinhas de cachorro, sempre no chão, precisam de limpeza regular com esponja úmida. Queda excessiva de pelos? Consulte o veterinário. E os coelhos toy? Ágeis, brincalhões, mais independentes. Nervosismo é comum. A esterilização ajuda a acalmá-los, diminuindo o instinto territorial. Não suportam ruídos altos e não gostam de altura. Mas não saia daí, porque o Momento Pet continua daqui a pouco, com muito mais informações para cuidar do seu melhor amigo.

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3: Muito bem, na mais ouvida, 2:03, aqui na capital da agroindústria, nesta tarde gostosa de sexta-feira. 24 graus hoje aqui em Lucas, tá gostoso, tá bom, né? Tá bom, tá bom. Gente, olha, hoje eu tenho sorteio pra você, né? De uma recarga de gás da Zap Gás, o botijão que dura muito mais. Também sorteio de uma janta de picanha, mais queijo com doce de leite lá do Espetinho do Léo. Pra você participar, só mandar mensagem pro nosso WhatsApp, que é o 659-9607-1705. É o WhatsApp aqui da Regional. 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Boa tarde, gostaria de participar do sorteio, né? Do botijão dourado da Zap Gás, que dura muito mais. É a Zenilda na audiência, abraça você, boa sorte. Boa tarde, quero concorrer aí aos prêmios de hoje, né? E também a recarga de gás da Zap Gás, o botijão que dura muito mais. É a Paulina Raimunda de Araújo, lá do bairro Teste de Júlio na audiência, boa sorte. Boa tarde, estamos aqui, ó, trabalhando, meu amigo Nunes aí do bairro Jardim Primavera 2, né? Abraço a você, bom trabalho aí, brigadão, tá? Pela audiência, pela companhia com a Regional. Boa tarde, Alex Santana, tudo bem com você? Quero participar do sorteio, né? É de hoje, é a Jodailda Silva lá da Fazenda Pérola na audiência, abraço a você, boa sorte aí, brigadão pela audiência, pela companhia. Agora são 2:05 aqui na capital da agroindústria, pra você, boa tarde.

0: 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Tá em casa, tá aí trabalhando, brigadão, tá? Pela companhia, tá no trânsito, que legal, maravilha, cuidado aí, né? 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
0: Regional 12:18.
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5: Na mais ouvida, 2h23, pra você, boa tarde.
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5: Bebezito, boa tarde, aqui é Andréia, lá do Rio Verde. Olha, hoje eu tô tomando aqui um chocolate quente, né? O clima deu uma mudada, né? Tá certo então, né? Bom, né? Também, né? Um chocolate quente, rapaz. Eu já pensei aqui, além da conta, né? É, aí faz um bolinho, né? Um bolinho de cenoura com chocolate. Aí fica bom, né? Ai, meu Deus do céu! Ai, ai, ai, eu pra comer eu sou bom, né? Agora pra trabalhar eu penso um pouquinho mais. Agora pra comer, me chama que eu vou, bebê. Oi, boa tarde!
7: Boa tarde, Alex Santana. Aqui é Manuelina do Primavera 1.
5: Tudo bem, Manuelina?
7: Queria concorrer ao Vale Gás do Bojão Dourado, que dura muito mais da Zap Gás. Tenha boa tarde.
5: Obrigado, também um abraço e um bom final de semana, tá bom? Obrigadão pela audiência, pela companhia com a Regional. É, boa tarde, eu quero participar do sorteio, né? Do botijão de gás, que dura muito mais, da Zap Gás, é a Eliane. Um abraço a você, muito boa sorte. Boa tarde, Alex, quero participar, né? Do sorteio dos prêmios. É a Adélia, do bairro Cidade Nova, também na audiência. Boa sorte, Adélia. Ah, aqui é a Lucineide, né? Nascimento, do bairro Cerrado. Um abraço a você, muito boa tarde. Obrigadão, tá? Pela audiência, pela companhia. Boa tarde, aqui é o Vonei Antônio, mora aqui no bairro Jardim das Palmeiras. Quero aí participar do sorteio, né? Do gás, das Zap Gás, que dura muito mais. E também dos demais prêmios de hoje. Tá bom, então, boa sorte. Oi, boa tarde, Alex Santana, tudo bem? Gostaria de participar do sorteio, né? Da janta, da jantinha, né? Lá, por gentileza, ótima tarde pra você, um excelente final de semana. Obrigado, minha querida Bárbara Marques, na audiência, abraço a você. Obrigadão, tá? Pela audiência, pela companhia. Boa tarde, aqui é a Ellen Carla Soares Fernandes, do bairro Alvorada. Quero aí participar do sorteio de hoje. Tá bom, então, abraço a você, boa sorte. Obrigadão, tá? Pela audiência, pela companhia. Opa, boa tarde. Gostaria de participar do sorteio, né? De hoje, do Vale Gás. Também estou na escuta aqui no bairro Menino Deus. É o Marcos na audiência. Abraço a você, Marcos. Obrigadão, tá? Pela audiência, pela companhia. 2h25 na mais ouvida.

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1: Em Lucas, 24 graus.
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Muito bem, meus amores, aqui na capital da agroindústria, agora são 2:45, 15 para as 3, tá passando rápido hoje, né? Sexta-feira, dia 2 de outubro de 2026, né? Que coisa boa, maravilha. Aí tem umas pessoas que já estão viajando, né? Outras estão chegando, estão saindo, né? Porque domingo é dia de você ir exercer a sua cidadania, né? De aí deixar o seu voto lá na urna, né? Nós temos que votar, gente, tá bom? Não deixe de não votar. Então vai lá, já vote cedo, né? Vai lá, vota, faz certinho aí, de boa, tranquilo. Então domingo é dia de você votar. Então acorde cedo, vai lá, vote e fique de boa. Não deixe de votar, tá bom? 2:46 aqui na Mais Ouvida. Sextou, Alex Santana. Coloca aí no sorteio, né? É o João Cigano e manda aí um alô pra nós aqui. Um abraço. Obrigado, João Cigano. Abraço a você. Bom trabalho aí pra rapaziada trabalhando e ouvindo a programação da Regional, a número 1 de Lucas. Boa tarde, Alex. Quero concorrer aí aos prêmios de hoje, né? É a Alzira aqui do bairro Vida Nova. Um abraço pra você, Alzira. Obrigadão, tá? Pela audiência, pela companhia. Boa tarde. Me chama aí Eduardo Ramos, né? Aqui do bairro Vida Nova, gostaria de participar do sorteio aí do gás, que da Zap Gás, que dura muito mais. Boa tarde, quero concorrer aí aos prêmios de hoje, né? A Suzy, pra você, Suzy, boa tarde, brigadão, tá? Pela audiência, pela companhia com a Regional. 2:47, boa tarde.

0: Em Mato Grosso, 48% dos feminicidas tinham registros policiais.
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0: Quase metade dos autores de feminicídios em Mato Grosso tinha antecedentes policiais anteriores quando matou a parceira ou ex-parceira. O dado consta do novo painel sobre autores de feminicídios, implementado pelo Observatório Caliandra, do Ministério Público de Mato Grosso. O painel também evidencia o elevado índice de elucidação dos crimes letais contra mulheres por razões de gênero. Da série histórica de feminicídios do Observatório Caliandra, iniciada em 2019, foram identificados e cadastrados 364 autores diretos e 18 coautores, totalizando 382 autores e coautores na prática dos crimes de feminicídios em Mato Grosso. Em 7 casos, a autoria permanece não identificada. Considerando as autorias, 98% dos feminicídios registrados no período de 2019 a 2026 foram elucidados, com os respectivos casos encaminhados à ação penal para responsabilização dos autores. Durante a tramitação judicial, 10 casos foram desclassificados da tipificação feminicídio para outros crimes, como homicídio e lesão corporal seguida de morte. O sistema não repete o nome do autor quando há mais de uma vítima no mesmo fato. Dos 382 autores identificados, 48% já possuíam registros policiais anteriores à morte da parceira. Entre eles, 143 tinham de 1 a 3 registros criminais anteriores ao feminicídio. Em 67% desses registros, a ocorrência estava relacionada à violência doméstica e familiar.
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11: Na Regional 3 e 5, pra você, boa tarde.
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11: Na audiência, meu amigo Rodrigo e também a Nice, né? Aquele abraço aí a vocês, muito boa tarde, obrigadão, tá? Pela audiência, pela companhia com a Regional FM. Boa tarde, Eliana, né? É, deixa eu ver aqui, coloca aí no sorteio dos prêmios de hoje, do gás que dura muito mais, da Zap Gás. Tá bom então, boa sorte. Coloca aí no sorteio dos prêmios de hoje, é o Jake do Veneza, o gás que dura muito mais, da Zap Gás. Tá bom então, boa sorte, meu querido. Boa tarde, tudo bem, amigo? Manda aí um abraço, né, pra todos nós aqui na empresa Fértil Rio. É, também coloca aí no sorteio da Zap Gás. É a Joanita de Lara Dom Bosque. Tá sumida, amiga. Abraço a você e toda a família. Obrigadão, tá? Pelo lado do bairro Parque das Américas, aí ouvindo a programação da Regional. Boa tarde, quero concorrer aí os brindes, né? A Jaqueline Rodrigues da Fazenda Santa Teresa na Groslândia. Um abraço aí a você, muito boa tarde. Também do gás, né? Que dura muito mais, da Zap Gás. Aí, boa sorte. Bebezito, boa tarde. Eu acabei de fazer aqui uma cueca virada, né? Com doce, rapaz. Bom demais, hein? Com um cafezinho da hora, Jesus amado. Pessoal aqui é, faz malvadeza com a gente. Não, não aguento esse povo não, mas tá louco. Aí um manda foto de bolo, outro manda foto de torta, né? Jesus amado. Só foto não vale não, gente. Que é isso? Pipoca também. Ai, meu Deus do céu, você tá doido, né? Pessoal faz malvadeza com a gente. Aí não vale não.

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1: Regional 3:20.
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2: Na Regional 3:25. Pra você, boa tarde. Ótima sexta-feira pra você. Ela chegou, né? Ela chegou a sexta-feira, bebê. Sexta-feira bom demais, hein? E a sua companhia fica muito, muito, muito melhor. Meus amigos aí, na boleia do caminhão, na estrada da BR-163, da MT-449, ligadinho com o bebezito. Obrigadão, tá, pelo carinho, pela audiência. Você aí nas chacras, nas fazendas, um abração aí a vocês. Obrigadão pela companhia, pela audiência, tá bom? Com a número 1 do Brasil, a Regional também pelo site regionalnaweb.com.br. 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Também estamos aí na sua Alexa. Você fala assim, Alexa, Regional FM Lucas do Rio Verde. 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Tem que falar pra ela bem certinho, tá? Alexa, Regional FM Lucas do Rio Verde, pra você ouvir aí toda a equipe aqui da Regional FM, tá? Dito isso, meus amores e minhas amoras, amanhã, sexta-feira, tem sorteio pra você. Sabe de quê, bebê? Sabe de quê? Sabe de quê, meus amores e minhas amoras? Sorteio de uma janta, né? Uma janta aí de picanha mais queijo com doce de leite. A combinação perfeita, né? Ai, que delícia, bom demais. Feita lá pela equipe do meu amigo Léo, né? 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Boa tarde aí, toda a equipe aí do Espetinho do Léo. Também sorteio de uma recarga de gás da Zap Gás, o botijão que dura muito mais. Oi, Márcia, boa tarde.
3: Oi, boa tarde, boa tarde. Quero participar hoje também do sorteio dos prêmios. E só na faxina.
2: Eita.
3: Faxinando hoje, sexta-feira.
2: Eu amanhã,
3: Márcia Vivaldos e Pesma. Uma boa tarde pra vocês, tudo de bom.
2: Boa tarde, Márcia. Amanhã eu vou estar na faxina, né? Amanhã é meu dia, né? Amanhã é meu dia de estar na faxina. Sabadão é daquele jeito, né? Trabalhar em casa, lavar roupa, limpar casa, meu Deus do céu. Boa tarde, bebezito. Sou aí a Miriam, moro aqui no bairro Jardim Amazonas. Gostaria de participar, né? Aí do sorteio da Zap Gás, que dura muito mais, e também da janta lá do Espetinho do Léo.

Maravilha, bom demais. Eu tenho os meus ouvintes aqui, eles pegam no pé, né? Falou assim, Alex, você tá doido, rapaz? Hoje não é, hoje é sexta-feira. O sorteio é hoje, né? Não é amanhã, né? Ei, mas é que o povo fica me mandando aqui foto de bolo, né? De chocolate, as coisas, aí me dá fome, né? Aí você fica até meio variado, né? Mas o sorteio é hoje, tá, gente? O sorteio é hoje, o sorteio da janta e também o sorteio da recarga de gás, tá bom? Meus ouvintes pegam no pé aqui.

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10: Na Regional 4:47, aliás 3:47.

0: Sensacional, na mais ouvida, 3:47 pra você, muito boa tarde. Oi, Maria, boa tarde pra você, menina.
1: Boa tarde, aqui é Maria, do bairro Cidade Nova. Gostaria de participar dos prêmios, me coloca nos sorteios.
0: Tá bom então, já está participando.

Vida Nova, né? Gostaria de participar aí do sorteio do gás. Boa tarde, gostaria de concorrer também aos prêmios. Tá bom, então, está participando, boa sorte. Oi, boa tarde, gostaria de participar do sorteio, né? Do gás que dura muito mais, da Zap Gás. E manda aí um alô, né? Pra Girlene do bairro Primavera. Tá bom, então, abraço a você. Boa tarde, xará. Coloca aí no sorteio, né? Do botijão dourado que dura muito mais das Zap Gás. Alex Prachelli da Fazenda Eldorado. É, toca aí pra nós Despacito com Luiz Fonsi. Tá bom, então, abraço a você, boa sorte. Boa tarde, na audiência aqui, o botijão que dura muito mais das Zap Gás é a Suzy. Abraço a você, boa sorte. Boa tarde, Alex. Boa tarde, Alex. Me cadastra aí no sorteio do espetinho do Léo, né? Quero participar do sorteio da recarga de gás da Zap Gás, o botijão que dura muito mais. É a Graciele de Lima Ribas, do bairro Jardim Amazonas. Na audiência, tá bom, então, um abraço e boa sorte. Boa tarde, aqui é o Valmir, aqui do Fuji. Quero aí participar do sorteio. Abraço a você, Valmir. Obrigadão, tá? Pela audiência, pela companhia com a Regional. Boa tarde. Gostaria de participar da promoção, né? Do gás que dura muito mais, da Zap Gás. E manda aí, deixa eu ver aqui, a Marcela, né? Delamir, lá do bairro Jardim das Palmeiras, na audiência. Boa tarde, amigo. Quero participar do sorteio dos prêmios de hoje. É a Lourdes, né? Lá do bairro Vida Nova, tá bom? Então, abraço aí, boa sorte. Boa tarde, coloca aí no sorteio do gás que dura muito mais da Zap Gás. É a Tereza, né? Do bairro Alvorada, excelente programa. Obrigado, Tereza, abraço a você, boa sorte. 3:50.

0: São Paulo e Santos fazem jogo atrasado do Brasileirão nesta sexta-feira.
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0: A partir desta sexta-feira, a tabela do Campeonato Brasileiro tem um asterisco a menos. São Paulo e Santos se enfrentam às 20h no Morumbi em partida atrasada da 21ª rodada. O clássico Sansão não contará com os dois principais nomes das equipes. Se pelo lado tricolor paulista, o centroavante argentino Caleri está suspenso, no Peixe, Neymar segue fora, ainda lesionado. Sem ele, o time de Cuca reagiu na competição e não corre mais risco de rebaixamento. O Santos ganhou os últimos 4 jogos e o São Paulo venceu 3 em 5, ou seja, também se afastou da zona de perigo, dando fôlego para Dorival Júnior.
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vamos falar de algo super importante para a saúde e a beleza dos nossos peludos: a hidratação da pele. Sabe, para deixar a pele do seu cão linda e saudável, uma boa dica é mudar a alimentação. Inclua na dieta peixes, umas gotinhas de azeite e até ovo. E não esquece do carinho, viu? Acariciar também estimula a pele do seu amigo. Fique ligado. Um abraço do seu amigo Lineu Silva e até a próxima.

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9: Toca sim, ainda mais que hoje é sexta-feira, né? Hoje é sexta, até que enfim é sexta-feira. Ah, coisa boa, maravilha. É o nosso Naftalina. Nesta super sexta-feira, dia 2 de outubro de 2026, mais uma edição do nosso Naftalina, para você viajar, matar a saudade aí dos anos 70, dos anos 80, dos anos 90 e, é claro, comecinho de 2000. Boa tarde, meu nome é Eurildes, é isso? Eurildes, né? Braga, coloca aí no sorteio. Sou aqui do bairro Vida Nova, tá bom? Então, abraço aí a você, boa sorte. Boa tarde, Maria Luísa do Veneza, concorrer aí o gás, né? Que

A Ivete que falou assim, quer matar do coração? Você falou 4 horas, né? Mas já é 4 agora, né? Agora é 4, Ivete, agora é 4, né? 4 e 9. Quero concorrer aí aos prêmios do botijão de gás da Zap Gás, né? Aqui às vezes tem 2 horários aqui, né? Tem o horário nosso, né? E o horário de Brasília. Aí às vezes você confunde, né? Mas é culpa do locutor mesmo, né? É sexta-feira. Boa tarde, quero aí participar do sorteio da promoção, né? É a Maikele do bairro Veneza. Tá bom, então abraço a você, boa sorte. Boa tarde, Alex. Aqui é o Fábio Neres, né? Do Jardim Amazonas. Quero participar do sorteio aí do botijão de gás que dura muito mais, da Zap Gás. Boa tarde. Gostaria de participar do sorteio, né? Da Zap Gás, o botijão que dura muito mais. É a Dalgisa, né? Sônia Edivan do bairro Amazonas. Tá bom, então, um abraço aí. Adoro a hora do Naftalina. Obrigado, Tereza. Abraço a você. Então vamos viajar? Aí, faz o seguinte: aperta o cinto, né? Vamos viajar juntinhos a partir de agora com a seleção feita aí pelo DJ Glaucio Viana. Boa tarde, Alex Santana. Josué do Parque das Araras, né? É o botijão que dura muito mais das Zap Gás. Sextou! Bora então, bora! Mais ou menos assim, ó. Ah, saudade não tem idade. O que você fazia quando tocava essa música? Me conta aí, bebê! Olha que beleza, que legal, é sexta-feira! Tamo junto!

Muito bem, esse é o nosso Naftalina desta sexta-feira. Vamos aqui pro sorteio, né? O sorteio aí da janta de picanha, mais um queijo com doce de leite lá do espetinho do Léo, saindo aqui pro 6599678 9678, final 03, saiu aí o espetinho do Léo pra Maikele, faturou então o espetinho do Léo. Agora o gás, né? Da Zap Gás, o botijão que dura muito mais, saindo aqui pro telefone 65 99637 final 00 para Vilma.

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1: Em Lucas, 22 graus.
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1: Na Regional 4:25, pra você, boa tarde, ótima sexta-feira pra você, bebê.

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1: Muito bem, meus amores e minhas amoras, olha, confirmando a audiência aqui, né? Quem que tá confirmando a audiência é o Sebastião, né? Gregório, lá do bairro Imperial, tá aqui confirmando a audiência, também a Celiane, né? Celiane, é, lá do bairro Jaime Sente Fuji, também a Leidiane Lopes está confirmando a audiência aqui, um abraço a vocês, ótima sexta-feira, brigadão, tá? Pela companhia, pela audiência. 4:26, lembrando, meus amores e minhas amoras, que dia 7 de novembro é aniversário da Regional, tá? 25 anos, então você... 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Você, muito boa tarde.

0: Camila Netinho no nosso Na Vitalina desta sexta-feira, 2 de outubro.
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0: A sua companhia em casa, no seu trabalho, no trânsito de Luca do Rio Verde, ouvindo a Regional. Você indo buscar os guti-guti na escola e daí ouvindo a gente, abração pra você.
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6: 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Boa tarde para você. Para você também, tá? Pra você também, que bom, né? Já tá chegando aí meu amigo Altair Ander pra comandar a festa da música sertaneja.

Muito bem. Boa tarde. Manda aí um alô pra nós. Aqui estamos ligadinha todos os dias, né? É a Jucicreia e a Lindalva. Estamos aqui, ó, ligadinha, aqui no bairro Vida Nova, né? Um abraço aí a vocês, muito boa tarde, brigadão, tá? Pela audiência aí, as meninas que estão aí ouvindo a gente, a Jucicleia e também a Lindalva. Um abraço a você, meninas. Bom final de semana, tá bom? Bebezinho aqui, ó, vai virar o boné e vai dar no pé, né? Tchau, tchau, meus amores do Rádio Coisinha Gostosinha, do meu coração. Bom final de semana, tá? Se cuida, a gente volta a se falar aí na segunda-feira. Tchau, tchau, cidade. E já sabe, na minha ausência aí, ó, comporte-se.

0: setor de etanol e açúcar de Mato Grosso movimenta mais de R$500 milhões em salários.
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0: A indústria de bioenergia aumentou sua participação na geração de empregos e renda em Mato Grosso e somente em 2025 movimentou R$586 milhões em pagamentos de salários, o equivalente a 9% de todos os salários pagos pela indústria em Mato Grosso. Em um município do interior, por exemplo, 90% dos empregos industriais formais estão ligados à fabricação de etanol e açúcar. Atualmente, Mato Grosso tem 19 usinas em operação, distribuídas em 17 municípios. Juntas, elas são responsáveis pela fabricação de 7,3 bilhões de litros de etanol na safra 25-26, produzidos a partir da moagem da cana de açúcar e do milho. Os dados fazem parte de um estudo realizado pelo Observatório de Mato Grosso, ligado ao sistema FIEMTE, em parceria com o BioIndMT, sindicato que representa indústrias de bioenergia do estado. De acordo com análise, desde 2017, com a entrada operacional da primeira usina dedicada à produção de etanol de milho, o setor realizou R$27 bilhões em investimentos no estado. Além disso, outras 3 unidades estão em construção e 2 passam por ampliações, com investimentos de aproximadamente R$6,8 bilhões em andamento. Na análise de empregos, o levantamento mostra que, entre 2019 e 2025, o número de postos de trabalho formais na produção de biocombustíveis e açúcar cresceu 87% em Mato Grosso, enquanto o conjunto dos demais segmentos industriais registrou um avanço de 34% no mesmo período.
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Alô você, aquele abraço, muito boa tarde, e aí, tudo certo? Tamo nós chegando no seu rádio para mais uma edição do nosso programa Top Sertanejo aqui na Regional FM. Hoje é sexta-feira, né, gurizada? Sextou, né? Sexta-feira, 2 de outubro de 2026. A partir de agora nós vamos ficar juntos até as 8 horas da noite aqui na Regional FM com o nosso programa Top Sertanejo, atendendo você através do nosso WhatsApp 996071705. Você vai poder participar comigo agora e concorrer aqui 2 ingressos para o evento lá do Palmitense, né? Aniversário do Palmitense, da Choperia Palmitense. Acontece no próximo final de semana, né? Não nesse, no outro final de semana. E aí você manda para mim aqui 996071705. A gente sorteia no final do programa de hoje 2 ingressos. 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Tá no ar o programa Top Sertanejo desta sexta-feira. Então vem comigo, vamos junto até às 8 da noite na Regional FM.

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3: 22 graus.
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1: É isso aí, né? 5 horas agora, 27 minutos, 5:27. Programa Top Sertanejo desta sexta-feira. Sextou, né? Sextou. E você já tá preparando aquele happy hour aí? Hoje tem que ter, né? Hoje tem aquela breja gelada. É, encerrando o dia da melhor companhia regional FM. Meu amigo Josué, como é que vai? Tudo bem, né? Boa tarde, Altair. O Josué do Parque das Araras. Toca pra nós aí, Rio Negro e Solimões Romântica. Valeu, Josué. Grande abraço. Muito obrigado pela audiência. Continue mandando para mim aqui 996071705 para concorrer a 2 ingressos para o aniversário da Choperia Palmitense. Aí está, ó. Rio Negro e Solimões cantando para você no rádio.

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2: 5:37.
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0: Muito bem, né? Hora certa, agora são 5h43, 5h43, né? Vamos nós. Mandando um abraço para você que está na coleta, aliás, na plantadeira, né? No trator. Você que está trabalhando aí na fazenda, grande abraço, muito obrigado pela audiência. Muita gente aproveitando, né? Para jogar semente no chão, né? Ouvindo a programação da Regional na cabine do trator aí, né? Que beleza! Um abraço para esse povo todo da fazenda, né? Você também que tá em casa já, depois de mais um dia de trabalho, tá ouvindo a nossa programação, tá ouvindo a Regional FM. Que beleza, né? É, vamos encerrar sexta-feira juntinhos aqui na Regional FM com o melhor da moda sertaneja. Abraço aqui pro meu amigo Sebastião do Centro, né? Tá na sintonia do programa, quero ganhar ingresso da pizzaria palmitense, valeu Sebastião. Abraço aqui também pra Paulina, né? Quero ouvir de Paulo e Paulino, Chorar de Soluçar, né? É a Paulina do Tessler Júnior, na sintonia do programa Top Sertanejo.
1: Casa tem
0: goteiro. Vamos nós na programação da Regional FM, mandar um abraço aqui também pra Ana da Fazenda Água Limpa, né? Na audiência do programa. Pessoal que tá trabalhando aí na lavoura, tá plantando soja na Fazenda Água Limpa, aí sim. Vamos nós de Paulo e Paulino aqui na programação da Regional, Chorar de Soluçar, atendendo a Paulina do Tessler Júnior, 5:45.

0: Inter trata duelo com Corinthians como decisivo para reagir no brasileiro.
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0: Todos os jogos valem os mesmos 3 pontos, mas alguns ganham peso diferente de acordo com o momento de cada equipe. É assim que o Inter encara o confronto contra o Corinthians na próxima quarta-feira no estádio Beira-Rio. Internamente, a partida é considerada uma das mais importantes da reta final do Campeonato Brasileiro e na luta contra o rebaixamento. Além de ser um confronto direto na parte de baixo da tabela, uma vitória teria efeito imediato no ambiente colorado. O resultado daria confiança para o trabalho de Eduardo Batista, que fará sua estreia no comando da equipe e poderia mudar a perspectiva do Inter para as 9 rodadas restantes do campeonato.
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0: 5:55.
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1: É, vamos que vamos aqui na programação da Regional FM, agora são 6:02, 6:02, começando a segunda hora do programa Top Sertanejo desta sexta-feira, oferecimento sempre do Mercado Cardoso, Agroclim Aquários, Ericar Multimarcas e Auto Center, Gran Boliche e Pizzaria Girassol.
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1: Deixa eu mandar um grande abraço aqui pra Renata, tá de rádio ligado, Renata Chagas, né? Na audiência do programa, querendo concorrer aqui também, o ingresso da Choperia Palmitense. Abraço para Eloana, participando aqui da programação da Regional, querendo concorrer também ingresso. Obrigado pela audiência, obrigado pela companhia. E você continua mandando 996071705 para participar comigo e concorrer no final do programa 2 ingressos pro aniversário da Choperia Palmitense. 6:03, Jean Giovanni na Regional.

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2: 6:16.
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6h21 agora, né? Ô, maravilha. 6h21. Vamos nós aqui com o programa Top Sertanejo na Regional. Manda abraço aqui, deixa eu ver para quem. Boa noite, Altair. Quero ganhar ingresso do Palmitense. É Geni Gabriel dos Santos, aqui do Primaveras 2. Abraço para Rosângela Aparecida Zanqueta, tá na sintonia do programa. Querendo ganhar ingresso também para a Choperia Palmitense. Abraçar aqui o Jaime Hickman, né? O Jaime e a Ivone estão lá em Princesa, Santa Catarina, ouvindo nós, né? Boa noite, tudo certo? Estamos na escuta então, né? Que beleza, grande abraço aí para pro Jaime e para Ivone Hickman, lá em Princesa, no estado de Santa Catarina, né? Ouvindo nós, muito obrigado pela audiência de vocês aí, né? Quero mandar um abraço aqui também. A Thaís Cristina tá dizendo assim, ó, boa noite, foi encontrada essa cachorrinha aqui no bairro Rio Verde, né? Bonita cachorrinha, hein? Rapaz do céu, né? Tá lá com ela, então, não sei qual é a raça disso aqui, né? Não consigo identificar qual é a raça, mas é bonita a cachorrinha aí, uma marronzinha, né? Foi encontrada lá no bairro Rio Verde, né? Manda mais informações para nós aí, Thaís, pra gente poder, pra gente divulgar aqui, né? Pra ver se o tutor aparece, né? Meu amigo William tá na audiência do programa, ele e a Maria Salete ouvindo nós, ouvindo o Top Sertanejo, né, William? Cristian e Ralph na programação da Regional.

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2: 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Bora certa, agora são 6h44, 6h44. Deixa eu mandar um abraço aqui pra Priscila, tá de rádio ligado comigo. Boa noite, Altair. Priscila do Lava Jato da Família, né? Toca Cleiton e Camargo para nós, né? Amor no Carro, oferecendo pro maridão Nando, né? E também é para as nossas gêmeas. Valeu. Abraço para você, muito obrigado pela audiência. A Irone do Parque das Araras também tá na sintonia do programa Top Sertanejo. Vamos começar aqui com Rio Negro e Solimões.

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7: Sete e quatro agora, né? 19h04, programa Top Sertanejo, começando a última hora, né? 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É só ligar para mim no 99607-1705 que a gente vai fazer o sorteio daqui a pouquinho.

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1: 22 graus.
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7 horas agora, 24 minutos, 7:24 aqui na Regional FM, programa Top Sertanejo. Deixa eu mandar um abraço aqui pro meu amigo Santo Matias, tá na sintonia do programa, né? É, boa noite, estamos aqui, eu e a Isabel, ouvindo, né? O programa Top Sertanejo, aí no bairro Bandeirantes, abraço, muito obrigado pela companhia aqui na Regional FM. Agora tem Roberta Miranda no Top Sertanejo.

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2: 7h36.
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2: Que beleza, né? 7:42, 7:42. Abraço aqui pro seu Alberi, tá na audiência do programa, né, Alberi?
3: Boa tarde, Altaire, o Alberi.
2: Fala, meu João.
3: E aí, Tamicora, mas temos aqui em Lucas de Rio Verde, da casa da Roseli.
2: Opa.
3: Ligadita no programa, tomando um chimarrãozinho aqui, bem
2: que
3: gordo.
2: Que beleza, bom, né? Bom demais, né?
3: Eu ia pedir uma música de Zezé de Camargo.
2: Ah.
3: E Luciano.
2: Ah.
3: Evidência.
2: Evidência.
3: Se for possível, meu grande amigo Altaire Yander.
2: Deixa obrigado, por nós. Valeu, aquele abraço, seu Alberi, lá da Itambiquara. Hoje tá na cidade, né? Aí sim, né? É, deixa eu ver quem vai levar os ingressos hoje lá da Choperia Palmitense, né? Pra participar lá da festa da Choperia Palmitense, que acontece no próximo dia 9, né? Os ingressos aqui do Palmitense no programa Top Sertanejo desta sexta-feira. A Renata Chagas está levando o ingresso. Tem que passar aqui na rádio para retirar, né? É, pode ser a semana que vem ainda, né? Renata Chagas leva um ingresso e outro ingresso está indo para Eloana. A Eloana, o telefone dela é o 998-0570 mais alguma coisa. O telefone da Renata é o 999-0378 mais alguma coisa também, né? As duas podem passar aqui na rádio e retirar o ingresso. E eu tô indo embora, né? Muito obrigado pela audiência, obrigado pela companhia. Tá chegando aí a Voz do Brasil na sequência. Uma ótima sexta-feira para todos vocês. Excelente final de semana.